0: né? Não é a imprensa, o torcedor, mas o Grêmio tem que fazer sempre uma análise ponderada, e eu acho que o Grêmio tem as pessoas corretas e que fazem, né, análises razoáveis daquilo que acontece. O Grêmio precisava disso. Seria muito ruim se o Grêmio sofresse para passar pelo Confiança, né? Chegaria já com uma certa instabilidade para o jogo de domingo, que é ainda mais importante, fora de casa contra o Bahia pelo Campeonato Brasileiro. Foi tudo ótimo, Bruno? Não foi tudo ótimo. O Grêmio deu espaços, principalmente no primeiro tempo. Eu acho que isso vai ser pauta, inclusive, na entrevista coletiva logo mais do técnico Luiz Castro. O lado direito do Grêmio, principalmente, deu muitos espaços, né? E aí acaba que quando um lado é superado, alguém precisa cobrir e abre um espaço em outro lado também, e aí vira a bagunça defensiva. Se fosse um time melhor, teria aproveitado. O Grêmio saiu sem ser vazado hoje muito pela ineficiência, pela falta de qualidade do Confiança, que é um time muito ruim, tá? Muito ruim mesmo o Confiança. O Grêmio também apresentou algumas dificuldades no meio-campo, mas isso eu pondero, né? Mais uma vez frisando a falta de qualidade do gramado. Então, muitos pontos positivos, evidentemente, mas alguns pontos de preocupação. O Grêmio é um time que tem marcado mal, e foi assim mais uma vez contra o Confiança. São correções que precisam ser feitas, e que estavam começando a ser feitas com a mudança de esquema, com os três zagueiros. Claro que hoje qualquer esquema, qualquer time seria suficiente para eliminar um time tão fraco como esse do Confiança. Mas esse jogo, ele, como eu disse antes, serviu para dar confiança e minutagem para alguns jogadores, mas deveria servir também para dar continuidade ao esquema, que ainda é novo. São poucos jogos desse novo esquema. E ele mudou para a linha de 4. Eu não teria mudado. Eu teria dado continuidade ao esquema. Ficar mudando toda hora, de alguma forma, pode atrapalhar. Mas ainda assim, o Grêmio conseguiu essa vantagem grande. É que no jogo contra o Bahia, o Sonda, provavelmente ele vai com 3 zagueiros, né? Então, de novo, vai alternar o esquema.
1: Provavelmente, né, Bruno? Esse esquema dos 3 zagueiros volta. Bruno Soares, comentarista aqui da Rádio Bandeirantes, está analisando esta vitória e classificação do Grêmio às oitavas da Copa do Brasil. Na sequência, a gente vai ter o Luiz Castro. Leonardo Boff, repórter da Rádio Bandeirantes, já aqui no estúdio conosco. Queria te perguntar, e para você também esclarecer para a nossa audiência, em relação ao Gustavo Martins, porque foi o único jogador, né, que deixou o gramado com um problema, digamos, médico. Ele sentiu ali no primeiro tempo, né? Acabou saindo, e o Grêmio já tem um diagnóstico aí sobre esse jogador. Preocupa para a partida contra o Bahia? Boa noite, Boff.
2: Foi um lance muito estranho, né, Sonda? Porque o Gustavo Martins, ele recupera a bola na linha defensiva e ele passa por um, passa por dois jogadores do Confiança e leva a bola até o ataque. Só que o Gustavo Martins estava muito rápido, né? Ele conseguiu conduzir, né, a bola da linha do campo defensivo do Grêmio até o ataque do Confiança. E aí ele acabou chocando, né, com o zagueiro do Confiança e levou a pior. Só que ele não sai de primeira, né? Ele volta, ele tenta jogar, só que ele ficou muito tonto, né? Inclusive até parecia que ele ia desmaiar, né? Ele bota a mão no peito, parecendo que dá uma falta de ar nele. E assim que a equipe médica chega, já diz, ó, não vai dar pro Gustavo Martins. Já faz o sinal de troca, o Pavão também faz o sinal de troca. E acontece a troca entre o Balbuena no lugar do Gustavo Martins. Ainda não tem um diagnóstico, Sonda, mas com certeza o jogador vai ser reavaliado para ver se tem condição de jogo na partida contra o Bahia. Outra troca que me chamou a atenção, Sonda, foi a do Balbuena, porque ele que entrou no lugar do Gustavo Martins, né, e ele não voltou do intervalo, né? Outro jogador que me chamou a atenção, tô tentando confirmar o que aconteceu, se aconteceu, né, alguma coisa com o Balbuena ou com o Gustavo Martins também. Mas chamou atenção o Balbuena também, que foi substituído, nem voltou para a segunda etapa, entrou o Kahneman no seu lugar.
1: Pois é, substituição bem estranha, né? Acredito que tenha sido um problema. Tô até olhando aqui a temperatura em Aracaju, 26 graus, talvez. Não tá tão quente assim para passar mal pelo calor também o Balbuena, né? Mas bem estranha essa troca. E tem um detalhe, né, Bruno e Boff, porque o Grêmio poderia, por exemplo, ter usado o protocolo de concussão para tirar o Gustavo Martins. Só que se fizesse isso, ele não jogaria contra o Bahia. Então, esse protocolo é um pouco estranho, né? Porque ele tenta proteger o jogador, mas também, se o time opta por não usá-lo, por não ativá-lo, o Gustavo Martins está liberado, mesmo que tenha tido ali um choque na cabeça, pro jogo contra o Bahia, né? Uma malandragem é que, também, né?
3: Até pensando de forma médica, de forma clínica, a concussão tem um tempo maior de cura do que só recuperei a minha pressão, tudo bem agora. Aí pode ser que uma reincidência no jogo seja mais pesada pro Martins, por isso que tem uma demora um pouco maior no protocolo de concussão. É,
1: são 5 dias, né, que o jogador tem que ficar afastado, inclusive dos treinos, então não pode nem treinar. Ó, o Gabriel Borba nos ajuda aqui, ó, comentarista da Prime falou que o Balbuena sentiu, que a Pimédica passou pra reportagem. Então obrigado aí, Gabriel Borba, sempre muito atento na nossa audiência, obrigado pela ajuda. Então já matamos, né, uma das charadas, Balbuena sentiu, resta saber o quê, se foi algo talvez de indisposição ou realmente na coxa, enfim, algo mais grave que pode, Bruno, tirar o Balbuena do jogo do final de semana contra o Bahia. E aí é uma preocupação à medida que o Wagner Leonardo é o reserva imediato. O Kahneman hoje foi muito mal, foi expulso, né, como você destacou ao longo da jornada. Pode ser um problema aí pro jogo contra o Bahia, Bruno.
3: Terminou.
0: Vai lá então, Anderson.
3: Termina o jogo em Goiânia nas penalidades. Santos pega um pênalti, batedor Atlético Goianiense perde outro. Atlético converte os 4-4-1 para Atlético Paranaense, classificado na Copa do Brasil, CAP.
1: É, a minha secação não funcionou aqui, Bruno Soares. Furacão nas oitavas.
2: Sonda, só se tu me permite, porque
1: claro,
2: com o Balbuena, né, caso ele não jogue contra o Bahia, e a gente ainda não sabe o que aconteceu com o Gustavo Martins, pro Luiz Castro repetir o esquema com 3 zagueiros... E ficaria difícil, né? Porque teria o Wagner Leonardo, o Vieira e o Kahneman. 3 jogadores canhotos, né? Caso ele queira.
1: E o Luiz Eduardo.
2: Né? Só que o Luiz Eduardo não foi nem relacionado.
1: É teria que viajar.
2: Então teria que viajar. Tem esse ponto aí, mas a gente vai ficar aí no aguardo, ver se tem mais informações sobre os 2 jogadores.
1: É, a princípio, né, Bruno? Gustavo Martins deve jogar. Se não for nada mais grave, deve ter sido ali preservado da partida de hoje, mas deve jogar no final de semana. Agora o Balbuena sim pode ser um problema. Como eu disse, Bruno, Wagner Leonardo te preocupa pro final de semana contra o Bahia?
0: Eu vou te dizer o seguinte, eu também acho que o Gustavo Martins não vai ter problema nenhum, tá? E acho que até não saiu pelo protocolo ali, talvez pensando nisso, mas também porque eu acho que o choque não foi exatamente na cabeça, né? Eu acho que pegou mais a região do peito ali dele, e aí faltou o ar, né? Pelo menos foi a sensação que me deu na hora. Mas o Grêmio ele vai ter que definir um esquema, e essa era uma situação que eu estava colocando antes, porque tu ficar mudando o esquema toda hora, tu ficar mudando o teu time toda hora, te traz problemas, né? Ainda mais um time que já tem problemas, que já tem limitações. Então eu acho que esse cuidado é necessário. É claro que o jogo de hoje estava resolvido, então ok. Mas pensando no Bahia, eu acho que o Gustavo Martins vai jogar, o Vieri também. E aí se forma tranquilamente com o Wagner Leonardo esse trio de zaga. É claro que o Wagner Leonardo hoje não é um jogador que passa total confiança, né? O Wagner Leonardo vive uma péssima fase, ele tem falhado, ele tem muitas dificuldades nessa bola aérea, né? Normalmente o adversário já sabe que ele tem essa dificuldade e coloca a bola nas costas dele por cima para algum jogador alto tentar o cabeceio, né? Algo que o Grêmio vai ter que trabalhar melhor para não sofrer dessa forma. Mas eu também não tenho plena confiança no Balbuena, tá? Então não sou daqueles que, poxa vida, não vai ter o Balbuena e agora? Não, o Balbuena é tecnicamente muito bom, mas viveu o auge dele lá em 2015, 2016, 2014, por aí. Né? Faz muito tempo que ele tem dificuldade física, né? A segunda passagem dele pelo Corinthians já não era o mesmo jogador. Então acho que não é assim, um prejuízo tão grande caso realmente ele não consiga jogar. O Grêmio vai ter que encontrar uma maneira de parar o Bahia, que vai jogar em casa e que joga muito pressionado. Então dá para observar isso pelos dois lados, né? É um Bahia que vai fazer uma Copa do Mundo contra o Grêmio, porque precisa do resultado, mas ao mesmo tempo é um Bahia que está instável, que não tem jogado bem, né? Que o torcedor também não vai ter muita paciência, pode ser a queda do Rogério Ceni. Eu acho que é uma oportunidade de o Grêmio aproveitar para sair com a primeira vitória fora de casa no Campeonato Brasileiro.
1: Vamos ver, né, Bruno, se o Grêmio vai ter essa capacidade no final de semana. Esperamos que mantenha pelo menos um espírito, né, de mais confiança após essa vitória na Copa do Brasil. São 9 horas 11 minutos. Daqui a pouco tem Luiz Castro. 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
4: Vamos lá, Sonda. O Fagner diz, o Pavon é craque. O Almir, falem logo o que vocês estão pensando. Kahneman e Marcos Rocha são ex-jogadores. O Paulo Cardoso, contra o Confiança são os Leões. Quero ver contra o Bahia. O Almir, esse jogo já estava decidido no aeroporto. Esse Confiança é medonho de ruim. O perfil Domingos, o Kahneman tem que se aposentar. O Igor Luiz Castro.
1: Vamos lá então com o Luiz Castro, técnico do Grêmio, na sequência. Então, Luiz Castro já está se posicionando lá para conceder a sua entrevista coletiva. Agora sim, vamos lá.
5: Olha, e o esquema de hoje mudou novamente, né? Deixou de utilizar os três zagueiros.
6: Nós, a equipa, apesar do pouco tempo que temos para trabalhar, começa a ter que contactar com as duas estruturas que costumamos jogar, quer com linha de 5, quer com linha de 4. Isso traz outras dinâmicas à equipa, mas ela vai cada vez mais dominando as coisas e isso deixa-me feliz. Deixa-me também muito feliz hoje a passagem à eliminatória seguinte. Era um objetivo que nós queremos passo a passo tentar fazer coisas boas, como foi o caso do estadual, ganhar o estadual, passarmos aos oitavos da Copa do Brasil. E queremos continuar assim ao longo da época, ir melhorando a equipa, ir melhorando os resultados e fazer com que os pontos se somem para o objetivo imediato da Bahia e tentarmos ali conquistar aquilo que é o nosso objetivo fundamental, que é conquistar 3 pontos.
7: Luiz Eduardo Picão, da Bahia TV. Hoje um adversário um pouco mais fraco do que o Grêmio vinha enfrentando. E domingo tem outro jogo muito complicado contra um Bahia que está na parte de cima da tabela e o Grêmio tentando sair da zona de rebaixamento. Hoje o desempenho, apesar do resultado, não foi aquele que eu sei que o senhor gostaria do time. Aproveitou as chances que teve, mas não amassou.
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9: 9:15. 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
15: E aí, tudo bem? Tô chegando na quinta-feira com as notícias do mundo da música. Pra falar que Xande Avião grava em Fortaleza DVD Meu São João. Antecipando os compromissos para o período mais movimentado do mercado musical no Nordeste, o cantor Xande Avião gravou no final do mês passado, no Espaço Colosso, em Fortaleza, seu novo DVD intitulado Meu São João. O artista embalou o público com os maiores sucessos da carreira e resgatou clássicos do Aviões do Forró em um repertório que celebrou sua trajetória de 24 anos. A proposta de Meu São João é direta. Em termos de repertório, segundo o cantor, o setlist trouxe regravações de clássicos que ele interpretou ao longo da carreira, músicas inéditas e parcerias especiais, criando uma experiência que dialoga com diferentes momentos do forró e da música popular. Maluco Que Sou Eu, Meu Carro Virou Hotel, Galera da Rodinha e Quero Você Tatá foram alguns sucessos do Aviões do Forró que Xande resgatou para a gravação desse DVD, levando o público à emoção e despertando nostalgia com o repertório. Entre os destaques estiveram as participações de Natan e Thalita Mel, que se uniram a Xande Avião em feats que ampliaram a diversidade sonora do projeto, sem abrir mão da identidade expressiva e emocional característica do São João. Com Thalita Mel, o cantor também apresentou Dom Dom Dom, faixa recém-lançada que foi um dos pontos altos da gravação, contagiando o público. Daqui a pouquinho eu volto com mais notícias do mundo da música. Até já!
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19: Olá, amores! Chegando por aqui, eu, Jane de Paula, e você juntinhos nesta quinta-feirona, trazendo muito modão pra você curtir com a gente. Tá combinado, né? Não sai daí não, você que gosta de uma boa música sertaneja, chama na bota! Bora de modão por aqui! Você que tá de idade nova, parabéns pra você, tá? E vamos curtir, quer dizer, vamos comemorar, né, com música sertaneja.

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0: a gente acabou de ouvir sucesso Borbulhas de Amor com Gustavo Lima. E aí, quer mais modão? Então não sai daí não, viu? É que a gente volta bem rapidinho, mandando aquele alô pra você que tá conectado aqui com a gente, tá? É rapidinho, fica aqui.
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3: 9h44.
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0: Do nosso alôzão. É, quem tá curtindo com a gente é a Maria Lúcia. Eita, Maria Lúcia, ela disse que tá em casa ouvindo o nosso sertanejão, né? Central do Sertanejo. Diz que não perde um programa nosso sequer de segunda a sexta-feira, né? Ah, quem tá curtindo com a gente também é o Fábio. Obrigado pela sua companhia, Fábio, né? Tá aí no carro curtindo a gente, né? Todo mundo que entra no carro do Fábio, ele diz que tá ouvindo aqui com a gente o nosso Central do Sertanejo. E ó, tá garantindo que a galera gosta, né? Obrigado pelo seu carinho, viu, meu lindo? Aliás, obrigado pelo carinho de todos vocês. baixe o nosso app, entra nas nossas redes sociais. É sempre um prazer estar com vocês, tá?

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0: pela companhia de todos vocês. Ó, beijão no coração, viu? Siga-nos nas redes sociais, não esquece não. É sempre um prazer, tá? E aí você interage com a gente por aqui, ó, né? Obrigado pela companhia de todos e amanhã tem encontro nosso aqui nesse mesmo canal, nesta mesma horinha, tá bom? Tchau, tchau.
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2: 9:59.
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2: 10:03.
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10: Voltei pra falar que Maninho Vaqueiro regrava em forró sucesso de Jorge Mateus. Intérprete dos sucessos Forró e Desmantelo, Reforma, Sei Não e Diz a Verdade, Maninho Vaqueiro, destaque da nova safra de forró, lançou nos últimos dias a faixa Dói. A faixa teve o vídeo postado também no YouTube. É uma regravação de um grande sucesso de Jorge Mateus, apresentado pela dupla em 2023. A canção mostra um lado diferente do jovem Maninho, mais sério e sentimental, apostando na intensidade dos sentimentos e na conexão direta com quem já viveu um amor difícil de superar. Com uma interpretação forte, Dói mergulha nas marcas de um relacionamento que acabou, mas ainda segue vivo na memória e no coração. Vale a pena conferir a regravação de Maninho Vaqueiro na música de Jorge Mateus, Dói. Daqui a pouquinho eu volto com mais notícias. Até já.
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0: Olá, Brasil, está no ar o Central de Notícias nesta quinta-feira, 14 de maio de 2026. E vamos aos destaques desta hora.
1: Ailton Moreno, a voz padrão do rádio.
0: O governo federal anunciou ontem mais uma medida provisória com ações para conter a alta dos combustíveis, mais especificamente a gasolina e o diesel produzidos no Brasil ou importados. A medida provisória prevê um benefício tributário na CID e do PIS/COFINS, tributos federais que incidem sobre os combustíveis. A nova subvenção terá início pela gasolina, que ainda não foi alvo de nenhuma medida para conter o aumento de preço, mas, de acordo com o governo, pode se estender ao diesel. E a renegociação do FIES começou nesta quarta-feira, 13 de maio, com descontos de até 99%. A iniciativa também contempla adimplentes que poderão aproveitar as vantagens para zerar dívidas.
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8: Fala, galera, tudo bem por aí? Tudo certinho? Tudo beleza? Oba, por cá tudo certo. Vamos lá, começando mais uma edição do nosso Top Gospel Brasil. E aí, tudo bem? Capaz de ser Jesus esteja convosco, meu querido, minha querida. E seja bem-vindo e cola com nós, né? Super mega quinta-feira, dia 14 de maio.

0: em intervalo, daqui a pouquinho tô de volta. E a gente continua meditando na palavra de Deus, fica aí.
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2: 10:23.
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0: No nosso intervalo, daqui a pouquinho tô de volta, rapidinho. Dois palitos, vamos já, fica aí.
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3: 10h35.
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11: Olá Brasil, está no ar o Central de Notícias e vamos aos destaques desta hora.
12: Ailton Moreno, a voz padrão do rádio.
11: Em abril, brasileiros de todo o país pagaram mais pela cesta básica de alimentos. De acordo com um levantamento feito pelo DIEESE em parceria com a Conab, o preço médio da cesta subiu em todas as 27 capitais brasileiras pelo segundo mês seguido. As maiores altas, na comparação com os preços de março, foram verificadas em Porto Velho e Fortaleza, com avanços na casa dos 5,5%, um pouco mais, um pouco menos. O ministro Flávio Dino do STF enviou ao Tribunal Superior Eleitoral e à Procuradoria-Geral da República ofícios para que investiguem a possibilidade de fraudes no direcionamento de emendas parlamentares com objetivos eleitorais.
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então. Nós precisamos termos mais paciência e sabermos esperar. Não se preocupe porque aquilo que você planta, você colhe. O que você tem plantado, amém, vai colher. Tem uns que vêm rápido, mas tem outros que demoram, né? Maravilha, daqui a pouquinho eu falo mais porque tá chegando o Louvozão.

0: Muito bem, pessoal, mas não para não, a gente continua depois do intervalo. Tô de volta, fica aí, ótima quinta-feira.
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2: 10h52.
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ligado no seu carro, pra você que tá ouvindo a gente através do seu smartphone, obrigado pela companhia de sempre. Pra você que faz aniversário hoje também, meus parabéns! Ou comemorando alguma data importante, parabéns então. De novo.

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0: Feira, dia 14 de maio. Obrigado aí, pessoal. Deus abençoe. Amanhã, se ele permitir, estamos de volta com mais um Top Gospel Brasil. Valeu, valeu. Tchau, tchau.
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3: 11:07.
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7: Tô de volta, e pra falar que Nayara Azevedo destaca a parceria com Felipe Rodrigo, hein? Lançado em janeiro, o primeiro EP do projeto Nayara 15, de Nayara Azevedo, soma mais de 65 milhões de streams nas plataformas digitais. Agora, a cantora disponibilizou um novo compilado audiovisual que celebra 15 anos de carreira. Ao todo, serão mais 4 faixas com destaque para Bonzinho Que Trai, gravada com participação da dupla Felipe Rodrigo, dos hits Média Boa, Gosta de Rua e Ignora. Com a letra afiada e carregada de identificação, Bonzinho Que Trai aborda a desconfiança em relações que parecem perfeitas à primeira vista, mas escondem comportamentos contraditórios. Bonzinho Que Trai é de Nayara Azevedo cantando com Felipe Rodrigo. Daqui a pouquinho eu volto com mais notícias. Até já.
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0: Olá, Brasil, está no ar o Central de Notícias e vamos aos destaques desta hora. Após a forte queda registrada em abril, o preço do ovo nas granjas voltou a subir em maio. Dados do CPE indicam que a caixa de 30 dúzias do branco é cotada a quase R$ 150 no polo produtor de Bastos, no interior de São Paulo, enquanto o ovo vermelho sai a R$ 170. A demanda maior comum em todo o começo de mês, quando a população recebe o salário e vai às compras, é um dos motivos. E o Senado aprova a medida provisória que estabelece a renovação automática da Carteira Nacional de Habilitação. O texto agora segue para a sanção presidencial.
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0: Olá, minha gente linda, maravilhosa e apaixonada. Estamos chegando, é quinta-feira. Um forte abraço, minha amiga, meu amigo. A partir de agora está no ar o nosso programa, o Encontro Central. É o encontro de amores, de apaixonados. Eu sou o Ailton Moreno, que prazer imenso estarmos juntinhos para partilhar, para dividir canções, emoções, sentimentos bons. A gente hoje tem muita coisa legal para dividir por aqui. Fiz um repertório, uma seleção especial para atingir realmente o coração dos apaixonados. Mas antes de começar as canções, eu quero falar para você. Quero te dar um conselho. Nada pela força traz alegria ao nosso coração. Nada movido por obrigação traz satisfação. Eu falo de sentimentos, falo de atitudes, falo de gestos afetivos, falo de presença e atenção. Falo de gente que a gente ama, que a gente gosta, que a gente cuida e procura. O amor, para ser bonito, ele precisa ser livre, mas livre de cobranças. E a reciprocidade precisa ser exercida para que as construções diárias da conquista sejam alicerçadas na verdade e na sinceridade de quem realmente desejamos conquistar e cuidar. Por isso, minha amiga, rejeite migalhas, rejeite abandonos, rejeite metades. E, acima de tudo, ame, mas ame mais. Ame mais você, ame quem você encontrou para viver e partilhar a sua vida, ame a pessoa amada, ame sua família, ame os amigos, ame seus filhos, ame intensamente. É dessa forma que a gente começa hoje o nosso Encontro Central, trazendo canções, emoções e sentimentos bons. A nossa primeira, Elvis Presley, Suspicion Mind.

Este é o Encontro Central, encontro de amores e apaixonados na trilha sonora do seu coração. Todos os dias, nosso encontro maravilhoso. Agora prepare o seu coração, minha amiga, meu amigo. Eu vou trazer duas lindas canções para você ouvir com a gente. Chitãozinho e Chororó, O Homem Quando Ama. E depois você vai ouvir a versão com Bryan Adams. Confira com a gente.

0: Está no ar a Voz do Brasil. As notícias do governo federal que movimentaram o país no dia de hoje.
1: Olá, boa noite.
2: Boa noite para você que nos acompanha em todo o país.
1: Quinta-feira, 14 de maio de 2026.
2: Vamos ao destaque do dia, moradia digna.
1: Mais 380 famílias são contempladas com unidades habitacionais do Minha Casa Minha Vida em Camaçari, na Bahia.
2: E já estão valendo as novas regras do Reforma Casa Brasil. Gilson Santa Fé.
3: Entre as principais mudanças estão o aumento do limite de renda familiar, que passou para R$13 mil por mês.
1: E você vai ouvir também queda do desmatamento.
2: Estudo mostra que Mata Atlântica teve o menor índice histórico de desmatamento em 40 anos.
1: E ainda na Bahia, presidente Lula participa da retomada de fábrica de fertilizantes da Petrobras.
2: A indústria amplia a capacidade nacional e dá mais segurança aos produtores rurais brasileiros.
4: O Brasil não pode ser importador de 90% do fertilizante que a nossa agricultura precisa. O Brasil precisa ser dono do seu nariz e produzir fertilizantes.
1: Na apresentação da Voz do Brasil, Mariana Jungmann e Nazi Brum.
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1: O presidente Lula participou da entrega de mais de 300 moradias em Camaçari.
2: O presidente destacou que o projeto de moradia entregue foi pensado para dar teto e também mais qualidade de vida aos novos moradores.
1: No condomínio é possível contar, por exemplo, com biblioteca, parquinho, academia ao ar livre, quadra de futebol e espaço de convivência.
5: Pela primeira vez na vida, o Gilvaldo dos Santos, de 51 anos, que está desempregado, vai morar em uma casa própria. Ele recebeu, nesta quinta-feira, pelas mãos do presidente Lula, as chaves do novo apartamento.
6: Eu estou muito feliz por esse empreendimento. A minha vida não foi fácil, como todos vocês aqui. É isso que eu venho agradecer, esse empreendimento, Minha Casa Minha Vida, e a todos que estão aqui, o respeito, a dedicação. Obrigado por essa oportunidade.
5: Gilvaldo vai morar em uma das 384 unidades habitacionais do programa Minha Casa Minha Vida, que foram entregues em Camaçari, na Bahia, onde serão beneficiadas mais de 1.500 pessoas. As moradias fazem parte dos residenciais Verdes Horizontes 1 e 2. Cada condomínio possui 192 apartamentos com 2 quartos, sala, cozinha, banheiro e varanda. E ainda contam com espaços coletivos, como academia, parque infantil, quadra esportiva e biblioteca. Áreas importantes para o desenvolvimento das crianças, como destacou o presidente Lula.
4: E é por isso que nós fazemos biblioteca agora, em cada conjunto habitacional. Nós temos que fazer essas crianças brincar, de ler, de estudar, de saber das coisas boas e não ficar perambulando por falta de lugar de lazer, que também nos conjuntos tem que ter. Essa unidade tem que ter parque para brincar, tem que ter espaço para jogar.
5: Os apartamentos foram construídos com investimento superior a R$65 milhões por meio do novo PAC e do Fundo de Arrendamento Residencial. O ministro das Cidades, Vladimir Lima, destacou que mais unidades habitacionais do programa Minha Casa Minha Vida devem ser contratadas ainda neste ano.
7: Nós contratamos mais de 2 milhões de moradias com um ano e um mês de antecedência. Não fica por aí, vamos aumentar isso. Vamos fazer 3 milhões de moradias até dezembro de 2026.
5: Os condomínios fazem parte de um conjunto de empreendimentos habitacionais em andamento em Camaçari. São 1.800 novas moradias previstas para o município. A entrega ocorre em um momento de redução histórica do déficit habitacional no país, que atingiu, em 2024, o menor índice já registrado, segundo dados do Ministério das Cidades e da Fundação João Pinheiro. As regiões Norte e Nordeste tiveram a maior taxa de redução. Reportagem Márcia Fernandes.
2: E as famílias que já possuem imóveis e querem fazer melhorias na moradia devem ficar atentas.
1: Já estão valendo as novas regras do Reforma Casa Brasil.
2: Podem participar famílias com renda de até R$13 mil por mês.
3: As novas condições do programa Reforma Casa Brasil já estão em vigor. As mudanças foram aprovadas pelo Conselho Monetário Nacional, o CMN, regulamentadas pelo Ministério das Cidades e já estão disponíveis para contratação via Caixa Econômica Federal. Entre as principais mudanças estão o aumento do limite de renda familiar, que passou de R$ 9.600 para R$ 13.000 por mês, e a redução da taxa de juros para 0,99% ao mês, considerando os encargos totais da operação. O prazo para pagamento também aumentou de 5 para 6 anos. Além disso, o valor máximo do financiamento agora pode chegar a R$ 50.000. O programa faz parte do Minha Casa Minha Vida e é voltado para famílias que já possuem imóvel, mas precisam realizar melhorias na moradia. O crédito pode ser usado em reformas estruturais, troca de telhado, instalações elétricas e hidráulicas, ampliação de cômodos e obras de acessibilidade. As famílias interessadas já podem consultar as condições e iniciar o processo de contratação pelos canais da Caixa. Saiba mais sobre o Reforma Casa Brasil em gov.br/cidades. Dilson Santa Fé, para a Voz do Brasil.
1: E o Brasil avança na produção nacional de fertilizantes.
2: Eles melhoram a vida de quem planta, levando segurança alimentar ao restante do país.
1: Hoje, o presidente Lula visitou uma fábrica na Bahia que está retomando as atividades com o investimento da Petrobras.
8: Depois de anos parada, a fábrica de fertilizantes nitrogenados da Petrobras, em Camaçari, na Bahia, retomou a produção em janeiro e já opera com 90% da capacidade. A Petrobras investiu R$100 milhões na retomada das atividades. Durante a reabertura da fábrica, o presidente Lula destacou que o Brasil precisa ter independência na produção desses insumos.
9: O Brasil é um país agrícola. O Brasil é o segundo maior produtor de alimento, tem hora que é o terceiro. E o Brasil precisa de fertilizante. E o Brasil não pode ser importador de 90% do fertilizante que a nossa agricultura precisa. O Brasil precisa ser dono do seu nariz e produzir os fertilizantes.
8: A fábrica tem capacidade para produzir 1.300 toneladas de ureia e 1.300 toneladas de amônia por dia. Volume que atende 5% da demanda nacional de fertilizantes nitrogenados. Segundo a presidente da Petrobras, Magda Chambriard, até 2028, com o funcionamento de mais 3 fábricas, a produção deve crescer ainda mais no país.
10: Com a fábrica de Mato Grosso, com a fábrica do Paraná, com a fábrica de Sergipe e com a fábrica da Bahia, nós vamos produzir 35% do fertilizante nitrogenado que o Brasil precisa.
8: Os fertilizantes são usados principalmente em plantações de milho, café, trigo, algodão e cana-de-açúcar. Eles aumentam a produtividade no campo, o que leva a alimentos mais baratos na mesa do consumidor. Com maior produção nacional, o Brasil reduz a dependência da importação de fertilizantes, diminuindo custos para produtores rurais. Em momentos de crise internacional, o abastecimento interno também fica menos vulnerável. O ministro da Agricultura e Pecuária, André de Paula, destacou a importância dos fertilizantes num cenário de crescimento do setor agrícola.
11: No ano passado, o agro cresceu 11,7%. Então, quando nós fazemos um esforço como esse, ampliamos a nossa capacidade de produzir, o agro nos surpreende, cresce tanto que a gente já precisa de produzir ainda mais.
8: Segundo a Petrobras, cerca de 3.600 empregos diretos e indiretos foram gerados com a retomada da fábrica. De Camaçari, na Bahia, Luana Karen.
2: Pois é, a safra brasileira de grãos deve bater mais um recorde neste ano, com estimativa de 358 milhões de toneladas, segundo a Conab, a Companhia Nacional de Abastecimento.
1: Isso significa um aumento superior a 2% em relação à safra passada.
2: O IBGE também projeta uma safra recorde, com destaque para a produção de café.
12: Do campo para a mesa dos brasileiros e para o mundo, o Brasil segue consolidando a posição de potência agrícola global. Os números mais recentes do Instituto Brasileiro de Geografia e Estatística e da Companhia Nacional de Abastecimento mostram que a safra de grãos deve bater novos recordes em 2026. Pelos dados do IBGE, a produção de cereais, leguminosas e oleaginosas deve chegar a 348 milhões e 700 mil toneladas. Já o levantamento da Conab é ainda mais otimista e projeta 358 milhões de toneladas. Segundo o presidente da Conab, Silvio Porto, a soja deve alcançar mais um recorde histórico, com produção de 180 milhões de toneladas. O milho também mantém números robustos, com mais de 138 milhões de toneladas, ajudando o país a manter posição de destaque entre os maiores produtores de alimentos do planeta.
13: Nós fizemos ajustes em relação à área de soja no estado do Paraná, nós conseguimos então fazer esse ajuste em relação a ultrapassar 180 milhões de toneladas. E no milho, é um ajuste principalmente de produtividade, principalmente porque o estado do Mato Grosso está com uma perspectiva de termos uma excelente produtividade.
12: O café também aparece com perspectiva histórica, superando 66 milhões de sacas, destaca Carlos Alfredo Guedes, gerente da agricultura do IBGE.
14: São 4 milhões de toneladas de café, é um crescimento de 14,9% em relação ao ano anterior, com um crescimento de 20% da espécie arábica e de 6% da espécie canela. As condições climáticas estão muito boas para o desenvolvimento das lavouras esse ano e, além disso, os preços também estão bem favoráveis nos últimos anos, né?
12: O Centro-Oeste continua liderando o mapa da produção agrícola brasileira, responsável por metade de toda a safra nacional. Mato Grosso segue como o maior produtor de grãos do país. Reportagem Pablo Mundim.
1: Agricultores familiares que produzem alimentos frescos e saudáveis chegam a quem mais precisa.
2: Assim funciona o PAA, Programa de Aquisição de Alimentos. O governo compra a produção dos pequenos agricultores, garantindo renda para eles, e distribui esses alimentos para instituições públicas que atendem pessoas em situação de vulnerabilidade.
1: Frescos e saudáveis chegam a quem mais precisa.
2: Assim funciona o PAA, Programa de Aquisição de Alimentos. O governo compra a produção dos pequenos agricultores, garantindo renda para eles, e distribui

0: conta que o manejo do pirarucu tem mudado a vida das famílias da região, que só neste ano comercializaram 17 toneladas do peixe para a Conab, por meio do Programa de Aquisição de Alimentos, PAA.
1: Foi muito boa, né, a gente ter acessado essa política, né, ter chegado até a gente, porque ela valoriza e dá autonomia ao povo.
0: Pelo PAA, o governo compra a produção da agricultura familiar e destina para entidades sociais e instituições públicas que atendem pessoas em situação de vulnerabilidade. Agora, a pesca produzida pela associação que a Ana Paula pertence vai garantir uma refeição de qualidade para quem não teria acesso.
1: A gente se sente feliz pela gente ter entregado um produto de qualidade, um produto da região, né? E de ver esse produto tá chegando na mesa das pessoas que às vezes nem tem as condições de comprar um produto, né, de qualidade, e de atender as próprias pessoas do município, da região.
0: Neste ano, o Ministério do Desenvolvimento e Assistência Social, Família e Combate à Fome destinou 450 milhões para a Companhia Nacional de Abastecimento executar o programa de aquisição de alimentos. Mas, de acordo com o presidente da Conab, Silvio Porto, nos últimos 3 anos, os valores reservados ao programa superam 3 bilhões de reais.
2: Nesses 3 anos, já foram mais de 3,6 bilhões de reais que o MDS destinou para a Conab. Esse programa, ele foi muito relevante para a promoção do direito humano à alimentação, assegurando transferência de renda para essas famílias que produzem alimentos, comida de verdade, e fazendo com que a população em situação de insegurança alimentar seja atendida pelo PAA.
0: O PAA foi criado em 2003 com o objetivo de promover o acesso à alimentação e incentivar a agricultura familiar. Dados da Conab apontam que desde a criação do programa até 2024, cerca de 9 mil organizações produtoras da agricultura familiar foram contratadas por meio do programa, beneficiando 47 mil instituições em todo o país. Reportagem Graziele Bezerra.
3: Representantes do governo brasileiro e da União Europeia se reuniram nesta quarta-feira para discutir as restrições da Europa à carne brasileira.
4: Uma decisão do bloco europeu retira o Brasil da lista de países autorizados a exportar produtos de origem animal a partir de setembro.
3: Ficou definido que nos próximos 10 dias, o governo brasileiro vai enviar informações complementares sobre o uso de antimicrobianos na cadeia de proteína animal.
4: A União Europeia também informou que cada produto, como carnes, ovos e mel, será analisado separadamente.
3: O ministro da Agricultura, André de Paula, disse que o Brasil enviará todas as respostas no prazo.
4: E lembrou que o Brasil tem sólido sistema de defesa agropecuária.
3: O Atlas dos Remanescentes Florestais da Mata Atlântica registrou o menor índice de desmatamento do bioma em 40 anos.
4: De acordo com o INPE, o Instituto Nacional de Pesquisas Espaciais e a Fundação SOS Mata Atlântica, o desmatamento caiu de 14.366 hectares em 2024 para 8.668 hectares em 2025, o que representa uma queda de 40%.
3: Para a pesquisadora do INPE, Silvana Amaral, o resultado é uma conjunção de ações para conter o desmatamento.
5: E a gente atribui isso a um conjunto de medidas que foram tomadas tanto da sociedade civil quanto das políticas públicas, né, voltadas para a contenção do desmatamento. E eu acho que existe também um aumento da consciência, sabe, das pessoas na conservação dessas áreas de Mata Atlântica. Tem várias iniciativas de produção de mudas, distribuição de mudas, de regeneração induzida para contenção do desmatamento.
4: Pelas redes sociais, o vice-presidente Geraldo Alckmin disse que o resultado reflete o compromisso do Brasil com a preservação ambiental e que mostra o retorno da fiscalização e o combate sério ao desmatamento em todas as regiões do país.
3: Atualmente, o país conta com cerca de 24% da cobertura original da Mata Atlântica. Desse total, cerca de 12% correspondem às chamadas florestas maduras, que são monitoradas pelo Atlas.
4: Cooperativas e associações da agricultura familiar que atuam no Cerrado podem inscrever projetos voltados para a produção de alimentos no edital Cerrado Mais Cooperativo.
3: Os projetos devem incluir ações de beneficiamento e comercialização e ter valor mínimo de R$5 milhões, abordando empreendimentos coletivos no bioma.
4: A iniciativa é uma parceria entre o Ministério do Desenvolvimento Agrário e Agricultura Familiar e o BNDES, o Banco Nacional de Desenvolvimento

0: econômica e social.
1: A chamada prioriza a inclusão produtiva de mulheres, jovens, extrativistas e povos e comunidades tradicionais.
0: As inscrições podem ser realizadas até o dia 31 de julho e os detalhes da chamada pública estão disponíveis em bnds.gov.br.
1: Após as secas históricas registradas em 2023 e 2024 na Amazônia, o governo do Brasil antecipa ações para enfrentar o período.
0: As iniciativas querem evitar prejuízos ao transporte de passageiros, ao abastecimento de cidades e ao fluxo de cargas na região norte.
2: O governo do Brasil antecipou medidas para reduzir os impactos de uma possível nova estiagem na Amazônia este ano. Entre as ações previstas, incluem o planejamento de dragagens, manutenção de hidrovias, reforço na sinalização náutica e monitoramento contínuo das condições de navegabilidade. O objetivo é preservar o transporte de passageiros, garantir o abastecimento das cidades e manter o fluxo de cargas na região norte. A iniciativa foi motivada pelas secas históricas de 2023 e 2024, que afetaram diretamente no abastecimento e na mobilidade na região norte, como nos municípios de Manacapuru, Tabatinga, Itacoatiara e Parintins. Além dos impactos logísticos, a estiagem provocou isolamento de comunidades ribeirinhas e indígenas e aumentou os desafios de abastecimento em municípios dependentes do transporte hidroviário. Nos últimos anos, rios como Amazonas e o Solimões registraram níveis críticos, comprometendo a navegação e afetando diretamente a mobilidade e o abastecimento de municípios da região. Diante desse cenário, o Ministério de Portos e Aeroportos e o Departamento Nacional de Infraestrutura de Transportes passaram a estruturar ações permanentes para períodos de seca. As ações incluem acompanhamento técnico contínuo das cotas dos rios, definição antecipada de trechos prioritários para dragagem e articulação com operadores logísticos da região norte. Thaisa Vitória para a Voz do Brasil.
1: Uma forma simples do governo contratar serviços de microempreendedores individuais.
0: Pela plataforma Contrata Mais Brasil, é possível encontrar serviços como pequenos reparos e jardinagem.
1: E agora a ferramenta ampliou o número de atividades disponíveis, de 47 para 107.
0: Com essa ampliação, o Ministério da Gestão e da Inovação em Serviços Públicos espera alcançar mais de 1 milhão de profissionais.
3: O pernambucano Gutenberg da Silva Ferreira é microempreendedor individual desde 2021. Ele conta que durante um tempo prestava serviços de elétrica, encanamento e pequenas obras para complementar a renda da família, enquanto mantinha um trabalho fixo. A mudança começou em 2025, quando Gutenberg se cadastrou na plataforma Contrata Mais Brasil do governo federal e começou a ter acesso a mais oportunidades de contratação. Com o aumento dos serviços, ele relembra como viu seu faturamento dar uma guinada.
4: O ano passado faturei 60 mil, só através da plataforma. Aumentei minha renda, consegui ter mais tempo com a família.
3: Desde 2025, microempreendedores individuais, fornecedores de alimentos, incluindo agricultores familiares, cooperativas e empresas de todos os tamanhos, podem oferecer seus serviços diretamente ao governo por meio da plataforma Contrata Mais Brasil. O funcionamento é simples. O órgão público abre um chamado com a necessidade de serviço ou de aquisição de alimentos e os fornecedores cadastrados podem enviar suas propostas com o preço pelo qual realizariam o trabalho. No final do prazo, o órgão escolhe a melhor proposta e fecha a contratação. O modelo tem dado tão certo que em abril o Ministério da Gestão e da Inovação em Serviços Públicos ampliou de 47 para 107 o número de atividades que integram as categorias de serviços disponíveis no Contrata Mais Brasil. Com a mudança, a medida deve alcançar mais de 1 milhão de MEIs no país, segundo o secretário de Gestão e Inovação, Roberto Pojo.
5: A gente aumentou mais 60 serviços. Você imagina, né? 107 serviços, a gente pode contratar, acho que praticamente tudo que é necessário ali para o ente público. Com essa ampliação, a gente olhando a base de cadastros de MEIs no Brasil, a gente alcança o potencial de 1,3 milhões de profissionais.
3: Em pouco mais de um ano, o Contrata Mais Brasil já movimentou mais de 20 milhões de reais em recursos públicos e gerou mais de 6.500 oportunidades, de acordo com dados do governo. Para se cadastrar, basta acessar o site gov.br/contrata. Trata Mais Brasil. Reportagem Gabriela Noronha.
1: Começa amanhã o pagamento do quarto lote do abono salarial, que beneficiará mais de 4 milhões de trabalhadores dos setores público e privado.
0: Vão receber o benefício os nascidos nos meses de maio e junho, inscrito no PIS ou PASEP há pelo menos 5 anos.
1: E aqueles que receberam até R$ 2.766 por mês e trabalharam pelo menos 30 dias com carteira assinada.
6: Trabalhadores nascidos em maio e junho começam a receber nesta sexta-feira, dia 15, o quarto lote do abono salarial do PIS/PASEP. Segundo o Ministério do Trabalho e Emprego, mais de 4 milhões e meio de pessoas têm direito ao benefício neste lote, totalizando a liberação de 5 bilhões e 700 milhões de reais. Em 2026, o calendário de pagamento do abono salarial referente ao ano base de 2024 iniciou os pagamentos em 16 de fevereiro. Os valores vão ficar disponíveis aos trabalhadores até o fim do calendário. O pagamento será feito pela Caixa Econômica Federal para trabalhadores da iniciativa privada e pelo Banco do Brasil para servidores públicos. Tem direito ao abono quem está inscrito no PIS ou PASEP há pelo menos 5 anos, recebeu até R$ 2.766 por mês, em média, no ano base, e trabalhou pelo menos 30 dias com carteira assinada. O pagamento do PIS vai ser feito prioritariamente em conta da Caixa ou pelo aplicativo Caixa Tem. Já o PASEP será pago em conta bancária via PIX, TED ou presencialmente nas agências do Banco do Brasil. As consultas podem ser feitas pela Carteira de Trabalho Digital no portal gov.br, pelo telefone 158 ou nas Superintendências Regionais do Trabalho. Lucília Araújo para a Voz do Brasil.
0: Essas foram as notícias do Governo do Brasil.
1: Uma realização da Secretaria de Comunicação Social da Presidência da República.
0: Com a produção da Empresa Brasil de Comunicação.
1: Fique agora com as notícias do Poder Judiciário e do Congresso Nacional. Boa noite.
0: Boa noite para você e até amanhã.
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9: STF valida lei sobre igualdade salarial entre homens e mulheres.
10: STJ decide que é incabível mandado de injunção para pedir autorização de plantio doméstico de cannabis.
9: Tribunal Regional Eleitoral de São Paulo busca voluntários com conhecimento em Libras para as eleições deste ano.
10: Boa noite, eu sou Marcela Luiza.
9: E eu sou Arthur Filho.
10: O Supremo Tribunal Federal, por unanimidade, decidiu que é constitucional a lei que cria mecanismos para garantir igualdade salarial entre homens e mulheres.
9: O plenário declarou constitucional a Lei nº 14.611 de 2023 e julgou improcedentes as ações que questionavam a norma. Marcelo Della Libera.
11: Por unanimidade, o Supremo Tribunal Federal validou a lei que obriga empresas com mais de 100 funcionários a adotar medidas para promover a igualdade salarial entre homens e mulheres que exercem a mesma função. Entre outros pontos, a norma obriga a divulgação de critérios remuneratórios em relatórios de transparência que devem ser enviados ao Ministério do Trabalho e Emprego sob pena de multa. Uma vez constatada a desigualdade salarial, eles devem elaborar um plano de ação para mitigá-la, com metas e prazos.
10: Não cabe mandado de injunção com o objetivo de obter autorização para importação e cultivo doméstico da cannabis sativa à pessoa física.
9: A decisão é do STJ, Fátima Uchoa.
12: Mandado de injunção é uma ação usada quando a falta de norma impede o exercício de direitos previstos na Constituição. Um homem ajuizou ação desse tipo contra o Ministério da Saúde e a Anvisa, alegando omissão na regulamentação do tema. Mas a Corte Especial do STJ avaliou que, ainda que se reconheça lacuna normativa sobre o tema, o mandado de injunção não permite que o Judiciário substitua os poderes legislativo e executivo para decidir sobre a possibilidade de cultivo individual da planta. E, segundo o relator ministro Og Fernandes, o ordenamento jurídico brasileiro não reconhece, no nível constitucional, direito ao cultivo particular de plantas que estão sujeitas a controle especial.
10: Justiça do Trabalho deve julgar ação contra a União sobre combate ao trabalho escravo.
9: O processo questiona a falta de recursos para a fiscalização. Larissa Batista.
13: Na ação, o Ministério Público do Trabalho alegava que, desde 2017, a União deixou de destinar recursos para o Grupo Especial de Fiscalização Móvel, responsável pelas operações de combate ao trabalho análogo à escravidão em todo o território nacional. Para o Tribunal Superior do Trabalho, é dever da Corte garantir o cumprimento das normas de proteção ao trabalhador e dos direitos fundamentais no ambiente de trabalho, mesmo que não exista vínculo formal. Por isso, a Justiça do Trabalho é competente para julgar o caso.
10: O Tribunal Regional Eleitoral de São Paulo lançou uma nova campanha.
9: O intuito é chamar voluntários que saibam língua brasileira de sinais a Libras para ajudar nas eleições de 2026. Estevão Furtado.
14: O tema é Traduz a Cidadania em Libras. Seja apoio Libras nas eleições de 2026. A ação busca facilitar o voto de pessoas surdas ou com deficiência auditiva. As inscrições vão até 1º de junho pelo formulário disponível na área Mesários no site do Tribunal. Quem participar vai receber e orientar eleitores, mostrar onde fica a sessão eleitoral e tirar dúvidas no dia da votação. Além de ajudar a democracia, os voluntários recebem R$ 65,00 por dia trabalhado de auxílio alimentação. Tem direito à folga em dobro pelos dias trabalhados, sem desconto no salário, e podem usar as horas como atividade complementar na faculdade.
10: Justiça condena homem por apologia ao nazismo em rede social no Rio Grande do Sul.
9: A denúncia foi apresentada pelo Ministério Público Federal. Vanessa Pereira.
15: O cidadão foi denunciado à Justiça Federal Gaúcha pelo envio de uma mensagem com exaltação ao nazismo em um grupo aberto da plataforma Telegram, onde celebrava a memória de Adolf Hitler. O réu foi condenado à pena privativa de liberdade, que foi substituída por prestação de serviços à comunidade ou entidades públicas, além do pagamento de multa. Ainda cabe recurso da decisão.
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10: Uma boa noite.
9: Boa noite a você.
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16: Está no ar o Jornal do Senado.
17: Eu sou Paula Groba.
18: E eu sou Ricardo Nakaoka.
17: E estes são os destaques de hoje do Jornal do Senado, que começa agora.
18: Combustíveis mais baratos. Chega ao Congresso MP para reduzir preço da gasolina e do diesel.
17: Comissão vai votar proposta que destina 30 bilhões a produtores rurais afetados por eventos climáticos.
18: MP que zera taxa sobre compras internacionais de até 50 dólares divide opiniões no Senado.
17: Boa noite.
18: Boa noite.
17: Já está no Congresso Nacional a medida provisória que pode reduzir o preço da gasolina e do diesel para o consumidor final.
18: Editada como resposta à alta do petróleo no mercado internacional em meio ao conflito no Oriente Médio, a MP já está em vigor. Mas para se tornar lei definitivamente, A proposta ainda precisa ser aprovada pelo Congresso. Reportagem de Alexandre Campos.
19: Segundo o governo, a medida no caso da gasolina representará uma redução de até 89 centavos por litro, em relação ao diesel, 35 centavos. Para isso, será pago aos produtores e importadores de combustíveis o valor correspondente à dedução de contribuição para o PIS/PASEP, da COFINS e da CID Combustíveis incidentes sobre a gasolina e o diesel. Os produtores e importadores terão que comprovar por meio de documentos fiscais de que o total recebido foi efetivamente repassado aos consumidores. Líder do governo no Senado, Jax Wagner, do PT da Bahia, lembrou que a MP pode impedir uma alta generalizada nos preços.
20: O presidente tem que reagir para evitar que, inclusive, se comprometa a economia nacional, provocando uma inflação acima daquilo que a gente já tem da meta que está colocada.
19: Para os senadores Alci Lucas, do PL do Distrito Federal, a medida provisória será válida se houver fiscalização.
21: Só tem que ver agora o controle disso, né? Tem que controlar para ver se realmente, na bomba, se o consumidor vai sentir isso.
19: A subvenção terá vigência de 2 meses e poderá ser prorrogada por ato do Executivo.
17: A Comissão de Educação voltou a debater o projeto que proíbe a venda, publicidade e distribuição de alimentos ultraprocessados no ambiente escolar.
18: Entidades da indústria alimentícia afirmaram que o projeto ainda precisa de mais discussões, mas especialistas reforçaram que alimentos ricos em açúcar, gordura e sal contribuem para a obesidade, cáries e outros problemas de saúde. Repórter Rodrigo Rezende.
22: O projeto do senador Jax Wagner, do PT da Bahia, proíbe a distribuição e a comercialização no ambiente escolar de alimentos ultraprocessados, preparações e bebidas com altos teores de calorias, gordura saturada, gordura trans, açúcar livre e sal. Bruna dos Santos Nunes, coordenadora de atenção à saúde dos adolescentes e jovens do Ministério da Saúde, defendeu a proposta.
23: Essa proposta legislativa é um instrumento que é bastante importante para a promoção da saúde, para contribuir com a saúde desses escolares, que valorizem a cultura alimentar local e que derivem de práticas que sejam ambientalmente sustentáveis.
22: Já o presidente executivo da Associação Brasileira da Indústria de Alimentos, João Dornelas, afirmou que o tema precisa de muita discussão, principalmente em relação aos conceitos presentes no projeto, caso da nomenclatura ultraprocessados.
24: É importante ressaltar que os alimentos industrializados, todos eles, são altamente regulados, passam por controle rigoroso de qualidade. Quando eu escuto falar sobre comida de verdade, o que eu ouço de fato é um julgamento moral disfarçado de critério técnico.
22: A senadora doutora Eudócia, do PSDB de Alagoas, ressaltou que a questão do conceito não pode maquiar os problemas que os alimentos possam causar e lamentou o excesso de açúcar, sal e gorduras saturadas em diversos produtos consumidos pelos estudantes.
17: O senador Hamilton Mourão, do Republicanos do Rio Grande do Sul, criticou as ações do governo nas áreas de segurança pública e economia. Segundo ele, o programa Brasil contra o Crime Organizado, com previsão de investimentos de 11 bilhões de reais, representa uma reação tardia ao avanço das facções criminosas.
18: Mourão também afirmou que o governo age com foco eleitoral e defendeu ações permanentes no combate ao crime organizado.
25: O que vemos agora é uma reação tardia, feita às pressas, há poucos meses do calendário eleitoral, porque perceberam que nada fizeram e nem a narrativa na segurança pública conseguiram manter.
17: E o líder do governo no Senado, Jax Wagner, repercutiu em plenário a divulgação de uma gravação entre o senador Flávio Bolsonaro e o empresário Daniel Vorcaro, dono do Banco Master.
18: Em resposta, o vice-líder do PL, senadores Alci Lucas, saiu em defesa de Flávio Bolsonaro. Pelas redes sociais, o senador afirmou que a conversa com Vorcaro teve como objetivo buscar recursos para um filme sobre o ex-presidente Jair Bolsonaro. Os detalhes com o repórter Márcio Maturana.
26: Repercutiu no plenário do Senado a divulgação de áudios do senador Flávio Bolsonaro, do PL do Rio de Janeiro, pedindo mais dinheiro a Daniel Vorcaro, dono do Banco Master, para financiar um filme sobre seu pai, o ex-presidente Jair Bolsonaro. O senador Jax Wagner, do PT da Bahia, disse que a gravação revela uma relação próxima entre os dois.
27: O senador Flávio Bolsonaro, em diálogos muito particulares, solicitando 140 milhões de reais para terminar o filme sobre o ex-presidente seu pai. Eu não estou dizendo que tem dolo aqui, mas demonstra que ele tinha uma relação, senão não estaria ligando para ele, dizendo, tamo junto sempre.
26: Isalci Lucas, do Distrito Federal, é vice-líder do PL e fez uma parte defendendo Flávio Bolsonaro.
0: O pedido de patrocínio é uma coisa que, se o cara patrocinava tudo, não quer dizer que houve, por parte do pedido, que houve corrupção. Muito pelo contrário, houve um pedido, como a gente recebe todo dia pedidos de patrocínio e também de emendas para determinados eventos. Então é só para colocar isso muito claro à posição do PL.
26: Flávio falou nas redes sociais sobre o pedido de dinheiro.
1: Eu conheci Daniel Vorcaro em dezembro de 2024. Não tinha mais governo Bolsonaro, não tinha absolutamente nenhuma acusação contra ele. O que acontece é que, com o passar do tempo, ele simplesmente parou de honrar com as parcelas do contrato. Sim, tinha um contrato que, ao ele não pagar essas parcelas, tinha uma grande chance de o filme sequer ser veiculado, do filme sequer ser concluído.
26: Flávio Bolsonaro diz que é fundamental instalar uma CPI para investigar o Banco Master.
17: Produtores rurais prejudicados por enchentes, secas e outros eventos climáticos extremos poderão receber um apoio de 30 bilhões de reais.
2: A proposta, que busca amenizar os prejuízos no campo, deve ser votada na próxima terça-feira pela Comissão de Assuntos Econômicos. Os detalhes na reportagem de Maurício De Sante.
3: O projeto prevê o uso de recursos do Fundo Social do Pré-Sal para a renegociação de dívidas de produtores rurais que tiveram prejuízos nas safras em razão do clima, caso de enchentes, geadas e secas. O objetivo final é garantir juros baixos e prazos de 10 anos para quem comprovadamente perdeu mais de 30% da produção. O limite da ajuda aos produtores será de 30 bilhões de reais, como explicou o relator, senador Renan Calheiros, do MDB de Alagoas.
4: Com tetos de 10 milhões por beneficiário e de 50 milhões por associação ou cooperativa, com prazo de 10 anos, com 3 anos de carência e taxas de juros de 3,5% ao ano, para o Programa Nacional de Fortalecimento da Agricultura Familiar, 5,5% ao ano, para o Programa Nacional de Apoio ao Médio Produtor Rural e 7,5% ao ano para os demais produtores.
3: Um pedido de vista adiou a votação da proposta para a terça-feira da semana que vem, dia 19, data em que também deve acontecer a votação no plenário.
17: E o governo decidiu zerar o imposto sobre compras internacionais de até 50 dólares, a chamada taxa das blusinhas.
2: A medida provisória que acaba com a cobrança já chegou ao Congresso Nacional e agora será analisada por deputados e senadores. No Senado, a decisão do governo dividiu opiniões entre parlamentares. A reportagem é de Marcela Diniz.
5: Na época de sua criação, a equipe econômica do governo Lula argumentou que a tributação de 20% nas compras de pequeno valor protegeria o varejo nacional. Para o líder do governo no Senado, senador Jax Wagner, do PT da Bahia, a medida provisória é fruto de reavaliação interna, que considerou maior o prejuízo das famílias consumidoras do que a arrecadação com a taxa das blusinhas.
27: Na minha opinião, pela avaliação que o governo fez, a arrecadação não foi tão significativa quanto se imaginava, e prejuízo, principalmente para as famílias mais humildes do ponto de vista financeiro, ou seja, que não tem tanto poder aquisitivo, foi muito grande.
5: O senador Efraim Filho, do União da Paraíba, aponta prejuízo à produção nacional e defende emenda de compensação.
6: Quem sabe a gente pode fazer uma emenda na medida provisória para que a mesma condição que está sendo dada para as compras internacionais seja dada também às empresas nacionais, às empresas brasileiras.
5: A MP que permite o fim da taxa das blusinhas será analisada primeiramente por uma comissão formada por deputados e senadores.
2: Com edição de Paula Groba e trabalhos técnicos de João Lira, o Jornal do Senado fica por aqui. Acompanhe agora as notícias da Câmara dos Deputados. Boa noite.
17: Boa noite e até amanhã.
7: Jornal Câmara dos Deputados. Câmara aprova marco legal para o transporte público coletivo urbano.
28: Plenário cria regime especial de tributação para entidades desportivas.
7: Deputados modernizam a lei das sociedades anônimas do futebol.
28: Boa noite. O plenário da Câmara aprovou projeto que deixa claro que as sociedades anônimas de futebol não respondem por dívidas antigas dos clubes. O repórter Marcelo Larche explica a nova lei.
29: A Câmara dos Deputados aprovou o projeto que muda as regras das chamadas sociedades anônimas do futebol, conhecidas como SAFs.
8: Esse modelo foi criado em 2021 para permitir que clubes de futebol se transformassem em empresas com a entrada de investidores e gestão mais profissional. O projeto foi apresentado pelo senador Rodrigo Pacheco, do PSD de Minas Gerais, também autor da lei original que deu origem às SAFs. Uma das principais alterações é deixar claras as responsabilidades do clube original e da empresa criada. A SAF não responde automaticamente pelas dívidas antigas do clube, a não ser quando isso for definido em contrato. Ao mesmo tempo, o projeto cria mecanismos para ajudar no pagamento dessas dívidas. Parte das receitas da SAF, como uma parcela do faturamento e dos lucros, deverá ser destinada ao clube original para quitar débitos anteriores. O texto também traz mudanças na gestão dessas empresas. Passa a ser obrigatória a presença de membros independentes nos conselhos e aumenta a exigência de transparência com divulgação de atas das reuniões e da lista de acionistas. Outra medida é a exigência de que administradores estrangeiros tenham um representante legal no Brasil, responsável por responder a processos na justiça. O projeto ainda prevê que as SAFs desenvolvam programas sociais e educacionais em parceria com escolas públicas, usando o futebol como ferramenta de formação. Mas o trecho que exime as SAFs de se responsabilizarem pelas dívidas dos clubes, com exceção daquelas acordadas entre as duas partes, foi criticado pelo deputado Bongás, do PT do Rio Grande do Sul.
9: Diz o seguinte: a Sociedade Anônima de Futebol não responde às obrigações, exceto quando as obrigações que lhe forem expressamente transferidas. Então, se um clube anterior não transferiu expressamente a situação de delito que tinha em relação a um jogador de futebol, por exemplo, que não foi feito o seu pagamento devido, a SAF não tem responsabilidade com isso. Mas isso nós não podemos aceitar.
8: Relator da proposta, o deputado Fred Costa, do PRD de Minas Gerais, afirmou que as mudanças fortalecem o modelo das SAFs e ajudam a atrair investimentos para o futebol brasileiro. Ele diz que responsabilizar as sociedades anônimas por dívidas antigas dos clubes é um risco para o investimento nas empresas esportivas.
10: Se um clube mal gerido tiver mais uma vez dívidas de milhões e milhões administrando-se um clube de lazer, por exemplo, a SAF vai ter que se responsabilizar? Isso é uma tremenda aberração. Isso é uma insegurança jurídica descabida, onde ninguém vai querer investir no futebol.
8: O projeto que atualiza as regras das sociedades anônimas do futebol, depois de aprovado pela Câmara e pelo Senado, seguiu para a sanção presidencial e já pode virar lei. Da Rádio Câmara de Brasília, com informações de Daniela Lessa, Marcelo Larcher.
7: Esporte. Os deputados também aprovaram um regime tributário especial para clubes esportivos sem fins lucrativos. A repórter Daniela Lessa acompanhou a votação.
11: A Câmara dos Deputados aprovou o projeto que cria um regime tributário especial para associações esportivas sem fins lucrativos, como clubes que mantêm equipes de futebol, vôlei, natação e outras modalidades. O projeto foi apresentado pelo deputado Roberto Duarte, do Republicanos do Acre, e cria o chamado RETAD, um sistema simplificado para o pagamento de tributos federais, estaduais e municipais. O novo regime será opcional e valerá para entidades esportivas certificadas ligadas aos movimentos olímpico, paralímpico, clubístico e educacional. Os clubes poderão recolher vários tributos em um único pagamento mensal, com cobrança de 5% sobre a receita bruta. Esse percentual reúne impostos federais, a nova contribuição sobre bens e serviços, a CBS, e o imposto sobre bens e serviços, o IBS, criado pela reforma tributária. Entre as receitas que não entram no cálculo dos tributos estão doações, recursos de loterias, patrocínios incentivados e contribuições pagas por associados. Na prática, o projeto cria para os clubes associativos um modelo parecido com o já existente para as SAFs, as Sociedades Anônimas do Futebol. As SAFs funcionam como empresas, enquanto muitos clubes tradicionais continuam organizados como associações sem fins lucrativos. Segundo o relator da proposta, deputado Dr. Luizinho, do PP do Rio de Janeiro, a reforma tributária poderá aumentar a carga de impostos desses clubes tradicionais, criando diferença de tratamento entre os dois modelos. Ele destacou também que os clubes poderão reduzir parte do imposto devido caso invistam em modalidades olímpicas e paralímpicas além do futebol, desde que mantenham pelo menos 6 modalidades esportivas diferentes.
12: Se a dedução fica condicionada à comprovação de investimento contínuo e da participação regular em competições oficiais de âmbito nacional ou internacional, de no mínimo 6 modalidades olímpicas ou paralímpicas distintas do futebol.
11: O deputado Luiz Lima, do Novo, do Rio de Janeiro, defendeu a proposta, destacando a importância dos clubes na formação do esporte brasileiro.
13: Se a gente vê o Grêmio Náutico União, se a gente vê o Corinthians, o Pinheiros, se a gente vê o Esporte Recife, se a gente vê os clubes aqui de Brasília, são eles que levam os atletas olímpicos, são eles que fazem as equipes esportivas. Então esse projeto é muito oportuno, porque eu vou repetir, no Brasil a base esportiva é realizada nos clubes.
11: O projeto, que cria um regime tributário especial para associações esportivas sem fins lucrativos, seguiu para análise no Senado. Da Rádio Câmara de Brasília, Daniele Lessa.
14: Segurança Pública.
28: Márcio Gerri, do PCdoB do Maranhão, defende o programa Brasil contra o Crime Organizado, lançado pelo governo federal. Ele explica que o plano prevê ações integradas entre os entes federados, inteligência policial e combate ao financiamento do crime.
15: O deputado sustenta que o fortalecimento das instituições de segurança é essencial para reduzir a violência e conter a influência do crime organizado. Márcio Gerri ressalta ainda a importância da cooperação entre os três poderes para fortalecer o enfrentamento às facções criminosas.
28: Na opinião de Sargento Gonçalves, do PL do Rio Grande do Norte, o programa do governo de combate ao crime organizado não é eficaz porque prioriza medidas de desencarceramento. Ele acrescenta que a flexibilização de punições enfraquece a atuação das forças de segurança.
15: Sargento Gonçalves também questiona o investimento de 11 bilhões de reais na área, ao afirmar que parte dos recursos viria de empréstimos do BNDES e de fundos já existentes. Para ele, a crise de violência no Rio Grande do Norte reflete falhas nas políticas de segurança adotadas pelo PT.
28: Já Benedita da Silva, do PT do Rio de Janeiro, celebra o lançamento do programa Brasil contra o Crime Organizado e defende os investimentos do governo federal na segurança. Ela ressalta que a iniciativa prevê recursos e ações articuladas para enfrentar as facções criminosas.
15: A deputada observa que o programa foi construído em diálogo com governadores e autoridades da segurança pública. Benedita da Silva entende que o fortalecimento das polícias e o combate ao suporte financeiro das organizações criminosas podem contribuir para reduzir a violência no país.
28: Luiz Carlos Rauli, do Podemos do Paraná, questiona a demora do governo federal para lançar um programa de combate ao crime organizado. O deputado ainda alerta que a maior parte dos investimentos consiste em empréstimos que deverão ser pagos pelos estados.
15: Na opinião de Luiz Carlos Rauli, o governo prioriza estratégias eleitorais em vez de soluções estruturantes para o futuro do país. O parlamentar responsabiliza gestões petistas pelo aumento da violência e pelo endividamento da população.
28: Heloísa Helena, da Rede do Rio de Janeiro, defende mais investimentos em políticas sociais e ações de prevenção à violência em áreas vulneráveis. Ela observa que a ausência de políticas públicas permanentes facilita o recrutamento de crianças e jovens pelo crime organizado.
15: Para Heloísa Helena, nenhum governo brasileiro investiu de forma adequada no fortalecimento das polícias e em políticas sociais eficazes. A parlamentar acredita que a vulnerabilidade social favorece a cooptação de jovens pelo narcotráfico.
28: Fernando Rodolfo, do PRD de Pernambuco, assinala o início dos trabalhos da Comissão Externa sobre a Exploração Sexual Infantil durante a campanha do Maio Laranja. O deputado aponta o aumento dos registros de estupro de vulnerável como sinal de falhas no sistema de proteção.
15: Fernando Rodolfo cita casos recentes de violência sexual contra crianças para defender uma atuação mais firme do parlamento. Ele explica que a comissão temporária vai apurar denúncias e promover audiências públicas para sugerir medidas de enfrentamento à exploração sexual e ao tráfico infantil.
14: Transportes.
28: A Câmara aprovou um marco legal para o transporte público coletivo urbano. O repórter Antônio Vital acompanhou a votação.
16: A Câmara dos Deputados aprovou o projeto que cria uma rede única e integrada de transporte público coletivo envolvendo o governo federal, estados e municípios. O projeto, que já passou pelo Senado, cria um marco legal do transporte público coletivo urbano, com inovações como gestão compartilhada, previsão de recursos no orçamento para cobrir os custos de gratuidades e tarifas reduzidas, metas de universalização e transição energética, além de transparência sobre custos e fiscalização. De acordo com o relator da proposta, deputado José Priante, do MDB do Pará, a integração física, operacional e tarifária é essencial para o aumento da oferta e para a melhoria da qualidade do serviço prestado à população. O projeto também separa a tarifa cobrada do passageiro da remuneração da empresa de ônibus, que ficará vinculada ao cumprimento de metas de desempenho e qualidade. A medida pretende evitar que o usuário arque com custos que não estão relacionados diretamente com a prestação do serviço. Da mesma forma, ao prever que gratuidades e descontos devem ser cobertos por recursos do orçamento, a medida impede a transferência desses custos aos demais passageiros. O projeto inicial chegou a prever regras para a criação de tributos locais para financiar o transporte, mas esse trecho foi retirado depois de críticas de diversos partidos, como o Missão e o Novo. Para o deputado Gilson Marques, do Novo de Santa Catarina, criar uma legislação única para o transporte coletivo urbano de todas as cidades não vai melhorar o sistema atual. Já o deputado Kim Kataguiri, do Missão de São Paulo, disse que o projeto não facilita a entrada de novas empresas de ônibus no setor e dificulta a operação de empresas de transporte por aplicativo ao exigir o regime de permissão no lugar da modalidade de autorização, mais simples, em vigor hoje.
0: O texto acaba com esse regime e exige, no mínimo, um regime de permissão que hoje não está sendo exigido pela NTT para esse transporte, principalmente por meio de aplicativos de ônibus interestaduais. Na minha avaliação, esse é um modelo que ajuda a quebrar um transporte que hoje é menos previsível, tem uma tarifa mais cara e tem ônibus de menor qualidade do que hoje são prestados por aplicativos.
16: O texto inclui diretrizes de sustentabilidade, como a redução dos impactos ambientais do transporte e o incentivo à modernização da frota com tecnologias mais limpas. O projeto foi defendido pela maioria do plenário. Para o deputado Hildo Rocha, do MDB do Maranhão, a proposta prevê repressão ao transporte ilegal, moderniza o sistema e favorece os municípios.
18: Nós temos que reconhecer que o transporte público em quase todas as cidades é um verdadeiro caos. Ônibus velho, ônibus sucateado, não tem horário de saída nem de chegada, não tem respeito aos usuários, mas tudo isso porque há, de fato, uma falta de interesse por parte dos municípios de bancar o déficit que existe, o déficit tarifário.
16: O projeto que institui um marco legal do transporte público coletivo urbano seguiu para a sanção presidencial e pode virar lei. Rádio Câmara de Brasília, com informações de Daniele Lessa, Antônio Vital.
14: Desenvolvimento Regional.
15: De acordo com Jorge Araújo, do PP, o governo da Bahia enfrenta dificuldades nas áreas de segurança pública, saúde e infraestrutura. Segundo o parlamentar, o aumento da violência na capital e no interior ampliou a sensação de insegurança no estado.
28: Jorge Araújo também acusa o governo da Bahia de fazer promessas sem apresentar resultados concretos. O deputado cita problemas na regulação da saúde, critica as condições da BR-324 e questiona o andamento das obras da ponte Salvador-Itaparica.
14: Política.
15: Jorge Sola, do PT da Bahia, denuncia o que considera uso político da decisão técnica da Anvisa sobre o recolhimento de lotes de detergente fabricados por uma empresa de doadores da campanha de Jair Bolsonaro em 2022. Ele pede o fim dos ataques a órgãos de fiscalização.
28: Para Jorge Sola, o discurso de perseguição política e o incentivo ao uso de produtos interditados ignoram riscos à saúde, demonstram irresponsabilidade da oposição com a vida dos brasileiros e visam apenas encobrir denúncias de corrupção e falhas em privatizações.
14: Justiça.
15: Érica Cocai, do PT do Distrito Federal, associa integrantes do campo bolsonarista ao caso do Banco Master e defende o aprofundamento das investigações sobre irregularidades financeiras. Segundo ela, documentos e diálogos divulgados pela imprensa apontam relações políticas e econômicas entre investigados e aliados do ex-presidente.
28: Érica Cocai também critica o financiamento de campanhas e operações financeiras envolvendo agentes públicos e privados ligados ao Banco Master. A deputada cobra a punição dos envolvidos no que ela classifica como um dos maiores escândalos financeiros do país.
15: Padre João, do PT de Minas Gerais, apoia a decisão do STF de suspender a lei da dosimetria e critica iniciativas para alterar a legislação. Para ele, é inaceitável que mudanças aprovadas pelo Congresso possam beneficiar condenados por crimes graves e investigados por tentativa de golpe de Estado.
28: O deputado também elogia a atuação do governo federal na área de segurança pública e defende mais participação da União no setor. Padre João pede ainda mais emendas parlamentares e apoio das prefeituras para a compra de equipamentos policiais para o Estado de Minas Gerais.
7: Turismo.
15: Os deputados aprovaram dedução do imposto de renda para doações ao setor de turismo. A repórter Maria Neves explica quais são os limites.
1: Aprovado na Comissão de Constituição e Justiça da Câmara dos Deputados, projeto que permite deduzir do imposto de renda doações e patrocínios para incentivar o turismo, seguiu para análise do Senado. Pela proposta, tanto pessoas físicas quanto empresas poderão descontar do tributo devido até 100% do valor doado e até 75% do investimento em patrocínios a atividades turísticas. Autor da proposta, o deputado Felipe Carreiras, do PSB de Pernambuco, argumenta que o turismo representa uma atividade relevante para a economia porque permite a entrada de capitais de forma mais rápida que outras formas de investimento. Além disso, ressalta que o setor tem potencial para criação e manutenção de empregos, geração de renda e indução do desenvolvimento regional. Felipe Carreiras explica como o projeto, se for aprovado também pelo Senado e entrar em vigor, poderá beneficiar o setor de turismo.
19: No mundo é o setor que mais gera emprego e agora o setor turístico poderá fazer a reforma em equipamentos turísticos, publicidade institucional de regiões de interesse turístico, poderá patrocinar festas e eventos de atividades turísticas, poderá patrocinar feiras, convenções, promoção de programas para propiciar a detecção de desenvolvimento de novos potenciais turísticos, capacitação de mão de obra de interesse turístico e obras de infraestrutura turística. Ou seja, toda a cadeia produtiva do setor será beneficiada com essa lei histórica.
1: Ainda de acordo com o texto aprovado, as doações serão limitadas a 1% do imposto de renda devido no ano. Além disso, as pessoas jurídicas não poderão descontar doações e patrocínios ao turismo na apuração do lucro real. O projeto ainda proíbe incentivos a atividades desenvolvidas pelo próprio contribuinte doador e o uso dos recursos recebidos para pagamento de gastos com pessoal ou de encargos sociais. Quem receber doações ou patrocínios que podem ser deduzidos do imposto de renda deverá comunicar os valores arrecadados aos Ministérios do Turismo e da Economia. Também ficarão obrigados a apresentar demonstrações financeiras anuais certificadas por auditores independentes e comparecer do Conselho Fiscal. Da Rádio Câmara de Brasília, Maria Neves.
28: Eduardo Bismarck, do PV, comemora a realização do 10º Salão do Turismo, que aconteceu de 7 a 9 de maio, no Centro de Eventos do Ceará, em Fortaleza. O deputado lembra que essa é a primeira vez que o Nordeste recebe o evento.
15: Eduardo Bismarck ressalta o potencial da região no turismo, com geração de emprego e oportunidades que impactam diretamente no comércio local. Ele também aponta que o evento fortalece a circulação de recursos na economia ao reunir empresas, trabalhadores, visitantes e representantes do setor.
28: Termina aqui o Jornal Câmara dos Deputados com trabalhos técnicos de Everson Urani e apresentação de José Carlos Andrade e Luciana Vieira. Uma boa noite para você.
15: Uma ótima noite. A Voz do Brasil volta amanhã.
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0: 18h23.
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0: Estamos de volta com o nosso encontro central e hoje atendendo a nossa ouvinte Bernadette Rodrigues. Está ligadinha com a gente no Rio Grande do Norte. Pediu a música que tocou a sua vida, a sua história, e ela disse que adora essa música. Fez parte de um momento muito feliz em sua vida e continua sempre acontecendo. É a música do Roupa Nova, Começo, Meio e Fim, especialmente para nosso ouvinte Bernadette Rodrigues, no Rio Grande do Norte.
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0: Como é bom se apaixonar, vivenciar os momentos felizes da vida através das canções, das emoções e dos sentimentos bons. Este é o Encontro Central, Encontro de Apaixonados. A gente vai fazer um intervalo pequenininho, mas já voltamos com muitas canções para você que ama e está sempre presente aqui no nosso Encontro Central.
1: Meia-noite e 50.
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8: Tô de volta, e pra falar que Diego e Arnaldo traz música com Country Beat. A dupla Diego e Arnaldo se uniu aos paranaenses Matheus Félix e Léo Souza, que formam o duo Country Beat, para a gravação de clipe da animada Hoje Vai Ter Rodeio, single inédito. As filmagens aconteceram em Dimes, em Londrina, Paraná, bar conhecido por sua estética country e forte inspiração texana. O cenário foi escolhido para traduzir visualmente a proposta da música. O ambiente reforça a atmosfera de rodeio e a conexão com o universo sertanejo, criando o pano de fundo ideal para esse encontro especial, disse o Du. Vale a pena conferir, hein? Diego e Arnaldo e Country Beat, Hoje Vai Ter Rodeio. Daqui a pouquinho eu volto com mais notícias. Até já.
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0: Olá, Brasil, está no ar o Central de Notícias e vamos aos destaques desta hora.
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0: O ministro da Secretaria-Geral da Presidência, Guilherme Boulos, criticou o que chamou de terrorismo patronal em torno do debate sobre o fim da escala 6x1. Durante a audiência na Comissão Especial da Câmara, que discute a redução da jornada de trabalho, Boulos rebateu argumentos de que a proposta provocaria desemprego, queda de produtividade e prejuízos econômicos ao país. E consumidores de telefonia fixa de mais de 9 estados passam a ter mudanças nas tarifas de chamadas entre cidades com diferentes DDDs. A Agência Nacional de Telecomunicações, a Anatel, avança na implantação de um novo modelo que elimina a cobrança de longa distância dentro do mesmo estado. A medida reduz o número de áreas locais de telefonia fixa de 4.118 para 67 em todo o país. O Central de Notícias volta a qualquer momento ou em edição especial.
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Olá, meus amores, estamos de volta com o Encontro Central, encontro de apaixonados aqui na trilha sonora do seu coração. E a partir de agora, a gente abre esse bloco com uma linda tradução. E aproveito para mandar um abraço ao meu parceiro, tradutor de lindas canções aqui no Encontro Central, o Ailton César, que está sempre com a gente por aqui, partilhando, dividindo o nosso Encontro Central. Vamos ouvir a linda tradução que ele fez para a gente?

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Chama, e você acaba desligando. 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
1: Você também pode pedir a sua tradução mandando mensagem para facebook.com/encontrocentral. A gente atende você. Um abraço a Janete, lá em Belém do Pará. Muito obrigado pelo carinho de sua audiência. Quero abraçar também a Lise, né, a nossa ouvinte, a Patrícia Lise, lá de Jaguariaiva, ligadinha com a gente. E ela e o Danilo, né, que são esse casal maravilhoso, sempre ligadinhos, curtindo o nosso programa. Você também. Peça, participe com a gente. É hora de se emocionar.

Quando Deus toma a frente da nossa vida, Ele nos cuida, Ele nos livra, Ele nos protege, Ele nos faz vencer. Deus faz com que a gente sinta-se feliz. É preciso acreditar, acreditar no melhor, no que é forte, no que é verdadeiro. Compartilhe sempre o que é bom. Viva o que é bom. Como é bom sabermos que estamos aqui todas as noites, vivenciando o amor, partilhando o amor, com lindas canções, momentos bonitos e apaixonantes para você ouvir, amar e se apaixonar.

Como é bom, né, viver o amor. O amor que é uma experiência de vida. O amor que, às vezes, mesmo distante, está presente. O amor é bonito, o amor é forte. O amor é acessível. Às vezes simples, inocente como as crianças. Às vezes o amor é grande e nos torna pequenos e desprovidos de desejos de grandeza. Às vezes o amor é como a primavera, mas que está presente em todas as estações do ano. O amor é atrevido, mas que sabe respeitar o coração da pessoa amada. É um amor que está sempre nos encontros, distante, perto, presente. O amor é encantador. Por isso a gente vive este encontro de amores.

É bom demais saber que você aproveita cada instante, cada minuto do nosso programa de amor, todos os dias, aqui na trilha sonora do seu rádio. Eu abraço você que está em qualquer parte desse Brasil, sintonizado, ouvindo o Encontro Central. Hora do intervalo é pequenininho, eu já volto trazendo mais canções para você.

0: 1:18.
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estamos de volta com o nosso encontro central e eu quero abraçar Josemar, tá ligadinho com a gente lá em São Cristóvão, no Rio Grande do Sul. A Edilza Lima tá ligadinha com a gente, sabe onde? Em Vertentes. Um grande abraço lá em Pernambuco. Também a Lise, lá de Jaguariaiva, no Paraná, sempre curtindo o Encontro Central, deixando aquele abraço também para o Danilo. Um grande abraço aos dois. Leandro Teixeira, em Campo Grande, Alagoas. Sua esposa Priscila Zandini, também sempre ligada com a gente. A Rosiane Maria está ligadinha com a gente em São Paulo. Ótima noite para vocês. E aqui a gente vai falando de amor através das canções. Canções de amor que tocam os sentimentos, dizendo que amar é o sentimento mais forte que Deus colocou em nossas vidas. Por isso, amemos sempre, com o coração aberto, para ser feliz e encontrar sempre a felicidade.

Por tudo que você é, por tudo que você faz ser, você deve ter o amor presente no seu lado. O amor para os que podem olhar para dentro de si mesmo e dizer: eu sou feliz, encontrei o amor. Nesta canção, a gente encontra grandes amores.

A Isabela está ligadinha com a gente em Petrópolis, no Rio de Janeiro. Ela e o Sandro são um casal que há 22 anos se apaixonaram, casaram e estão felizes até hoje. E nessa história surgiu a Luana, o grande fruto desse amor. Esta canção do Fábio Júnior é para eles dois.

Como foi bom, maravilhoso estar juntinho de você nesta quarta-feira, partilhando o Encontro Central, encontro de amores, de apaixonados. Gente, amanhã, quinta-feira, nosso encontro vai estar de volta aqui com a graça de Deus para a gente vivenciar belas canções, momentos, mensagens, sentimentos bons. Um abraço forte, fica com Deus e até amanhã.

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2: De volta, e pra falar que Zélia Danca alinha com parcerias. Zélia Danca lançou hoje o álbum Agudo Grave, com repertório essencialmente inédito e autoral. O primeiro single que saiu foi Agudo Grave, composta por Zélia com Lucina, parceira recorrente da cantora fluminense desde a década de 90. Sinto agudo e canto grave, no meu pequeno intenso mundo, quantos imensos mundos cabem? Reflete a cantora em versos da música título, gravado em setembro do ano passado e janeiro deste ano, no estúdio Top em São Paulo, com produção musical de Maria Beraldo. O álbum Agudo Grave chegou ao mercado fonográfico 5 anos após o último disco da cantora e compositora Pelo Espírito, lançado em maio de 2021 e calcado inteiramente na parceria de Zélia Danca com Juliano Holanda. Em Agudo Grave, Zélia Danca volta a abrir o leque de parceiros. Com Alberto Continentino, a cantora assina 3 das 11 músicas do repertório. Ao longo do álbum Agudo Grave, Zélia Danca também apresenta músicas feitas com a produtora Maria Beraldo, com Pedro Luiz e Zé Cabaleiro, além do supracitado Juliano Holanda. Vale a pena conferir, hein? Fique ligado, amanhã eu volto com mais notícias do mundo da música. Até lá, tchau!
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Olá, Brasil, está no ar o Central de Notícias e vamos aos destaques desta hora. O presidente Luiz Inácio Lula da Silva anunciou nesta semana a revogação da chamada taxa das blusinhas, ou seja, da cobrança de 20% do imposto de importação sobre compras internacionais abaixo de $50. A medida acontece há 5 meses das eleições de 2026. Apesar do fim da cobrança do imposto de importação do governo federal, os estados seguem taxando as importações de pequeno valor por meio do imposto sobre circulação de mercadorias e serviços ICMS, com uma alíquota que varia de 17% a 20%. E foi sancionada esta semana a lei que torna mais rígida a pena para condenados por assassinatos de policiais no exercício da função. Os presos por esse tipo de crime deverão ser mantidos em estabelecimentos penais federais de segurança máxima. O Central de Notícias volta a qualquer momento ou em edição. A lei que torna mais rígida a pena para condenados por assassinatos de policiais no exercício da função. Os presos por esse tipo de crime deverão ser mantidos em estabelecimentos penais federais de segurança máxima. O Central

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1: Em Curitiba, 5 em ponto, horário de Brasília. Não espere por uma crise para descobrir o que é importante em sua vida. Vou repetir. Não espere por uma crise para descobrir o que é importante em sua vida. Chegamos!
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1: 5 horas da manhã, bom dia. Você está na Clube FM 101.5, a Rádio da Família. Conosco as emissoras que integram a Rede Evangelizar de Rádios, as quais eu cito neste momento. Rádio Evangelizar FM 99.5 Curitiba, 103.1 na Lapa. Rádio Lumen FM 96.7. E no aplicativo da Associação Evangelizar é Preciso. Chegamos! A partir de agora, o Clube Whats está liberado. 419-8860-1015. É por onde você participa, por onde você interage. Sexta-feira, sextou! Hoje, dia 15 de maio de 2026. Já ficaram para trás 135 dias do ano, faltando 230 para terminar este ano de 2026. Hoje é Dia Nacional do Controle das Infecções Hospitalares, Dia Internacional do Serviço de Informação Aeronáutica, Dia Nacional da Conscientização da Mucopolissacaridose. É uma doença genética, rara, hereditária, caracterizada pela deficiência de enzimas que quebram moléculas de açúcar complexas. Também é Dia Internacional da Latinidade, Dia do Gerente Bancário, Dia do Assistente Social e Dia Internacional da Família. E você está aqui, na cabeça desta rede, a Clube FM, a Rádio da Família. Muito bem. Chegamos, eu sou o Juliano Costa e te faço companhia nesse período em que o nosso titular está em férias, Adilson Arantes. Vamos juntos até às 6 da manhã, aqui no Jornal da Manhã. Depois, das 6 às 8, começa um outro programa. Começa o Bom Dia na Clube FM 101.5. Nas emissoras irmãs, cada uma segue com a sua programação. Você que está na Evangelizar, tem a programação da Evangelizar. Você que está na Lumen, também, igualmente. 5 e 3, começamos mais um dia e vamos atualizar o que vai ser notícia nesta edição do Jornal da Manhã. Bom dia. Aliados cobram respostas enquanto adversários partem para o ataque após divulgação das conversas entre Flávio Bolsonaro e Daniel Vorcaro. Polícia Federal revela detalhes do esquema de milícia digital que levou à prisão pai do banqueiro do Banco Master, Daniel Vorcaro. Ação da Polícia Civil prende homem investigado por armazenamento de conteúdo de abuso sexual infantil, infanto-juvenil em Pinhais. Problemas de saúde física e mental dos motoristas foram a causa de quase 30% dos acidentes registrados nas rodovias federais na última década. Governo do Paraná assina ordem de serviço para a construção do novo hospital de Guaíra, no extremo oeste do estado. Brasil produziu 11 milhões de toneladas a menos de cana-de-açúcar na safra 2025-2026. Cresce o número de estudantes matriculados no ensino superior em todo o mundo, mas desigualdade persiste. Prazo para inscrições no Exame Nacional para Certificação de Competências de Jovens e Adultos, o Enseja, termina hoje. Vítimas da barragem de Mariana terão nova chance de ressarcimento. Programa indenizatório definitivo terá nova etapa a partir de segunda-feira. Parque Náutico do Iguaçu recebe maior reforma desde a inauguração. Entre as novidades estão um novo parquinho com chalana e campo de futebol americano. No duelo de rubro-negros, Furacão leva melhor, vence nos pênaltis e avança na Copa do Brasil. Coritiba volta a enfrentar o Santos, agora fora de casa, pelo Campeonato Brasileiro. O jogo será no domingo, às 11 horas da manhã. E o Tricolor da Vila também entra em campo domingo, 3h30 da tarde, na partida de ida da semifinal da segunda divisão do Campeonato Paranaense. Esses e outros assuntos serão destacados durante o programa de hoje, serão notícia para você no Jornal da Manhã, 5h05. Bom dia!
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1: Atualizando a temperatura para você agora em Curitiba. Condições desse momento, 13 graus, 8 décimos. Manhã começou com chuva na capital paranaense em algumas localidades. O dia deve ficar parcialmente nublado, com pancadas de chuva. A mínima prevista pelo CIMEPAR era de 12 graus. A máxima de 17, amplitude térmica fica muito moderada. Nesta sexta-feira, a chuva se espalha por todo o Paraná. Na faixa norte, as pancadas de chuva acompanhadas de trovoadas ocorrem a qualquer hora do dia, com volumes de precipitação que podem ser expressivos em algumas cidades. Nas demais regiões, no estado do Paraná, o tempo também fica instável, com muitas nuvens e chuvas ocasionais. A circulação dos ventos em médios e altos níveis da atmosfera, associada ao transporte de umidade, segue influenciando a manutenção da instabilidade sobre o estado ao longo do dia e da noite. Destaque para o declínio das temperaturas máximas em todo o Paraná, que ficam mais baixas em comparação aos dias anteriores. As temperaturas mínimas, por outro lado, apresentam elevação em relação ao dia anterior. O resultado é um dia com menor amplitude térmica. No sábado, a formação de um sistema de baixa pressão sobre países vizinhos contribui para a manutenção de um cenário instável em todo o estado. Ao longo do dia, há condições para a ocorrência de chuvas e trovoadas de forma mais irregular, com maior destaque para o setor oeste, onde os processos convectivos tendem a ser mais intensos devido ao aquecimento durante o dia e ao fluxo de umidade em baixos níveis. Vamos atualizar as condições em algumas cidades do estado. Em Curitiba, agora 13 graus 7 décimos, a sensação térmica é de 14, umidade relativa do ar de 93%, vento soprando a 2 km por hora com rajadas de 6. Máxima para hoje 17. E o dia deve realmente ficar assim, parcialmente nublado, com pancadas de chuva. Amanhã também, mínima de 14, máxima de 21. Domingo, mínima de 15, máxima de 18. Em Londrina, 15 graus, 7 décimos agora, máxima de 19. Umidade relativa do ar é de 100%. Deve chover em Londrina nesta sexta-feira. Em Maringá, mínima de 16. A temperatura agora é de 16,7 graus. A máxima de 21, dia chuvoso em Maringá. Em Ponta Grossa, parcialmente nublado com pancadas de chuva. 13 graus, 6 décimos agora, a máxima deve chegar a 17. Em Cascavel, a máxima não passa de 19 e o dia fica também parcialmente nublado com pancadas de chuva. Em Foz do Iguaçu, 15 graus, 6 décimos nesse momento. A máxima é de 21, um dia nublado em Foz do Iguaçu. Em Guarapuava, ontem fazia 4 graus, hoje 12,5. A máxima é de 16. Dia também parcialmente nublado com pancadas de chuva. E para fechar o nosso giro, no litoral, Paranaguá, cidade mãe do estado, 18 graus, 1 décimo agora. A máxima não passa dos 20 e o dia fica parcialmente nublado também com pancadas de chuva. 5 e 9, portanto, em Curitiba, o dia deve ser chuvoso na capital dos paranaenses. 5 e 9.
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1: E você, ouvinte, pode nos ajudar também. Saiu de casa, viu algo diferente, está na rua, nas ruas de Curitiba, região metropolitana, por favor, nos informe. 419-8860-1015 é o Clube Whats. 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Começando nosso giro pela BR-376 em São José dos Pinhais, quilômetro 619, região do bairro São Marcos, Nesse momento, não chove no São Marcos. A visibilidade é muito boa na saída para Tijucas do Sul e também na chegada a Curitiba. Serra do Paraná, em Morretes, chuva leve. Quilômetro 040 na BR-277, pista molhada, visibilidade boa, o motorista deve redobrar a atenção. Pista molhada também em Curitiba, na região do Jardim das Américas e do Jardim Botânico. Deve chover também hoje na capital, mas a visibilidade, por enquanto, é muito boa. Está dentro dos padrões considerados normais. Por outro lado, no Jardim, no Parque Barigui, a rodovia BR-277 também, saída para Campo Largo, a pista molhada. Chuva na região do Barigui, o motorista tem que dirigir com prudência, pista molhada, sabe que você precisa redobrar a atenção, bem como em Campo Largo. O trânsito é muito bom nessas cidades, nessas regiões, nesses bairros da cidade, pelo menos para começarmos o nosso dia aqui com o Jornal da Manhã. 5h10, bom dia, vamos girando as informações e lembrando que você também pode nos ajudar. A Polícia Civil do Paraná prendeu temporariamente um homem de 25 anos investigado pelo crime de armazenamento de conteúdo de abuso sexual infanto-juvenil. Ele foi capturado nas primeiras horas de ontem, quinta-feira, na cidade de Pinhais, região metropolitana de Curitiba. O inquérito policial foi instaurado no Núcleo de Combate aos Cybercrimes, ou no Ciber, da Polícia Civil do Paraná. A investigação teve início para apurar o possível armazenamento destes conteúdos, mas no decorrer das diligências, identificamos que o suspeito possivelmente também é produtor de material criminoso, explicou o delegado Tiago Lima. Os policiais civis cumpriram a ordem de prisão temporária, além de buscas no endereço do investigado. No local foram apreendidos aparelhos eletrônicos que serão encaminhados para a perícia técnica a fim de colaborar com o prosseguimento da investigação. O homem foi encaminhado ao sistema penitenciário e a Polícia Civil do Paraná segue em diligências para identificar possíveis vítimas do suspeito. 5 e 12. Ainda na região de Curitiba, a Polícia Civil prendeu duas mulheres de 25 e 30 anos e um homem de 28 pelo comércio ilegal de produtos furtados e medicamentos sem registro. A ação aconteceu nesta quinta-feira, dia 14, em Curitiba. As investigações começaram a partir de denúncias que apontavam para uma organização voltada à subtração sistemática de mercadorias em estabelecimentos comerciais e a posterior revenda dos produtos por meio de redes sociais e grupos de aplicativos de mensagens com centenas de integrantes. No decorrer das buscas, os policiais constataram que uma das pessoas investigadas administrava ativamente grupos de vendas nas redes sociais para comercializar abertamente produtos de origem criminosa. A suspeita chegou a anunciar publicamente em áudios e vídeos que se tratavam de mercadorias roubadas. A ousadia da investigada era tamanha, que ela estava em vias de inaugurar uma loja física para comercializar os produtos furtados, explicou o delegado da Polícia Civil, Fabiano de Oliveira. A operação desta quinta-feira visou o cumprimento de dois mandados de busca e apreensão expedidos pelo Juízo de Garantias de Curitiba, após representação da autoridade policial. Durante as diligências, foram recuperados e apreendidos numerosos produtos, entre os quais roupas, calçados, perfumes, hidratantes, shampoos, suplementos alimentares, sabonetes, desodorantes e diversos itens para cuidados capilares, todos com indícios de origem espúria, ou seja, furtos, e vários deles sujeitos à fiscalização da Anvisa. Durante as investigações, foi constatada a comercialização de medicamentos para emagrecimento, mas durante as buscas não houve localização desses materiais. As investigações prosseguem com o objetivo de identificar outros integrantes e beneficiários da rede criminosa e a origem e o destino de toda a mercadoria desviada. Uma das mulheres, que se encontrava com um bebê de apenas 12 dias de vida, foi liberada após o pagamento de fiança. Os demais foram encaminhados ao sistema penitenciário. 5h14. 5 horas 14 minutos. Você começando mais um dia. Essa é a Clube FM junto com a Evangelizar e também a Lumen FM, emissoras que integram a rede Evangelizar de rádios. Problemas de saúde física e mental dos motoristas foram a causa de quase 30% dos acidentes registrados nas rodovias federais brasileiras na última década. As informações com Milena Abreu.
3: Problemas de saúde física e mental dos motoristas foram a causa de quase 30% dos acidentes registrados nas rodovias federais brasileiras na última década. O levantamento feito pela Associação Brasileira de Medicina de Tráfego, com base em dados da Polícia Rodoviária Federal, entre 2014 e 2024, revela que transtornos como sono, falta de atenção, mal súbito e uso de substâncias psicoativas estão por trás de mais de 1.200.000 sinistros registrados no período, o equivalente a 28% do total. O estudo mostra que quando somados os problemas de saúde aos comportamentos de risco, como excesso de velocidade e ultrapassagens proibidas, o fator humano responde por 80% de todas as ocorrências nas estradas do país. Já problemas na infraestrutura das rodovias, como buracos e falta de sinalização, causaram 8% dos sinistros nos 10 anos analisados. E falhas técnicas nos veículos, como pneus carecas e problemas nos freios, foram responsáveis por 7% das ocorrências. Fatores ambientais, incluindo chuva e neblina, fecham a lista com 4% dos registros. Milena Abreu.
1: Obrigado, Milena Abreu. 5:16 agora. Futebol, Copa do Brasil. Ontem, o Atlético Paranaense ficou no 0-0 com o Atlético Goianiense. Nos pênaltis, venceu por 4-1, avança de fase na Copa do Brasil. Ontem também, antes, um pouco mais cedo, a Chapecoense fez 2-0 no Botafogo. Com o placar agregado 2-1, a Chapecoense está na próxima fase. O Grêmio venceu Confiança 3-0, no agregado 5-0. O Grêmio passou também. Assim como o Corinthians, que fez 1-0 sobre o Barra de Santa Catarina e está classificado. O Fortaleza ficou no 0-0 com o CRB e no primeiro jogo havia vencido por 2-1. Passou de fase o Fortaleza. E o Flamengo, hein? Perdeu para o Vitória por 2-0 e está fora. É isso mesmo. Se você foi dormir cedo ontem, o Flamengo, todo poderoso Flamengo, perdeu para o Vitória por 2-0. Tinha feito 2-1 no jogo de ida e está fora da próxima fase da Copa do Brasil. Portanto, o Atlético Paranaense segue como único representante do estado do Paraná na Copa do Brasil. São 5:17. Deixa eu ver quem está por aqui, já dando um bom dia. Maria Novaes, já chegando aqui na nossa programação. Também o Valdeci, dá sorriso. Abraço, Valdeci, bom trabalho, meu irmão. A Josiane... Deixa eu ver aqui. Bom dia, sou o Galvão da cidade de Londrina, curtindo a programação mesmo nas férias do Adilson. Muito bem, muito bem. Repete a frase da abertura do programa aí, Juliano. A de hoje é a seguinte, Galvão, anota aí, ó. Não espere por uma crise para descobrir o que é importante em sua vida. Anotou, Galvão? Obrigado pela audiência, tá em Londrina, curtindo o sonzão da Clube. Juliano, aqui chove em Santa Felicidade, viu? É o José. Muito bem, valeu, José. Obrigado. E também a Adri no Pilazinho, ligada aqui no Jornal da Manhã. 5:18, bom dia.

0: isso.
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1: Voltamos, 5h20. Bom dia, ótima manhã para você que está aí do outro lado, que está acordando. Obrigado pelo carinho da sua audiência. E claro, você é muito bem-vindo aqui, tá? 419-8860-1015. 13 graus, 7 décimos a temperatura agora, previsão de chuva para hoje em Curitiba. Antes de chegar aqui na rádio, já peguei uma chuva, viu, de moto, então tem que redobrar a atenção. Então você também vai sair de casa, vai trabalhar de moto, já bota a capa aí para garantir, viu? Em algumas regiões da cidade ainda não chove, mas durante o dia deve cair pelo menos algumas pancadas. Vamos em frente, estão abertas as inscrições para o Conexão Copel, programa que conecta startups a demandas da companhia para aplicar soluções inovadoras no setor elétrico. O objetivo é acelerar a incorporação de tecnologias e gerar valor ao negócio. A ideia, segundo a Copel, é transformar inovação em aplicação prática, reduzindo o tempo entre a identificação de uma solução e a conexão dela com desafios reais da companhia. A proposta é aproximar as startups já estruturadas de oportunidades concretas dentro da Copel, com soluções em estágio avançado, já testadas em ambiente real e prontas para operação. As startups interessadas podem se inscrever até 15 de junho, de forma online. O programa também prevê diferentes possibilidades para as empresas participantes. Entre elas estão a participação no pipeline de investimentos do Copel Ventures, o fundo de inovação da companhia, atuação em projetos de pesquisa e desenvolvimento da ANEEL, Agência Nacional de Energia Elétrica, participação no Desafio Copel de Inovação 2026 e até futuras contratações como fornecedoras. A iniciativa, como eu falei, busca conectar startups aos desafios da operação da companhia, permitindo a validação das soluções em ambiente real. Segundo a Copel, o lançamento do programa acontece em um momento de transformação do setor elétrico, impulsionado pela digitalização, novas exigências regulatórias e mudanças no perfil do consumo. O programa é voltado a startups em estágios mais avançados, que já passaram da fase de protótipo. Entre os critérios de seleção estão soluções já validadas para aplicação em escala corporativa, faturamento recorrente ou investimentos captados, além de alinhamento com pelo menos um dos desafios estratégicos do programa. As inscrições também passam a integrar o radar do Copel Ventures, dos projetos de inovação da companhia e também das áreas responsáveis pela avaliação das soluções apresentadas. A previsão é que as startups recebam retorno em até 15 dias úteis após o encerramento das inscrições. O Conexão Copel foi estruturado em 10 frentes prioritárias, com temas ligados à operação técnica e à gestão corporativa. Entre eles estão temas como experiência do cliente, inteligência artificial, redes elétricas inteligentes, automação de processos, monitoramento de ativos, novos modelos de negócio e otimização da cadeia de suprimentos. Segundo a companhia, cada frente estratégica pode receber diferentes soluções, de acordo com a especialização de cada startup. Agora são 5h24. Bom dia, 5h24. Não vai se atrasar, por favor. O Brasil produziu 11 milhões de toneladas a menos de cana-de-açúcar na safra 2025-2026. Quem traz os detalhes, as informações, com Humberto Ferretti.
2: A safra brasileira de cana-de-açúcar encerrou o ciclo 25-26 em 611 milhões de toneladas. Dados da Única, a entidade que reúne as indústrias do setor, indicam que o número é quase 11 milhões de toneladas menor que a safra anterior. A queda já era esperada por conta do clima. Ainda assim, o Brasil colheu a quarta maior safra de cana da história. Sem falar que a produção de etanol e açúcar foi a segunda maior já registrada. Vale destacar que o etanol à base de milho respondeu por quase 30% da fabricação total do combustível. Humberto Ferretti.
1: Obrigado, Humberto Ferretti. 5h25, informações do trânsito.
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1: Vamos lá, atenção você morador do Xaxim, a rua Marechal Altair Rosani ficará bloqueada para a construção das trincheiras da estação Vila São Pedro, com o avanço das obras para a construção das trincheiras da estação Vila São Pedro, bairro Xaxim, terá alteração no trânsito a partir de hoje. A rua Marechal Altair Rosani ficará bloqueada no trecho entre a linha verde e a rua Jovina do Amaral Carampara. O bloqueio deve permanecer até a conclusão da obra, prevista só para 2028. O acesso será liberado exclusivamente para moradores e comerciantes da região. Para desviar dos trechos bloqueados, a orientação da Prefeitura é que você siga pela linha verde sentido sul, entre à direita na rua Santa Mônica, que passa a operar em sentido único para acessar o Xaxim. Pela rua Omar Raimundo Pichetti, você deverá cruzar a linha verde e entrar à esquerda no sentido sul, e depois virar à direita na rua Santa Mônica para acessar o bairro. A nova etapa contempla o início da execução das estacas da trincheira norte e, posteriormente, a escavação da rua bloqueada. Essa etapa antecede a implantação das estruturas de concreto que permitem a transposição da linha verde. Além disso, o local vai receber obras de drenagem e pavimentação. As trincheiras da estação Vila São Pedro terão duas faixas por sentido e vão conectar os bairros Capão Raso, Novo Mundo e Xaxim em um sistema de binário viário. Portanto, você motorista que vai passar pelo Xaxim hoje, obras na rua Marechal Altair Rosani vai estar bloqueada. A partir de hoje, só deve ser liberada com a conclusão das obras da trincheira lá em 2028. Só em 2028 deve ficar liberada, portanto, esta rua ali no acesso ao bairro Xaxim. E ainda a Prefeitura de Curitiba regulamentou a lei que aplica multa para pessoas usando rabeira dos ônibus. Regulamentou na última quarta-feira, dia 13, a aplicação de sanções administrativas para pessoas flagradas utilizando bicicletas, patinetes e similares ao pegar rabeira em ônibus da cidade, especialmente nas canaletas e faixas exclusivas do transporte coletivo. A medida estabelece os procedimentos de fiscalização, apreensão dos equipamentos, aplicação de multas e tramitação de recursos administrativos. A lei prevê multa equivalente a 10 vezes o valor da tarifa, ou seja, atualmente de R$ 6,00 a tarifa, R$ 600,00. Em caso de reincidência, a multa será acrescida de 50%. Segundo a Prefeitura, o objetivo é reforçar a segurança viária e reduzir situações de risco envolvendo passageiros do transporte coletivo e demais usuários em todas as vias por onde os ônibus trafegam. Os perigos da prática vieram à tona principalmente no ano passado, quando um adolescente de 14 anos que pegava rabeira em um veículo da linha Pinheirinho Carlos Gomes morreu depois de ser atingido pelo ônibus que vinha na direção contrária. De acordo com o decreto, caberá à Guarda Municipal da cidade realizar a abordagem dos infratores, apreender os equipamentos utilizados na infração e emitir, então, o auto de infração e apreensão. Em casos considerados mais graves, quando houver risco à vida ou à saúde de terceiros, o infrator poderá ser encaminhado à delegacia para registro do boletim de ocorrências. O decreto define ainda que será considerada reincidência a repetição da infração no período de até 36 meses. Portanto, endurecendo as regras para coibir esse tipo de atitude no transporte coletivo de Curitiba, da capital do estado, que acontece e acontece demais, acontece muito a tal da rabeira. Não pegue rabeira, por favor, não pegue rabeira. 5:29, vamos atualizar também as informações de Brasília, a repercussão entre aliados e adversários políticos após a divulgação das conversas entre o senador e pré-candidato à presidência pelo Partido Liberal, Flávio Bolsonaro, e o dono do Banco Master, Daniel Vorcaro. Yuri Hudson com os detalhes.
3: A divulgação de mensagens e áudios entre o senador Flávio Bolsonaro e o banqueiro Daniel Vorcaro provocou forte reação política entre aliados e adversários do pré-candidato do PL à presidência da República. As conversas, reveladas pelo site Intercept Brasil, mostram Flávio cobrando recursos para a produção do filme inspirado na trajetória do ex-presidente Jair Bolsonaro. Segundo a reportagem, o dono do Banco Master teria repassado cerca de R$61 milhões para a produção. Cotado recentemente como possível vice de Flávio Bolsonaro em uma chapa presidencial, o ex-governador de Minas Gerais, Romeu Zema, criticou a relação entre Flávio Bolsonaro e o banqueiro.
4: Ouvir você cobrando dinheiro do Vorcaro é imperdoável. É um tapa na cara dos brasileiros de bem. Não adianta nada criticar as práticas de Lula e do PT e fazer a mesma coisa.
3: Outro aliado do campo da direita, o governador de São Paulo, Tarcísio de Freitas, evitou comentar o assunto.
5: Não, eu vou tratar deste assunto aqui no dia de hoje. Isso não é pauta.
3: Na oposição, a repercussão foi imediata. O vice-líder do PT na Câmara, Lindbergh Farias, anunciou uma série de medidas jurídicas tomadas pelo partido contra o senador da República.
6: Entramos com a representação na Polícia Federal, também com outra representação dirigida à PGR, ao procurador Paulo Gonet, e uma outra dirigida ao ministro André Mendonça. A Polícia Federal tem que ir atrás, porque é só ir atrás da movimentação financeira.
3: O ministro da Secretaria-Geral da Presidência, Guilherme Boulos, afirmou que o caso deve ter consequências políticas mais graves.
7: Um cidadão quer ser presidente do Brasil pedindo 134 milhões de reais? Se esse áudio, de fato, é do Flávio Bolsonaro, é sobre o mandato dele no Senado que tem que ser cassado. Não veio nenhuma acusação, já veio a prova.
3: O deputado federal Kim Kataguiri também criticou a relação de Flávio Bolsonaro com Daniel Vorcaro e a troca de mensagens já após o escândalo envolvendo o Banco Master.
8: E para finalizar, no dia 15 de novembro de 2025, quando já estavam estourando as operações contra o Banco Master, Flávio Bolsonaro manda a seguinte mensagem para Daniel Vorcaro. Irmão, estou e estarei contigo sempre. Não tem meia conversa entre a gente. Flávio Bolsonaro é um bandido e a direita brasileira não pode ser refém de bandido.
3: Após a repercussão, Flávio Bolsonaro publicou um vídeo nas redes sociais negando qualquer irregularidade. O senador afirmou que pediu apenas patrocínio privado para um filme privado sobre a história do pai. De Brasília, Yuri Hudson.
1: Ainda em Brasília, a Polícia Federal revela esquema de milícia digital liderada pelo pai do Daniel Vorcaro, Milena Abreu.
9: O número de estudantes mata.
1: Daqui a pouco a Milena vem com as informações da... Agora sim, na verdade, a Priscila Mazenotti, quem tem esses detalhes. Fala, Priscila.
10: Os pagamentos para financiar as ações do grupo chamado de A Turma, responsável por ameaças e intimidações físicas, monitoramento de pessoas e obtenção de dados sigilosos, continuaram mesmo depois do início da Compliance Zero e da prisão de Daniel Vorcaro, dono do Master. É o que está na decisão do ministro André Mendonça, do Supremo Tribunal Federal, e que embasou os mandados de prisão desta quinta-feira. Os pagamentos de R$400 mil foram feitos pelo pai de Vorcaro, o Henrique Vorcaro, preso nesta nova fase da operação da Polícia Federal. Henrique exercia de maneira clara o papel de destinador de recursos para o financiamento da turma, é o que diz a decisão. E o dinheiro repassado a Marilson Roseno, policial aposentado responsável por atrair outros policiais para que eles acessassem ilegalmente o sistema da PF para atender aos interesses de Vorcaro e de seus familiares. A decisão traz algumas transcrições de mensagens, por exemplo, uma em que Henrique diz que receberia recursos na quinta ou na sexta-feira e que seriam R$400 mil, ao que houve a resposta de Marilson. O ideal seria o envio de R$800 mil. A decisão ainda fala na proximidade de Vorcaro com agentes da Polícia Federal, inclusive uma delegada. Valéria Vieira Pereira da Silva assumiu papel relevante no fornecimento de informações sigilosas à turma a partir do acesso ao EPOL, que é o sistema da PF. Marilson Roseno da Silva era o líder do grupo e ainda, segundo a decisão, teria procurado o auxílio de 3 policiais para consultar esse sistema da PF. Marilson, que está preso desde março, será transferido para um presídio de segurança máxima. O outro grupo, chamado de Os Meninos, cuidava dos ataques virtuais, arregimentava operadores com perfil hacker, remunerados para execução de monitoramentos ilícitos, ataques digitais, invasões e derrubada de perfis, segundo a decisão. Esses dois grupos eram coordenados pelo Felipe Mourão, o sicário, que após preso cometeu suicídio. Em nota, a defesa de Henrique Vorcaro classificou a decisão de grave e desnecessária e afirmou que ainda nesta quinta-feira dará as explicações devidas. Ainda não conseguimos contato com os demais investigados. Priscila Mazenotti.
1: Obrigado, Priscila Mazenotti. 5h35 agora, condição de tempo chuvoso em Curitiba nesse começo de dia. E agora nós atualizamos as manchetes dos jornais pelo Paraná e pelo Brasil. 5h35, você está no Jornal da Manhã, capa do Bem Paraná. Motociclistas são maioria nos acidentes com vítimas e pressionam o sistema de saúde. Construção de viaduto bloqueia trecho de rodovia no litoral do Paraná a partir desta sexta-feira. Mais uma travessia de balsa do Paraná está com os dias contados com nova ponte. Capa da Tribuna do Paraná. Após 5 anos de obras, nova delegacia de Colombo segue sem data para abrir. Ainda na capa da Tribuna, Deltan, Gleisi, Felipe Barros e Cristina Grêmio usam áudio de Flávio Bolsonaro para movimentar campanha. Capa da Gazeta do Povo em Curitiba. Importações até R$50 serão novamente taxadas em 2027. É a taxa das blusinhas. Ainda na Gazeta do Povo, a opinião. Todo o conteúdo dos celulares de Vorcaro tem que se tornar público sem seletividade. Capa do portal Nosso Dia. Dona de Brechó. No centro de Curitiba, procura por cliente que levou casaco italiano sem pagar. Cliente, ele furtou. Essa é a capa do Nosso Dia. Ainda, suspeito de série de furtos em biarticulados é preso em Curitiba. Saiba como ele agia. Capa do G1 Paraná. CEO de franquia com mais de 1.000 unidades mandou matar diretor da empresa, conclui polícia. Menino realiza o sonho e entra em campo ao lado de Neymar no primeiro passeio após fim do tratamento contra a leucemia em Curitiba. Desembargador nega ter trocado decisão por quadriciclo e diz que insinuação é leviana. Diário Indústria e Comércio. Capa do Diário Indústria e Comércio de hoje. Paraná registra menor taxa de desocupação da história para um primeiro trimestre em 2026. Na Folha de São Paulo, Flávio Bolsonaro aposta em CPI do Master contra desgaste, mas aliados veem chances mínimas. Eduardo Bolsonaro nega que tenha usado dinheiro do Master para se bancar nos Estados Unidos. Master contra desgaste, mas aliados veem chances mínimas. Eduardo Bolsonaro nega que tenha usado dinheiro do Master para se bancar nos Estados Unidos.

Zema, Flávio Bolsonaro enfurece aliados no Novo. Críticas de Zema criam ruídos em articulações de Simões. O Tempo em Minas. Flávio Bolsonaro assume que mentiu por confidencialidade e nega a relação com o Vorcaro. Gaúcha, zero hora em Porto Alegre. 7 horas a bordo de uma carreta. Acompanhamos a rota de 37 toneladas de soja rumo ao porto de Rio Grande. Correio do Povo, também em Porto Alegre. Grêmio goleia o Confiança e garante vaga nas oitavas de final da Copa do Brasil. São os destaques, as manchetes dos principais jornais pelo Paraná e pelo Brasil nesta sexta-feira.

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1: Estamos de volta com o Jornal da Manhã, na Rede Evangelizar.
2: 5h41, bom dia, 5 horas 41 minutos. Vou atualizar para você a temperatura agora em Curitiba, 13 graus 8 décimos, sensação térmica é de 13, a máxima não passa dos 17, viu? Acordou agora? Máxima não passa dos 17 e vai chover. Já começou a chover em alguns pontos da cidade, já está chovendo. E você que está se preparando para sair de casa, pega a sombrinha, tá? Leva junto a sombrinha, porque depois você vai me agradecer. Vamos em frente. O governador Carlos Massa Ratinho Júnior assinou nesta quinta-feira a ordem de serviço para a construção do Hospital Graciele Possan, em Guaíra. A unidade recebe aporte de 64 milhões do Estado e vai descentralizar o atendimento, garantindo assistência médica resolutiva e de qualidade aos usuários do SUS, com uma área construída de pouco mais de 6.700 metros quadrados. O novo hospital contará com 84 leitos distribuídos entre enfermaria e UTI, além de 4 salas cirúrgicas e salas de estabilização. A unidade será focada em clínica médica e obstetrícia, com capacidade estimada para realizar mais de 3 mil atendimentos mensais e cerca de 1.000 internamentos. O governador destacou que a obra consolida um ciclo de modernização da saúde no município. Vamos ouvi-lo.
3: Um hospital moderno, 65 milhões de reais de investimento, 84 leitos de atendimento, 4 salas cirúrgicas, 10 leitos de UTI, equipamentos de ponta que nós teremos aqui, como nós estamos implantando nos outros hospitais regionais que nós já construímos e estamos construindo. E Guaíra merece. Há muito tempo era necessário esse investimento. Nós conseguimos fazer um projeto muito moderno, de um piso só, que isso baixa a manutenção, inclusive, do hospital, facilita os acessos.
2: Aí o governador Carlos Massa Ratinho Júnior falando a respeito

0: o hospital. De acordo com a Secretaria de Estado da Saúde, esse hospital terá um papel estratégico devido à localização de Guaíra. O secretário de Estado da Saúde, César Neves, destaca a importância do espaço.
1: Nós estamos falando só da micro-região de Guaíra, que tem em torno de 600 mil pessoas. Se considerarmos todo esse espaço, inclusive o estado vizinho, o país vizinho, nós estamos falando de quase 400 mil pessoas. Uma obra moderna, de uma construção hospitalar, do que tem de mais moderno, que são os hospitais horizontalizados, é melhor para as aprovações de vigilância sanitária, é mais confortável para os pacientes, e um hospital que já está nascendo com toda a estrutura.
0: O nome da unidade homenageia a Graciele Poçan, cuja família doou o terreno de 51 mil metros quadrados ao município em dezembro de 2023. Durante o evento, o governador do estado também apresentou um pacote de obras de infraestrutura para o município no valor de 40 milhões de reais. O conjunto inclui pavimentação rural, intervenções urbanas, maquinários e benfeitorias em escolas. Agora 5h44, cresce o número de estudantes matriculados no ensino superior em todo o mundo. Mas a desigualdade persiste, Milena Abreu.
2: O número de estudantes matriculados no ensino superior em todo o mundo mais que dobrou nas últimas duas décadas, saltando de 100 milhões no ano 2000 para 269 milhões em 2024. Os dados constam no primeiro relatório global da Unesco sobre tendências do setor, divulgado nesta semana em Paris. O estudo, que considera dados de 146 países, revela que quase metade da população jovem global está hoje em uma universidade, mas aponta que o crescimento não aconteceu de forma igualitária entre as nações. Enquanto na Europa Ocidental e na América do Norte, 8 em cada 10 jovens chegam ao ensino superior, na África subsaariana esse índice não chega a 10%. Já na América Latina e no Caribe, o número de matriculados nessa etapa do ensino é de 59%, com destaque às matrículas no setor privado. Em países como Brasil e Chile, por exemplo, 4 em cada 5 estudantes frequentam instituições particulares, o que evidencia o fato de que o ensino público gratuito ainda é limitado a poucas nações. O relatório também destaca um avanço significativo da presença feminina no meio acadêmico. Atualmente, as mulheres já superam os homens no total de matrículas globais, com uma proporção de 114 mulheres para cada 100 homens. Apesar disso, a Unesco alerta que elas continuam pouco representadas em cursos de doutorado e ocupam apenas uma em cada 4 vagas de liderança nas universidades. Outro ponto de atenção é a taxa de conclusão dos cursos, que não acompanhou o ritmo das matrículas, subindo apenas 5 pontos percentuais na última década. O relatório mostra ainda que o número de estudantes que buscam formação fora de seus países de origem triplicou no período pesquisado, chegando a mais de 7 milhões de pessoas. Embora países tradicionais, como Estados Unidos e Reino Unido, ainda concentrem metade desses alunos, novos destinos como Turquia e Emirados Árabes ganharam força no período analisado. Milena Abreu.
0: Obrigado, Milena. 5h47, 5 horas da manhã, 47 minutos. Termina nesta sexta-feira, por falar em educação, o prazo de inscrição no Enseja 2026, o Exame Nacional para Certificação de Competências de Jovens e Adultos. O exame é uma oportunidade para quem não concluiu os estudos na idade certa de obter a certificação do ensino fundamental ou ensino médio. Serão 4 provas objetivas e uma redação. As avaliações são organizadas por áreas do conhecimento. No ensino fundamental, as provas são de ciências naturais, matemática, língua portuguesa, incluindo redação, língua estrangeira, artes, educação física, história e geografia. Já no ensino médio, as áreas incluem linguagens e códigos, acompanhadas de redação, matemática, ciências da natureza e ciências humanas. Cada prova objetiva conta com 30 questões de múltipla escolha, além da produção de texto. Os exames serão realizados no dia 23 de agosto, em 2 turnos, em todos os estados e no Distrito Federal. A participação é voluntária e gratuita e a inscrição deve ser realizada exclusivamente pelo sistema Enseja. Se você, por algum motivo, não pôde estudar, não pôde concluir os seus estudos, a maioria porque teve que trabalhar desde cedo, Está aí uma oportunidade para você concluir, né? Tirar a certificação. Muito bem, 5h48. Deixa eu abraçar quem está confirmando a audiência, 419-8860-1015. Juliano, bom dia, que o nosso Senhor nos conceda um final de semana abençoado. É o Luciano do Ostená, que está a caminho da Roseira, em São José dos Pinhais. Vai trabalhar, né, meu amigo? Tamo junto. Alô, Marcão Serralheiro, Praia do Futuro, em Fortaleza, no Ceará, dando carona para Clube FM pelo aplicativo Radiosnet. Valeu. A Beatriz Justin tá dizendo aqui, Juliano, chove no Uberaba, viu? No Uberaba tá chovendo. Que isso, hein? Passei por aí, tava realmente chovendo ali na Avenida Comendador Franco. Aloysio Duarte tá dando o bom dia aqui também, confirmando a audiência. O Vanderlei em Morretes, sextou, 17 graus em Morretes, Juliano. A Lenir Barufi já preparou o mate dela aqui. O mate tá bonito. Tá, o que não tá bonito é a parte de baixo, onde tá a cuia. Mas tá bom, Lenir, o mate é bom. Tá bom? Vamos lá. Juliano, desculpa, mas você falou que era 10% da passagem. É, exatamente. É, quem tá falando é Eremi. Eremi, exatamente. São R$650. É, R$600, tá? R$600 de multa para quem pegar rabeira. Tá? Então são 100%, tá? Não 10%. 100%. Pegou rabeira, R$600 é a multa. É justamente para não ficar nesses R$60 aí, que seria muito baixo, não é? 5h50 agora, 5h50, você também segue participando, tá? Segue mandando a sua mensagem. 5h50. E as vítimas da barragem de Mariana terão nova chance de ressarcimento. O programa indenizatório definitivo terá nova etapa. A partir da próxima segunda-feira, Samia Mendes tem os detalhes.
3: A mineradora Samarco inicia na próxima segunda-feira uma nova etapa do programa indenizatório definitivo, que é uma das opções disponíveis para o ressarcimento das vítimas do rompimento da barragem de Mariana em novembro de 2015. A plataforma fica aberta até o dia 1º de julho. Durante esse período, pode manifestar interesse em reativar os requerimentos às pessoas que perderam o prazo para correção de documentos, para aceite de proposta ou que recusaram a proposta indenizatória. A reabertura foi solicitada pelo Ministério Público Federal, pelos Ministérios Públicos de Minas Gerais e do Espírito Santo e pelas Defensorias Públicas da União e dos dois estados. Pelo novo acordo do Rio Doce, homologado pelo Supremo Tribunal Federal em 2024, até 2026, mais de 303 mil indenizações foram pagas pelo PID. Só relembrando o caso, esse é considerado um dos maiores desastres ambientais da história do Brasil. Cerca de 39 milhões de metros cúbicos de rejeitos, um volume suficiente para encher mais de 15 mil piscinas olímpicas, escoaram por 663 quilômetros da bacia do Rio Doce, até encontrar o mar no Espírito Santo. A tragédia deixou 19 mortos e causou impactos ao meio ambiente e a populações de dezenas de municípios de Minas Gerais e do Espírito Santo. Em Brasília, Samia Mendes.
0: Obrigado, Samia Mendes. De Brasília, 5h52, agora 5h52. A obra de duplicação da PR-412 em Matinhos, no litoral do Paraná, entra na nova etapa da construção de um novo viaduto. Para a obra, o Departamento de Estradas de Rodagem do Paraná, o DER, informa que o cruzamento da Avenida Curitiba com a PR-412 em Matinhos, no litoral, será interditado a partir da manhã de hoje, sexta-feira, dia 15. A medida é necessária para iniciar a obra de construção de um novo viaduto no local, parte das obras de duplicação em concreto da via. O tráfego de veículos será desviado por ruas municipais, com todas as vias devidamente sinalizadas para orientar os usuários. A interdição deve durar até o mês de dezembro desse ano, data prevista para a conclusão do viaduto e liberação do tráfego. Portanto, você que está acostumado a ir ao litoral, a obra de duplicação da PR-412 em Matinhos, a partir de hoje terá bloqueio, você terá que desviar, tá bom? Redobre atenção ali, muita atenção, na verdade, para não se complicar com o trânsito, tá? E eu falei agora há pouco, o ouvinte mandou mensagem que, Juliano, que balsa é essa que vai parar de funcionar no Paraná? Mais uma? É isso mesmo. Mais uma travessia de balsa no Paraná vai deixar de funcionar futuramente com a construção de uma nova ponte. Na última sexta-feira, nessa sexta-feira, na verdade, hoje, o governo do estado assina a autorização para a construção da ponte sobre o rio Corumbataí, entre Godoy Moreira e Bárbara Ferraz, no Vale do Ivaí. O investimento será de R$29 milhões. Atualmente, a travessia é realizada por uma balsa. Contudo, dado o tempo de utilização, mais de 20 anos, a embarcação já está desgastada e requer reparos constantes. Assim como na Baía de Guaratuba, a ponte vai garantir maior segurança dos usuários, além do desenvolvimento regional, facilitando a locomoção diária. Muito bem, muito bem. O motorista que utiliza a balsa sabe o transtorno que é dia após dia, não é? Todos os dias é um transtorno demais, um transtorno só. 419-8860-1015 é o canal de comunicação por onde você participa, viu? E atenção, São José dos Pinhais e região, vem aí a primeira edição da Caravana do Afonsinho. 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Vai ter aulão de zumba, aula de ginástica e uma programação cheia de alegria, com shows ao vivo para animar o seu dia. E tem mais, hein? Serviços gratuitos para você aproveitar. Espaço da beleza, pintura facial, recreação e muitas brincadeiras para as crianças. 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Programe-se e venha viver esse momento especial com a gente, dia 17 de maio, a partir das 10 horas da manhã, no Parque da Fonte, em São José dos Pinhais. Tá dado o recado, tá feito o convite para você que tá ligado aqui nas emissoras que integram a rede Evangelizar de rádios. Em Curitiba, agora, atualizando 13 graus, 7 décimos, a máxima para hoje não passa dos 17 graus. Tá bom? Então, leve o casaco, leve a sombrinha, porque vai precisar. 5h56 e a justiça volta a julgar o recurso contra a absolvição de mulher por maus tratos contra animais em 28 de maio. Com pedidos de vista nesta quinta-feira, o Tribunal de Justiça do Paraná vai voltar a julgar no dia 28 de maio um recurso contra a absolvição de uma idosa acusada de maus tratos por manter 200 cães em situação precária em Curitiba. No ano passado, ela havia sido absolvida pela justiça em decisão em primeira instância, sob o entendimento de que não houve crime, pois a ré não tinha intenção de causar prejuízos à saúde dos cães e cuidava dos animais como podia. O Ministério Público do Paraná e a assistência de acusação recorreram, defendendo que houve responsabilidade penal e pedindo a revisão da sentença. 5h56, não sai daí, eu já volto.

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1: 5h59, fala.
2: Bom dia, sextou aqui em Tatuquara, 14 graus, em pé já para ir trabalhar em Fazenda Rio Grande. É a Dalla Cruz. Tenha um bom dia.
1: Valeu, essa é a Dalla. Bom trabalho para você, Dalla, e para todos que estão curtindo a Clube FM e as emissoras que integram a Rede Evangelizar de rádios. Agora nós separamos a rede que esteve conosco desde as 5 da manhã. Evangelizar FM 99.5, 103.1 segue com a sua programação normal, assim como a Lumen FM 96.7 em Curitiba. E eu, Juliano Costa, sigo por aqui na Clube FM. Atenção, emissora, separando.
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0: 6 horas.
1: Bom dia, povo de Deus. Bom dia, família amada. Louvado seja meu Senhor por o início deste dia. Louvado seja Deus, porque você está aí com o rádio ligado. E vamos juntos em oração. Em nome do Pai, do Filho e do Espírito Santo. Amém. Senhor, o dia começa. Em nome da Trindade, eu me coloco na tua presença. Amado Senhor, assim como a escuridão deu lugar à luz com o nascer do sol, que como fruto desta oração, Senhor, eu posso experimentar a presença do teu Espírito em todos os meus afazeres. Que a força do teu Espírito me acompanhe, Senhor, neste dia, na vida profissional, que eu possa me empenhar veementemente para em tudo ser bem-sucedido, Senhor. Peço, Senhor, que no meu ambiente de trabalho haja harmonia e paz, afaste a falsidade, a mentira e a discórdia. Senhor, se alguém de mim se aproximar para denegrir a imagem do meu irmão, sela os meus ouvidos à calúnia e minha boca a toda maldade. Amado Senhor, que a força do teu Espírito me acompanhe na vida pessoal, nas minhas decisões, nas opções, que o teu Espírito Santo me ilumine em cada decisão a ser tomada, no olhar a ser dado, na mão a ser estendida, nos braços dispostos sempre a acolher. Senhor, no início deste dia, que o teu Espírito esteja tão plenamente em mim, que eu possa, Senhor, trabalhar, conseguir o pão de cada dia com o suor do rosto, mas que os anjos velem sobre a minha família. Velem sobre aqueles que ficam em casa, os que vão ao trabalho. Afaste, Senhor, de todo o perigo, do corpo, da alma. E que no final deste dia, Senhor, todos nós possamos nos reencontrar em casa, cansados, porém protegidos e sem dúvida com a tua bênção, guardados no teu amor. Amado Senhor, o dia começa e com tua presença, com tua força, tudo enfrentaremos com fé, certos da vitória. Pai nosso, que estais no céu, santificado seja o vosso nome, venha a nós o vosso reino, seja feita a vossa vontade, assim na terra como no céu. O pão nosso de cada dia nos dai hoje. Perdoai-nos nas nossas ofensas, assim como nós perdoamos a quem nos tem ofendido. E não nos deixeis cair em tentação, mas livrai-nos do mal. Amém. Nossa Senhora de Fátima, rogai por nós. Amém.
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Olá, muito bom dia! Bom dia, bom dia! Seja muito bem-vindo! Já estamos no ar, hein? Já estamos no ar com mais uma edição do nosso Alvorada Musical deste início de manhã de sexta-feira, né? Chegou a sexta, meus amigos. Chegou o fim de semana aí. Passou rapidinho essa semana, né? Hoje é dia 15 já, né? 15 de maio. Ano 2026, né? Já se passaram aqui no nosso calendário 135 dias, restando aí 230 dias pela frente deste ano. Hoje, dia 15 de maio, se comemora o Dia Internacional da Família. São datas, então, que a gente destaca para você todas as manhãs, tá bom? Até as 7h30 da manhã, seu amigo aqui, Matheus Flores, te faz aquela excelente companhia, levando para você muita música boa na sua manhã e também a informação na hora certa, com muita credibilidade, padrão aqui da nossa emissora, nossa querida Rádio Cristal de Marmeleiro. Para você participar também é muito fácil, pega teu telefone e liga para cá, tira dois dedinhos de prosa com seu Matheus, 3525-1183. Ou também você pode participar através do nosso telefone WhatsApp, é o 46999165518. Manda aí teu bom dia que a gente vai estar te atendendo aí, tá joia? Iniciamos com a primeira desta manhã, Modão Raiz, a dupla Eli Silva e Zé Goiano, Pousada de Moiadeiro. Bom dia a todos.

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1: 6:14.
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4: Bem-vindo à nossa mensagem de esperança e encorajamento Pão Diário. Hoje eu vou ler o texto de Jennifer Schultz com o título A Verdade e as Mentiras, baseado no livro de João, capítulo 8. Adolfo Hitler cria que grandes mentiras eram mais poderosas que as pequenas e, infelizmente, testou sua teoria com sucesso. No início de sua carreira política, afirmou que se contentava em apoiar os outros. Ao chegar ao poder, disse que seu partido não perseguiria ninguém. Mais tarde, usou propagandas para retratar-se como uma figura paterna e um líder moral. Satanás usa mentiras para ganhar poder sobre nós. Sempre que possível, provoca medo, raiva e desespero, pois é mentiroso e pai da mentira. De acordo com o livro de João, capítulo 8, versículo 44, Jesus disse que o diabo não pode dizer a verdade por não ter nenhuma dentro de si. Eis algumas das mentiras do inimigo. Primeiro, nossas orações não importam. Não, elas importam sim. A Bíblia diz, a oração de um justo tem grande poder. Tiago capítulo 5, versículo 16. Segundo, não há saída quando estamos com problemas. Errado, pois para Deus tudo é possível. Conforme Marcos capítulo 10, versículo 27. E ele mostrará uma saída. 1 Coríntios capítulo 10, versículo 13. Terceiro, Deus não nos ama. Isso é falso, pois nada jamais poderá nos separar do amor de Deus revelado em Cristo Jesus, conforme Romanos capítulo 8, versículo 39. A verdade de Deus é mais poderosa do que as mentiras. Se obedecermos aos ensinamentos de Jesus em sua força, então conheceremos a verdade. Rejeitaremos o que é falso e a verdade nos libertará. Querido amigo, em que enganos você tende a acreditar? Como Deus pode refrescar sua mente com a sua verdade? Pense nisso. Eu sou Clarice Fogaça e essa foi a nossa mensagem do dia.
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0: Maravilha, 6:19. Você ouviu neste bloco aí a mensagem do Pão Diário aí desta manhã, também moda aí com Teixeirinha, saudades da minha terra, e Eli Silva Zé Goiano aí, a pousada de boiadeiro. Lembrando, pessoal, daqui a pouquinho, no próximo bloco, logo mais às 6:30, você ouve aqui na nossa programação, edição do Homem à Terra, levando para você aí muita informação e muita novidade para você, amigo do campo. Não perca, então, daqui a pouquinho você ouve aqui na nossa manhã. Quero mandar um bom dia lá pro meu amigo Sidão, tá na audiência por lá, né? Bom dia, Sidão. Grande abraço para ti, abraço para todo o pessoal aí do bairro Vila Roma. Obrigado aí pela companhia de vocês, um bom fim de semana. Roda pra gente, Matheus. Gilberto e Gilmar, assino com X. Parece lá pros colegas de trabalho da Coaçu, aqui da cidade, né? Tá certo, oferecido então lá pro pessoal, né? Grande abraço pra toda aquela galera lá, né? Um abraço, Sidão. Obrigado aí pela audiência de vocês. Bom dia também lá pra dona Diana, tá na audiência, mandando seu recado. Bom dia.
1: Bom dia, Matheus Soares. Que é a dona Diana do bairro Soleta, sou ouvinte de todos os dias. Deus abençoe imensamente a tua sexta-feira, que Jesus te cubra de bênção.
0: Amém.
1: Toca uma música pra mim aí com o Zezé de Camargo e Luciano, vai dar tudo certo. Oferecer meu esposo, o Gelson, meu primo João Testier, todos os meus filhos, todos vocês da rádio, todos que estiverem escutando. É muito obrigado se for atendida. E vamos tomar um bom chimarrão aí, ler uma palavrinha do dia hoje pra nós aí. Muito obrigado se for atendida.
0: Tá certo, dona Diana. Um abraço para a senhora, um abraço para todo o pessoal aí do bairro Solete, né? Uma boa sexta, um bom dia para vocês, um bom fim de semana, tá certo? Dona Diana também tá lá tomando aquele verde no capricho e ouvindo aqui a Rádio Cristal, né? E que Deus abençoe o nosso dia, né, dona Diana? E o nosso fim de semana que se inicia. Feliz sexta-feira a todos, Matheus. Amém. Que assim seja, dona Diana. Aquele abração. 6:21. 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Você ainda não conhece esse produto aí? Então daqui a pouquinho o Jó traz mais detalhes, mais informações sobre este baita produto aí que, olha, vai fazer uma diferença enorme aí agora nessa virada de clima que a gente tá passando, né? Clima de frio, de tempo seco aí, rapaz do céu, incomoda, né? Dá aquela gripe, aquela garganta começa a enroscar, tosse, a revirir. 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Olha só, tem mais recadinho do ouvinte chegando. Bom dia lá pro meu amigo Sérgio, lá da linha Manduri, né? Bom dia, Sérgio.
2: Bom dia, Matheus. Aqui é o Sérgio de Manduri. Queria pedir a música com os Bertucci, o cancioneiro das coxilhas. Um abraço para vocês aí. Eu e a dona Terezinha já estamos tomando chimarrão aí. Certo, fogão além.
0: Que coisa boa, seu Sérgio. Um abraço para ti, um abraço para dona Terezinha aí. Pessoal ligadaço também aí no nosso Alvorada Musical. Tomando aquele mate bueno, né? Que coisa boa. Daqui a pouquinho sai também então os cancioneiros das coxilhas aí com os Bertucci, né? Agora vamos trazer então Gilberto e Gilmar, assino com X.

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2: 6:35.
3: Olá, meu amigo, minha amiga, gente boa! Pedimos licença para chegar mais uma vez na sua casa, no seu trabalho, onde você estiver, né? Trazendo para você, para sua família e para todo mundo que sempre está por aí, mais uma nova edição do programa O Homem e a Terra, Serviço de Comunicação do IDR Paraná, que é o Instituto de Desenvolvimento Rural do Paraná, e a Par Emater. Aqui na produção e apresentação, estou eu, né, Amarildo Alba, conversando com você nesta sexta-feira de lua minguante, 15 de maio de 2026, Dia Internacional da Família, Dia do Assistente Social, Dia do Gerente de Banco, Dia Nacional do Controle das Infecções Hospitalares e Dia de Santo Isidoro também. Bom, e a gente começa aqui o nosso trabalho com um recadinho aqui para você, profissional, técnico de cooperativa agropecuária ou de crédito. É o seguinte, viu? Agora, nos dias 27 e 28 deste mês de maio, né? O Sistema OCEPAR realiza um treinamento online, um treinamento bem legal aí que pode interessar você. É o curso sobre seguro rural, que terá foco em legislação atualizada, programas governamentais e práticas essenciais aí para a proteção da atividade agrícola. Pô, nós, instrutores, são dois professores especialistas neste assunto, né, o crédito rural. E você pode saber mais falando, né, com Salatiel Turra, lá da própria Cepar, ele que tem o e-mail Salatiel Turra, você escreve tudo junto, salatielturra@sistemaocepar.coop.br. E também tem o telefone, né? Se você preferir, pode ligar, 41 o DDD e o número 3200-1115. Falamos aí então, né, do curso sobre seguro rural que o Sistema Ocepar realiza agora, nos dias 27 e 28 deste mês de maio. E é para você, né, profissional técnico que trabalha em cooperativa de crédito ou cooperativa agropecuária aqui do nosso estado. O treinamento será online, né, o que vai facilitar aí a sua participação. Não tem desculpa, né?

Bom, e no programa de ontem a gente trouxe aqui a participação da Terezinha Busanello Freire, diretora técnica da Secretaria da Agricultura, ela que falou sobre a Política Estadual de Assistência Técnica e Extensão Rural, destacando aí a criação, agora em março, né, de uma rede estadual de assistência técnica e extensão rural, né, que o pessoal chama aí de uma forma simplificada, abreviada de Rede Paranaense de ATER. Uma iniciativa que tem como objetivo agregar, reunir aí as diversas instituições, organizações que têm compromisso com o desenvolvimento do espaço rural aqui do nosso estado para somarem forças, né, para se integrarem e com isso melhorar e até ampliar o atendimento às famílias de agricultores que precisam do apoio técnico para produzir mais, né, para produzir melhor e, claro, né, ter mais renda e qualidade de vida também. Uma dessas organizações, né, que participam dessa rede de ATER, ou Rede Paranaense de Assistência, ter mais renda e qualidade de vida também. Uma dessas

0: fortalece a atuação cooperativista e também o um apoio direto aos produtores e associados do meio rural. Ao integrar diferentes instituições públicas e privadas que já atuam no campo, a rede ATER amplia também a capilaridade da assistência técnica, permitindo que o conhecimento chegue de forma mais ágil e qualificada nas cooperativas e também nos cooperados de todas as regiões do estado. Para o sistema OCPAR, essa iniciativa ela é especialmente relevante porque a assistência técnica é um dos pilares da competitividade do cooperativismo, principalmente do ramo agropecuário. Então, a rede ATER, ela promove essa integração de profissionais, traz metodologias e experiências e, de certo modo, contribui para elevar ainda mais o nível técnico das orientações prestadas àqueles produtores vinculados às atividades das cooperativas. Isso também reflete em uma maior eficiência produtiva, uma melhor gestão das propriedades e também a adoção de práticas mais sustentáveis do ponto de vista econômico, além do ponto de vista ambiental e também social. Outro ponto fundamental é que a rede ATER ela cria um ambiente de cooperação institucional, né? Principalmente alinhando os princípios do cooperativismo, ou seja, da intercooperação. Então, ao atuar de forma articulada com o IDR, com a SEAB, com os outros parceiros estratégicos, o sistema OCPAR ele passa a contribuir ainda mais com a construção dessas políticas públicas e ações integradas ao desenvolvimento rural. Então, essa união de esforços evita sobreposição de iniciativas, otimiza recursos e também potencializa resultados para os produtores rurais, especialmente o pequeno e médio produtor. Por fim, a gente gostaria de destacar que a participação do sistema OCPAR na rede ATER, ela reforça, de certo modo, o compromisso do cooperativismo com o desenvolvimento rural sustentável do Paraná. Então, ao qualificar a assistência técnica e ampliar o acesso aos produtores ao conhecimento, a rede contribui para a modernização do campo, a inclusão produtiva e a associação rural, aspectos essenciais aí para manter o Paraná como um potencial agrícola. Para o cooperativismo, trata-se de um novo capítulo de atuação conjunta que valoriza o produtor, fortalece também todo o sistema de modo geral.
1: Você ouviu aí o economista Salatiel Turra, lá do Sistema OCPAR, que comentou, né, a importância da recente criação da Rede Paranaense de Assistência Técnica e Extensão Rural, né? Destacou a importância para o quadro de produtores associados às cooperativas agropecuárias que o próprio Sistema OCPAR representa, destacando que a iniciativa poderá melhorar e ampliar o serviço de atendimento técnico aos agricultores, trazendo maior eficiência produtiva, melhor gestão da propriedade e adoção de práticas mais sustentáveis, tanto do ponto de vista econômico, quanto ambiental e social também. E para você que gosta das caminhadas na natureza, eu conto que para esse próximo domingo, dia 17, temos três eventos, né, confirmados para acontecer aqui no nosso estado. Em Cerro Azul, o Circuito Nascente da Serra, com um roteiro que passa pelas plantações de tangerinas Puncã, que nesta época do ano estão na fase de colheita, né? Então, um roteiro bem bonito aí para você acompanhar. Em Reserva do Iguaçu, a caminhada Caminho Salto do Milagre, Rota dos Tropeiros, com saída marcada para as 7h30 da manhã, do Santuário Nossa Senhora Aparecida do Passo da Reserva. E em São José dos Pinhais, o circuito Caminho do Vinho, né? Que sai às 7h30 da manhã, da comunidade rural Mergulhão. Então, né, nesta caminhada de São José dos Pinhais, que tem 3.200 vagas, né, com 3.100 inscrições já feitas até ontem, quinta-feira, olha só o interesse, né, pela participação. Então, nesta caminhada, a gente vai ter ainda a Feira da Agricultura Familiar, com moradores da comunidade vendendo produtos como frutas e hortaliças produzidas por lá e também processados e industrializados, como vinho, salame, queijo, geleias, etc. Bom, e você, né, que ficou interessado, olha só, pode conseguir informação, mais detalhes, né, sobre esses três eventos, indo até o site do nosso instituto na internet, que é, anote aí, www.idrparaná.pr.gov.br. Vá até lá, visite o espaço que é do Projeto Turismo Rural, onde terá, então, o calendário anual das caminhadas na natureza, com esses três eventos em destaque.

0: destaque também os demais aí que estão programados para acontecer neste ano de 2026. Bom, era esse o recado que a gente tinha para hoje. Vamos ficando por aqui, desejando a todos vocês uma ótima sexta-feira, um excelente final de semana também, até segunda, né? Até semana que vem, quando estaremos aqui mais uma vez, né? Conversando com você, trazendo para você e para sua família também mais uma nova edição do programa O Homem e a Terra. Forte abraço para todo mundo, fiquem com Deus e até lá.
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0: Muito bem, 6h50. 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Daqui a pouquinho aí tem os aniversariantes do dia chegando. E às 7h30 da manhã tem edição do Bom Dia Marmeleiro também, com muita informação para você. Quero mandar um bom dia lá para o meu amigo João Roberto Borges. Bom dia, seu João. Buenos dias. Como é que você está, meu amigo? Tudo certo? Se possível, Matheus Roda e a Sombra do Arvoredo. Essa com o saudoso Teixeirinha, né? Tá bom? Daqui a pouquinho sai, João. Um abraço pra ti, um abraço pro Paulão aí, pro Jackson também, toda a família Borges, sempre ligadinha aí nos 92.9. Bom dia, dona Nilce Bueno, também está na audiência por lá. Ótima sexta, Matheus. Para a senhora também, dona Nilce. Um abençoado final de semana aí, tá joia? Bom dia também para o Wilson Artvic. Bom dia, Matheus. Começando o dia com Deus e agradecendo por cada detalhe da vida. Porque quem acorda com gratidão já venceu metade da batalha. Amém, com toda certeza. Deus sempre no comando, meu amigo Wilson. Obrigado e pela companhia de todas as manhãs. Bom dia também lá pro meu amigo Cambucica, dona Nair, pessoal lá do Passarela, né? Bom dia, diga lá.
1: Bom dia, Matheus.
0: Dia.
1: Uma excelente sexta-feira abençoada para todos nós aí.
0: Amém.
1: Beleza? Me diz uma coisa, será que vai chover, Matheus?
0: Acho que
1: já
0: vai.
1: Já tô com as pinchas do... pronta para ir pro pega, mas não sei se vai chover ou não. E lá se chover, né, que eu vou, não posso trabalhar virando um barro.
0: É verdade.
1: Valeu, Matheus. Manda pra nós, pincha do nego. Tudo de bom.
0: Tá bom, meu amigo Cambucico. Um abraço, meu amigo. Um abraço pra ti aí, pro pessoal todo, toda a família, né? É, acho que vai dar uns pingos d'água, assim, né? Durante a noite de ontem já choveu um pouco. Durante a madrugada também. Segundo aqui o Cimepar, tem previsão de chuva, sim. 6 milímetros pra esta sexta. Tem previsão também pro final de semana. Amanhã e domingo também. Domingo tem bastante chuva aí. É programada, né? 30 milímetros de chuva no domingo e no sábado, deixa eu dar uma olhada aqui no clima-tempo aqui, no sábado tem previsão de 8 milímetros de chuva, né? Então, vai ser meio picoteado aí, mas tem sim, tem previsão de bastante chuva aí durante o final de semana. Um abraço, então, para você, meu amigo. Deus abençoe aí o teu dia, tá certo? 6 horas com 57 minutos. Bom dia também lá para dona Marli Botega, bom dia, dona Marli, grande abraço para a senhora aí, né? Um ótimo final de semana para todo o pessoal aí, o Marcos, o seu Juano, a Paula, né? O pessoal todo sempre ligado também aí na Rádio Cristal, tá certo? Vamos trazer agora o Teixeirinho, então? Sombra do Arvoredo, eu volto daqui a pouquinho.

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5: 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Eu volto daqui a pouquinho. 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
5: 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Você está na melhor sintonia, está na Rádio Cristal. Esse é o nosso Alvorada Musical, até às 7h30 da manhã com você. Olha só, agora falamos dos aniversariantes do dia. E os aniversariantes desta sexta-feira, 15 de maio, são Ana Cláudia Borges de Lima, Araraí Togone de Aguiar, Cristiane Vazem Leite, Cláudia Grudinski, Daniela Melo, Douglair Cordeiro, Diogo Natan Botega Trento, Fernando Maciel, Franciele Menchuk, Franciele da Silva Claro, Gilmar Goff, Guilherme Henrique Malaguti, Juliana da Ponte, Juliana Risso, Manuela de Oliveira Carniel, Nelson Vieira, Paulo Correia, Robson Padilha, Rosane Ferreira, Sandra Beltrame e Volmir Parisotto. Então esses são os aniversariantes de hoje, um feliz e abençoado aniversário para cada um de vocês, com muita saúde, muita paz, muitas alegrias e que Deus abençoe a vida de cada um aí, né? São homenagens de toda a nossa equipe aqui da Cristal FM. Parabéns pelo seu dia.

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1: Muito bem, 7 horas 11 minutos. É, a gente vai prosseguindo aqui com a nossa programação. Lembrando que daqui a pouquinho está chegando aí edição do Bom Dia Marmeleiro desta manhã. Você fica muito bem informado aí com notícias da cidade, da região, do estado, do país e também do mundo todo, né? Isso. Então a gente atualiza, deixa a par de tudo o que acontece aí, né? E parabenizando também nosso ouvinte aí, né? Nosso amigo, seu Araraí, né? Hoje completando 90 anos de idade, rapaz. É, não é 90 dias, é 90 anos, né? É tempo, né, seu Araraí? É chão, meu amigo. Então tá bom, parabéns, saúde e paz pro senhor aí e que Deus continue lhe abençoando aí. Um abraço também lá pra dona Lia, né? Pessoal sempre nos ouve aí ligadinho todas as manhãs aqui na Rádio Cristal, tá certo? Olha só, quero mandar um bom dia também aqui pro Ado Schmidt. Como é que você tá? De tudo certo? Bom dia! Tudo certo, Matheus? Comigo tá tudo tranquilo, né? Uma sexta abençoada e um final de semana cheio de bênçãos de Deus para todos. Amém, meu amigo, amém. Deus abençoe sua família também aí. Degustando aquele mate bueno por lá, né? Aquele baita chimarrão. Bonito demais da conta, né? Então tá certo. Obrigado aí pela companhia. Bom dia também lá para o seu Antônio, para a dona Tere, né? Pessoal aí do Santa Rita, estão lá mateando também, ouvindo aí a Cristal, né? Obrigado pela audiência e pela companhia, né? Bom dia também lá para o seu Natalino, né? Seu Natalino, dona Nalvina, né? O pessoal também sempre nos acompanha também todas as manhãs. Mora ali pertinho do seu Antônio, né? São vizinho ali de porta, como diz, né? Então dá certo. Pessoal todo sempre ligado aí, curtindo a gente. A gente fica muito feliz aí, tá bom? 7 horas, 13 minutinhos. Quem mais está participando? Diga lá, meu amigo Daíri Camargo. Bom dia, proseie com nós aí.
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3: Alô, Matheus.
1: Opa.
3: Ô, Piazinho, bom dia.
1: Bom dia.
3: Daíri Camargo de Renascença, beleza?
1: Bom demais.
3: Rode pra nós, Socando Canjica. Um abraço de boa aí, Pia. Eu não me lembro o nome do cantor aí. Você que é? Socando Canjica.
1: Então tá bom.
3: Manda um abração meu pai lá, seu Nelson Camargo. Tchau, tchau.
1: Valeu, meu amigo, valeu, um abraço pra você aí, um abraço lá pro seu Nelson Camargo, lá da Santa Terezinha, linha Santa Terezinha Renascença, né, um abraço pra todo aquele pessoal lá, né, todos os dias ligado também aqui pela Rádio Cristal. Essa é Cutiburso da Estância, meu amigo daí, é, Socando Canjica, manda o banheiro. Então tá bom, a primeira que vamos trazer aqui é o Crilo Batista, essa indicação lá do meu amigo Ocambucica, né, as pilchas do Diego, vamos ver esse baita modão aí.

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0: Muito bem, 7 horas com 24 minutos. 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Quero mandar um bom dia aqui para o pessoal que está interagindo com a gente, que os últimos abraços, né, que a gente deixa para o ouvinte. Bom dia lá para Marley. Bom dia, Marley. Ótima sexta, Matheus. Deus te guarde, te guie e te ilumine. Amém. Você também, Marley. Que Deus te abençoe aí. Ótimo final de semana. Bom dia lá pro meu amigo Severino. Diga lá, bom dia.
1: Bom dia, Matheus. Aqui é o Severino, aqui do 1º de junho.
0: Tudo certo?
1: Tô escutando seu programa, tomando um verde, já que tá uns pinguinhos d'água, uns garoas aqui.
0: Opa.
1: E queria que você ajudasse a música Flor do Meu Jardim. Nós estamos escutando o seu programa, hoje e sempre, todo dia, estamos escutando o seu programa, beleza?
0: Valeu, meu amigo Severino, um abraço para você, Deus abençoe aí o teu dia, o teu final de semana, abraço para toda a família, pessoal da linha 1º de junho, Renascença. Obrigado pelo carinho, pela companhia de todas as manhãs aí. Claro, a gente deixa assim aqui o... A Flor do Meu Jardim, como aliás a última da nossa programação aqui, tá certo? Bom dia também lá pro Hélio do Padilha. Bom dia, Hélio, tudo certo, meu amigo? Vou ficar devendo essa moda pra ti, Hélio, aqui do Tião Carreiro Pardini, né, que ele pediu arrependida, né? Isso, oferece pra turma da sexta que jogam às 20 horas no Vôlei Pires, Matheus, hoje. Opa, abraço pra aquela turmada então, né? Grande abraço. Vou ficar devendo pra domingo essa moda aí, tá, Hélio? Não vai dar tempo da gente rodar aqui, mas o abraço tá dado, tá bom? Obrigado aí. Bom final de semana, meu amigo. 7h28, pessoal. Vou ficando por aqui. Aquele abraço especial pra todo mundo aí. Obrigado pela companhia. Domingão, bem cedinho, seu Mateuzinho tá de volta aí com mais programação aqui pela Rádio Cristal. Desejo a você uma boa sexta. Tudo de bom, um abraço. Lembrando que daqui a pouquinho tá chegando aí edição do Bom Dia Marmeleiro com informações nessa manhã. Tchau, tchau.

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1: 7h33.
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3: Bom dia, uma ótima sexta-feira a todos, 15 de maio de 2026, no ar Bom Dia Marmeleiro. Brasileiro gastou em média R$ 1.946 por metro quadrado para construir ou reformar em abril. Mês das Mães reforça os cuidados que a gestante deve tomar para proteger os bebês. Alguns destaques que você vai conferir a partir de agora no Bom Dia Marmeleiro.
4: Olá, muito bom dia para você, uma ótima sexta-feira. Bom dia, Marmeleiro começando. Estados avançam na elaboração de planos de trabalho para a Rede Nacional de Dados em Saúde. UniOS abre seleção para a contratação de profissionais.
5: Olá, bom dia. Está no ar mais uma edição do Bom Dia Marmeleiro, desta sexta-feira, 15 de maio. Presidente Trump retorna aos Estados Unidos após 2 dias de reuniões com o presidente Xi Jinping. OIM pede 19 milhões de dólares para 1 milhão de deslocados no Líbano. Esses e outros destaques você ouve agora na edição do Bom Dia Marmeleiro desta manhã.
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0: Mês das Mães reforça os cuidados que a gestante deve tomar para proteger os bebês. Informações, Fabiola Altran.
1: No mês das mães, é importante reforçar os cuidados que devem começar na gestação para proteger os bebês. É o que destaca a ginecologista obstetra Cecília Rotelli. A médica afirma que os primeiros meses de vida da criança são um período de maior risco para doenças infecciosas. De acordo com ela, a proteção começa pela vacinação das grávidas e a especialista explica o porquê.
2: Vacinando a mãe, você vai permitir que o bebê já nasça com os anticorpos que ele não tem ainda e que vão ajudar a protegê-lo durante seus primeiros meses de vida. Então, isso é muito importante, porque nessa fase ainda não é possível vacinar o próprio bebê, ele não tem o que a gente chama de maturidade imunológica para responder a uma vacinação. Então, ele depende dos anticorpos que a mãe vai passar para ele, tanto através da placenta, da gestação, como através da amamentação. Assim, nos primeiros meses do bebê, quando ele é mais vulnerável, ele vai ficar protegido. Até que, a partir de 3 meses, quando ele começa a ter maturidade para responder com os próprios anticorpos que ele fabricar, ele começa a ter o calendário vacinal dele.
1: Cecília Rotelli diz que a vacinação da mãe deve vir acompanhada de um pré-natal correto para garantir a saúde do bebê.
2: O pré-natal é extremamente importante porque durante a gestação é que você vai detectar potenciais situações que vão alterar essa gestação e levando esse bebê a ter situações de doença, situações de parto prematuro, situações de abortamento. Então, com um pré-natal adequado, você consegue garantir, tratar, prevenir as infecções, prevenir as doenças e, com isso, evitar que essa gestação termine de uma maneira não desejável, né?
1: A ginecologista obstetra aponta quais são as vacinas recomendadas para a gestante, segundo o Programa Nacional de Imunizações do Ministério da Saúde.
2: A DTPA, que é a da Coqueluche, a Covid-19, que é muito importante também, a hepatite B, se a gestante não tem ainda as doses completas, a influenza, que deve ser tomada em toda a gestação. Agora nós temos a oportunidade de prevenir uma doença no bebê vacinando a mãe, que é do vírus sensicial respiratório, que é o que dá bronquiolite. E em algumas situações especiais de surtos, nós temos as vacinas consideradas que podem ser dadas, por exemplo, hepatite A, febre amarela, que habitualmente não constam do calendário.
1: Cecília Rotelli reforça que as vacinas são extremamente seguras. Além disso, a médica lembra da importância de manter uma boa qualidade de vida durante a gestação, com atenção especial à alimentação. Por isso, pode ser interessante conversar com um médico que acompanha o seu pré-natal sobre formas de cuidar da saúde nesse período, incluindo as vacinas recomendadas. Na Rádio 2, Fabíola Altran.
3: O presidente dos Estados Unidos, Donald Trump, deixou a China hoje após dois...
1: Na Rádio 2, Fabíola Altran.
3: O presidente

0: O encontro ocorreu em um complexo da sede do governo chinês, onde os dois presidentes posaram para fotos e depois participaram de um almoço. Os líderes debateram a situação do Irã e defenderam o fim da guerra. Eles concordaram que o país não deve ter armas nucleares. Segundo a Casa Branca, o Ministério das Relações Exteriores da China divulgou um comunicado afirmando que a guerra no Irã nunca deveria ter acontecido. Horas antes, Trump afirmou em entrevista que sua paciência com o Irã estava acabando. O presidente americano comemorou com um gesto de vitória ao embarcar no Air Force One. O avião presidencial decolou de Pequim após uma cerimônia de despedida com pessoas que agitavam bandeiras dos Estados Unidos e da China. Xi Jinping classificou o encontro diplomático como um evento histórico e marcante. O presidente Trump espera tornar a América grande novamente, e eu estou comprometido em liderar o povo chinês para realizar o grande rejuvenescimento da nação chinesa, disse Xi em comunicado divulgado pela mídia chinesa. O presidente americano considerou a viagem inesquecível e convidou o presidente chinês para ir aos Estados Unidos em setembro. Estou disposto a manter uma comunicação sincera e profunda com o presidente Xi Jinping e aguardo com expectativa recebê-lo em Washington, afirmou Trump também, de acordo com a mídia da China.
1: Com informações da Unioeste, Gustavo Vaz.
2: A Unioeste publicou nesta semana um edital do processo seletivo simplificado para a contratação temporária de agentes universitários. As vagas são destinadas aos campos de Cascavel, de Foz do Iguaçu, de Marechal Cândido Rondon, de Francisco Beltrão e de Toledo, contemplando funções de nível médio e superior. Entre os cargos do nível médio estão técnicos administrativo, em enfermagem, em informática, em laboratório, em segurança do trabalho, em anatomia e necropsia, em higiene dental e também em prótese dentária, entre outros. Já para nível superior, o edital prevê vagas para funções como administrador, advogado, analista de sistemas, assistente social, arquiteto e urbanista, bibliotecário, biólogo, comunicador social, contador, enfermeiro, engenheiros de diferentes áreas, pedagogo, psicólogo e secretário executivo. O processo conta com prova escrita objetiva para todas as funções no dia 14 de junho, no campus de escolha do candidato. Para a função de intérprete da língua brasileira de sinais, a prova prática presencial marcada também para 14 de junho, no campus de Cascavel, além de uma avaliação de títulos e de currículo. A remuneração prevista é de R$ 4.231 para os cargos de nível médio e R$ 7.616 para o nível superior. As inscrições devem ser feitas exclusivamente pela internet até 1º de junho. A taxa de inscrição é de R$ 100 para funções de nível médio e R$ 150 para o nível superior. O pagamento deve acontecer até 2 de junho, exclusivamente na Caixa Econômica Federal ou em casas lotéricas. Repórter Gustavo Vaz.
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7: Estados avançam na elaboração de planos de trabalho para a Rede Nacional de Dados em Saúde. Gabriel Ramos.
8: A Secretaria de Estado da Saúde encerrou nesta quinta-feira, em Curitiba, a quinta oficina do projeto de federalização da RNDS, Rede Nacional de Dados em Saúde. O evento, que reuniu gestores de todo o país, consolidou os debates sobre os domínios de informação e comunicação, estabelecendo as bases para a criação de planos de trabalho que serão implementados pelas secretarias estaduais. Após 3 dias de atividades, os participantes avançaram na definição de estratégias para o uso analítico das informações. O objetivo é que os dados disponibilizados pela plataforma nacional sejam transformados em ferramentas práticas para a gestão local e para a melhoria do atendimento direto ao cidadão na ponta. Esta oficina marcou um debate que envolveu os 4 domínios que compõe o projeto de federalização: institucional, governança, informação, informática e comunicação. Segundo a líder da Frente de Federalização do Ministério da Saúde, Silmara Vieira, a produção qualificada dos estados durante o encontro vai permitir um novo olhar sobre a saúde digital.
9: Nossa avaliação é que houve um engajamento e envolvimento muito significativo de todos os estados, uma produção muito qualificada, contribuições muito ricas e que a gente parte agora para o uso dos dados da RNDS, que estão sendo disponibilizados, né, para todos os estados, com um outro olhar, uma outra capacidade de aplicar esses dados para efetivamente transformar a qualidade de saúde nos seus estados.
8: Com o fim desta etapa, o cronograma do projeto prevê mais 2 encontros presenciais para consolidar os resultados. O primeiro será focado na elaboração da primeira versão do plano de trabalho de cada estado, acumulando o conhecimento gerado em todos os domínios discutidos. A etapa final será realizada em Brasília, onde os planos de trabalho serão validados para início da implementação nos estados. Repórter Gabriel Ramos.
10: Brasileiro gastou em média R$ 1.946 por metro quadrado para construir ou reformar em abril. Milena Abreu.
5: O custo para construir ou reformar acelerou no mês de abril. De acordo com dados divulgados pelo IBGE, o Índice Nacional da Construção Civil, o SINAP, subiu 0,72% no quarto mês do ano, 0,35 ponto percentual acima da taxa de março. Com o resultado de abril, a alta acumulada em 12 meses do custo para construir ficou em 7%. Os dados do IBGE mostram que tanto materiais de construção como mão de obra encareceram na passagem de março para abril. No mês passado, a parcela dos materiais apresentou variação de 0,83%, praticamente o dobro do percentual do mês anterior. Já a alta da mão de obra foi de 0,31% em abril, contra 0,40% em março. Falando em valores, o custo nacional da construção por metro quadrado, que fechou março em R$ 1.932,27, subiu para R$ 1.946,09 no mês passado, sendo R$ 1.098,80 relativos aos materiais e R$ 847,29 à mão de obra. Da Rádio 2, Milena Abreu.
11: Informações esportivas. A quinta fase da Copa do Brasil terminou na noite de ontem, quinta-feira, e as oitavas de final serão disputadas somente após a parada para a Copa do Mundo. Os jogos de ida e volta das oitavas estão previstos para a primeira semana de agosto, dias 1 e 2 e depois 5 e 6. Os confrontos e mandos serão determinados em sorteio no dia 26 de maio, às 11 horas da manhã, na sede da CBF. Os 16 clubes podem se enfrentar sem restrições. Dos 126 clubes que entraram em campo pela Copa do Brasil desde a primeira fase, disputada em fevereiro, apenas 16 então seguem na disputa pelo título. Os times classificados para as oitavas de final disputarão uma cota de mais de R$ 4 milhões pela vaga nas quartas. Nas oitavas de final, o prêmio é de R$ 3 milhões para cada equipe. Nas quartas, R$ 4 milhões, chegando à semifinal, R$ 9 milhões. O vice-campeão da Copa do Brasil leva R$ 34 milhões e o time campeão, R$ 78 milhões. Estão classificados de ontem o Atlético Paranaense, que venceu o Atlético de Goiás nos pênaltis 4-1, depois de dois empates ida e volta em 0-0. O Vitória está classificado, tinha perdido para o Flamengo de 2-1 na ida, ontem venceu por 2-0. O Grêmio, que venceu 2-0 Confiança, na ida venceu ontem por 3-0. O Fortaleza empatou em 0-0 fora com o CRB, como tinha vencido em casa 2-1, está classificado. A Chapecoense venceu o Botafogo por 2-0 e avançou. Na ida, o Botafogo tinha vencido por 1-0. E o Corinthians, que já havia vencido o Barra de Santa Catarina por 1-0, venceu de novo 1-0. Os 16 clubes que seguem para as oitavas da Copa do Brasil: Cruzeiro, Fluminense, Internacional, Santos, Juventude, Palmeiras, Atlético Mineiro, Vasco, Remo, Mirassol, Atlético Paranaense, Vitória, Grêmio, Fortaleza, Chapecoense e Corinthians. A CBF anunciou ontem a renovação do contrato de Carlo Ancelotti como técnico da seleção brasileira até 2030. O técnico italiano, que chegou ao comando da equipe em maio de 2025, agora terá vínculo por mais um ciclo até o Mundial, que será realizado daqui a 4 anos. Ancelotti já recebia o maior salário entre técnico de seleções do mundo, cerca de R$ 63.400.000 por ano. E a extensão ocorreu por condições similares, com ajustes em bonificações por conquistas.
12: OIM pede US$ 19 milhões para 1 milhão de deslocados no Líbano. Reportagem Ana Paula Loureiro.
13: A Organização Internacional para Migrações, a OIM, transportou mais de 4.500 itens de assistência emergencial ao Líbano. A remessa chega em uma hora crítica, com mais de 1 milhão de pessoas deslocadas no país. Fora dos centros de acolhimento coletivos, famílias afetadas pela escalada militar enfrentam dificuldades para acessar abrigos adequados, utensílios domésticos e serviços básicos. A OIM conta com o apoio do governo de Luxemburgo e da União Europeia para coordenar a entrega dos itens. As equipes da organização serão as responsáveis pela distribuição, de acordo com as necessidades identificadas nos locais. A OIM e seus parceiros seguem ampliando a colaboração multissetorial no Líbano. Desde março, a organização fornece itens de ajuda humanitária básica e facilita o acesso a abrigos, alimentação, assistência financeira e médica para pessoas vivendo em áreas fora da jurisdição governamental. Desde o início da crise, a OIM recebeu mais de 700 pedidos de apoio à evacuação. Até o momento, a agência da ONU intermediou o retorno de 41 migrantes e acompanha outros 150 casos em coordenação com autoridades libanesas e embaixadas. Da ONU News, em parceria com a agência Rádio Web, Ana Paula Loureiro.
7: Governo do Paraná concede progressão a 13.200 agentes educacionais da rede estadual. Detalhes com Gabriel Ramos.
8: O governo do Paraná anunciou nesta quinta-feira a progressão na carreira de 13.288 agentes educacionais da rede estadual de ensino. A medida contempla servidores que atuam em funções de apoio nas escolas, como limpeza, preparo da merenda, atendimento nas secretarias e inspeção dos alunos. O secretário estadual da Educação, Rony Miranda, destaca as medidas de valorização dos profissionais da rede estadual.
14: Mais uma ação do governo do estado do Paraná em valorizar os nossos funcionários. A gente já fez a reestruturação da carreira, o governador anunciou um pagamento do reajuste salarial de 5% que já entra no mês de maio e agora a progressão, que é tão merecida para os nossos funcionários que trabalham na limpeza, na preparação da merenda, na parte de secretaria da escola, os inspetores também que vão ter esse recurso. São 13.288 funcionários de escola que serão beneficiados com a progressão. E eles começam a receber já agora no mês de junho, mês que vem, já entra no pagamento.
8: A progressão contempla profissionais do quadro dos funcionários da educação básica e faz parte das ações de valorização dos servidores da educação no estado. O investimento será de R$ 53.500.000 em 2026, com impacto anual estimado em R$ 81.100.000. Os valores serão pagos na folha de junho, com efetivos financeiros a partir da publicação da resolução. A progressão funcional representa o avanço na carreira e reconhece o trabalho dos profissionais responsáveis pelo funcionamento diário das escolas estaduais. A medida tem aval da Secretaria da Administração e da Previdência e se soma a outras ações recentes voltadas aos servidores da educação. Neste ano, o governo do estado também anunciou revisão geral de 5% para os servidores estaduais e promoveu a reestruturação da carreira dos agentes de apoio do Poder Executivo, incluindo os profissionais da educação básica. Na área do magistério, cerca de 5.400 professores e pedagogos receberam progressão na carreira no fim de 2025. O investimento foi de R$ 22.900.000. O Estado também ampliou as ações de fortalecimento da carreira docente, com convocação de novos professores aprovados em concurso público, abertura de cerca de 2 mil vagas de dobra de padrão e reajuste salarial médio de 8,3% para aproximadamente 68 mil professores ativos e 40 mil inativos. Repórter Gabriel Ramos.
15: Como vai o tempo e a temperatura?
16: Previsão do tempo para sexta-feira, 15 de maio de 2026. Região Sudeste. Em São Paulo, capital, previsão de muitas nuvens com pancadas de chuva e trovoadas isoladas nesta sexta-feira. Os termômetros registram mínima de 13 e a máxima de 20 graus. Umidade relativa do ar vai de 100 a 70%. Marilândia, no Espírito Santo. Sopra velhinhas com céu acumulando nuvens ao longo do dia, sem previsão de chover. A temperatura mínima é de 19 e a máxima de 30 graus. A umidade relativa do ar é de 90 a 50%. Você ouviu a previsão do tempo para esta sexta-feira, 15 de maio de 2026, com informações do INMET, o Instituto Nacional de Meteorologia, da agência Rádio Gov em Brasília, Vladimir Filipim.
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Bom dia, queridos. Que alegria estar com vocês neste momento para juntos compartilharmos da palavra de Deus. E hoje, falando sobre felicidade, Salmos capítulo 112, versículo 1 diz assim: como é feliz o homem que teme o Senhor. Isso tem muitos paradoxos, não é verdade? E a Bíblia é cheia de afirmações contraditórias que aguçam um pouquinho a nossa curiosidade e nos levam a pensar um pouquinho. Vou dar um exemplo. Na Bíblia fala que em Deus nós obtemos força da fraqueza, honra da humildade, o jugo que liberta, e segundo o verso de hoje, a alegria no temor. E aí a gente pensa, como é possível harmonizar realidades tão opostas? Quando nós lemos as Escrituras, percebemos que a alegria do cristão é profunda, satisfatória, resultante de uma experiência com Deus. Ela é diferente da alegria do mundo porque ela não depende de fatores externos, mas da presença do Espírito Santo no coração. O apóstolo Paulo nos ensinou essa lição na prática ao escrever uma carta aos Filipenses dentro de uma prisão. Lá em Filipenses 4:4 você encontra dizendo que a epístola da alegria, né, que é conhecida, apresenta 18 vezes a ideia de alegria, inclusive nesse texto ali de Filipenses 4:4, alegrem-se sempre no Senhor. Novamente direi, alegrem-se. Paulo, ele afirmou que a alegria não depende das circunstâncias, ela resulta do relacionamento com Jesus. Ele é a alegria dos homens e, ao mesmo tempo, foi um homem de dores. Ele sabe transformar as masmorras em castelos e faz festa quando os pecadores se arrependem. Segundo C.S. Lewis, a alegria é um dos assuntos levados a sério no céu. Entretanto, não podemos perder de vista que esse relacionamento com Deus deve ser feito com temor. Isso não significa que devemos nos aproximar dele com medo, terror ou timidez. Temor na Bíblia significa reverente, né? Um respeito que é fruto do conhecimento, do amor e da fé. Quanto mais conhecemos ao Senhor, mais o respeitamos. Infelizmente, muita gente trata Deus como se fosse um companheiro de uma partida de futebol, ou um amiguinho de passear no shopping. Porém, Deus é soberano e santo. Ele é o príncipe da paz, mas também é um fogo consumidor. Diante dele, deveríamos dobrar os nossos joelhos e tirar as sandálias da nossa altivez. Então lembre-se hoje de que na vida espiritual, alegria sem temor pode ser superficial, enquanto o temor sem a alegria pode ser destrutivo. Tema o Senhor e Ele fará de você uma pessoa verdadeiramente feliz. Vamos orar? Pai grandioso, amoroso, misericordioso, nós estamos aqui com o nosso coração aberto, querendo conhecer um pouco mais a Ti. Senhor, nos dê a Tua alegria. Nós queremos ser fortes na nossa fraqueza, ser fortes em Ti. Nós queremos que tome conta de nossa vida, porque só assim nós seremos felizes. Nos dê um dia na Tua presença, Senhor. Em nome de Jesus, amém. Para Te ajudar a ter uma amizade mais sincera com Jesus, essa verdadeira alegria, eu quero te dar um presente, tá bom? Então, se você ligar ou passar aqui pela rádio, você vai receber um presente totalmente especial para te ajudar nesses momentos de conhecer um pouquinho mais a palavra de Deus, tá bom? Então, amanhã nós nos encontramos. E não esqueça de entrar em contato, tá bom? Amanhã nos encontramos com mais um Momento de Esperança. Até lá!

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dia, 8 e 12, sexta-feira, então, já estamos no dia 15, quase a metade do mês, quase, porque esse mês tem 31 dias, é um mês comprido, né? Mais longo, mais largo. Bora lá, então, para aproveitar bem esta sexta-feira, este 15 de maio, com a proteção de Deus, mais um dia que Ele nos deu, então, bora aproveitar. Venha comigo, nosso café da manhã é com você todos os dias aqui pelos 92.9 da Cristal FM. Escuta essa, o especialista em alguma coisa, ele já foi iniciante, ele começou do nada geralmente, certeza, né? Claro que começou do nada, né? Hoje ele pode ser um especialista. A pessoa que hoje é forte, ela já foi insegura. Quem já foi confiante, ou quem é confiante hoje, já duvidou de si mesmo. Quem é experiente, certeza que já cometeu erros. A pessoa bem sucedida hoje, ela já pensou em algum momento da vida em desistir. Porque ninguém nasce sabendo, ninguém chega ao topo sem tropeços. O que diferencia quem vence é o quê? A persistência. Então o caminho ele pode ser longo, mas cada passo aproxima do objetivo. Então a gente não pode parar, não podemos duvidar, não podemos nos comparar com outros, apenas continuar, porque precisa insistir. Quem insiste com certeza vai chegar no seu objetivo. Bom dia, vem comigo!

0: Bom dia, já estamos com a nossa programação então no ar, com o nosso café da manhã para você nesta sexta-feira.
1: Senhor.
0: Com boas energias, o tempo tá feio lá fora, escuro, com cara de chuva, tá frio, tá daquele jeito que dá uma preguiça, dá uma vontade de repente de não andar, né? Mas não podemos desistir, né? Precisamos andar, precisamos continuar. 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
0: Ok, 8h18, pode mandar a sua mensagem, o seu bom dia, pelo nosso WhatsApp 999-165518, hoje é o dia 135 do ano, 135º dia. Hoje é sexta-feira, ó, escuta essa.

0: Essa é muito antiga, mas muito boa. Dama de Vermelho, do Duque Dalvan. Na festinha da sexta, naquela roda de viola da sexta, sai essa, né? Uma carne assando, uma caixa térmica ali pertinho, né? Sai Dama de Vermelho também, Boate Azul, entre tantas. Na sexta-feira, aquele dia livre, né? 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Bom dia para as meninas lá do Sintraf, que estão com o radinho ligado também, acompanhando a Cristal FM.
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0: Às 8h22, a Jane de Paula chegando aí com o Guia dos Astros. Uma passada por aqui nesta manhã de sexta-feira. Alô, Jane de Paula.
2: Olá, chegando por aqui nessa manhã maravilhosa, muita luz para todos vocês, trazendo previsões astrológicas a partir de agora, né? E olha só, hoje sexta-feira, finalzão de semana, hoje é 15 de maio 2026, né? 15 de maio é dia do gerente bancário, dia do assistente social, dia nacional do controle das infecções hospitalares, dia internacional do serviço de informação aeronáutica, dia nacional de conscientização da mucopolissaricaridose e também Dia Internacional da Família, hoje sexta-feira. É, hoje sexta-feira, 15 de maio 2026, e você tá fazendo aniversário hoje? Feliz aniversário, que esse dia seja o início de um tempo de renovação com muitas realizações, amor e companheirismo com quem você ama, tá bom? Mua, parabéns! É isso aí, previsões astrológicas, Áries, Touro, Gêmeos e Câncer, bom dia!
3: Áries, de 21 de março a 20 de abril.
2: Áries, você estará bastante envolvido com a carreira nesta sexta-feira. Entretanto, poderá surgir um conflito emocional relacionado a questões de valor pessoal e aos relacionamentos. Além disso, poderá haver tensão em como você se apresenta profissionalmente, o que afetará suas interações no ambiente de trabalho. Nesse contexto, busque equilibrar suas ambições com a necessidade de harmonia. A cor é violeta, número 80 para hoje.
3: Touro, de 21 de abril a 20 de maio.
2: Touro, nesta sexta-feira, a busca por novos horizontes e aprendizados estará em destaque. Você sentirá desconforto ao tentar conciliar a sua vontade de crescer com as demandas afetivas do relacionamento. Neste sentido, alinhar o desejo de explorar com a necessidade de segurança e afeto será fundamental ao longo do dia. A cor é vermelho, número 44.
3: Gêmeos, de 21 de maio a 20 de junho.
2: Gêmeos, o contato mais aflorado com o lado obscuro da sua alma desencadeará conflitos com seus valores e nos relacionamentos, tá? Você enfrentará possíveis dificuldades para harmonizar as próprias necessidades afetivas, o que causará desconforto e desentendimentos profundos. Nesta sexta-feira, aposte em uma comunicação cuidadosa ao lidar com situações delicadas. A cor é roxo, número 15.
3: Câncer, de 21 de junho a 22 de julho.
2: Canceriano, sua sensibilidade nas relações e parcerias passará por testes. Além disso, emoções intensas e confusas entrarão em choque com a necessidade de senso crítico ou responsabilidade nos vínculos mais importantes. Ainda seus valores pessoais poderão divergir dos do outro, né? Exigindo cuidado para preservar o equilíbrio e a clareza, tá? Busque bases sólidas. Rosa é sua cor, número 18. Voltamos rapidinho com previsões para Leão, Virgem, Libra e Escorpião.
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0: Obrigado, Jane. Agora 8h26, céu nublado, estamos com 14 graus agora e a máxima não deve passar de 18. E tem previsão de chuva, 5 milímetros para hoje, fechando já de manhã com um pouquinho mais forte depois do almoço. É o que mostra aqui a previsão para hoje. 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
4: Diego Arnaldo e Zé Neto e Cristiano junto e misturado, hein?
5: Essa é complicada, hein?
4: Nunca aconteceu comigo.

0: vai cair água. Vai cair água, né? Tem previsão de chuva, então fecha a janela e recolhe a roupa. Ela disse e tá dito, né? Mulher ama-se e ponto final. Ele fica discutindo com a mulher, né? Fica querendo colocar ponto. Pode se dar mal, né? Bom dia, Diles. Como vai você? Bem-vinda. Ótima sexta-feira para ti também. Bom trabalho. Que seja uma sexta-feira abençoadinha aí. Obrigado, Diles. Vou ver se eu encontro aqui essa moda. Acho que é da bem antiga, né? Vamos procurar aqui. Obrigado pela sugestão. 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Bora lá, 999-165518, agora é a vez do Mauro Conte, que está chegando aqui direto de Curitiba, ao vivo com as informações. Alô, alô, Mauro Conte, sextou aqui.
1: Mauro Conte, na sua companhia, direto de Curitiba, direto da capital do estado, para você que já começa a sua sexta-feira, ligado aqui no Show da Manhã com meu amigo Valdecir Moraes, eu direto de Curitiba, atualizando você da Rádio Cristal com as informações da capital do estado. A Prefeitura de Paranaguá lançou um aplicativo que permite acionar a Guarda Civil Municipal e fazer denúncias diretamente pelo celular. A ferramenta oferece atendimento mais rápido para ocorrências, envio de localização em tempo real e comunicação direta com as equipes de segurança. Além de denúncias anônimas, o aplicativo também permite informar situações suspeitas, casos de vandalismo, violência e perturbação do sossego. E o governo do Paraná lançou o programa Engenheiros Cidadãos, que vai realizar diagnósticos técnicos em 80 escolas públicas e estaduais de 5 municípios do interior. A iniciativa envolve universidades estaduais e prevê avaliações de conservação, acessibilidade e manutenção das unidades escolares. As atividades começam em julho e terão duração de 6 meses. Participam do projeto estudantes e professores de engenharia civil das universidades estaduais de Londrina, Maringá, Ponta Grossa e Oeste do Paraná. Forte abraço para você, uma ótima sexta-feira, um bom fim de semana e até segunda. De Curitiba, Mauro Conte, com informações da Rede AERP.
0: Obrigado, Mauro. Ótima sequência de sexta-feira para todos nós. Aí direto de Curitiba, agora segunda-feira, né? Tu retorna aí trazendo mais informações. 8h32, está quase chegando o período de festas caipiras, festas juninas, o baile na roça. Que tal o baile na roça? Fazer aquela festa, né? Aquele arraiar. Tá chegando a hora, em junho geralmente acontecem as festas, mas nada impede de começar mais cedo.

Baile na Roça, recordando aí com Tonico e Tinoco. 8h34. Bom dia, Maria Angélica. Maria Angélica, ela escreveu aqui para homenagear a filha, Isabelle Souza Amaral. Ela está hoje completando 13 aninhos. Alô, alô, alô, Isabelle. Feliz aniversário para você. Muita paz, saúde. Em nome da mãe, a Maria Angélica, aí de Renascença e toda a família, com certeza. Parabéns, felicidades. Isabelle Souza Amaral. Vamos colocar aqui na agenda de aniversariantes do dia, tá bom? Obrigado, Angélica. Pode mandar o seu alô que eu já vou atendendo todo mundo aqui, né? Pelo 999-16-5518. Hoje, dia 15, sexta-feira. Temos que mandar um abraço para o seu Araraí, que hoje está completando 90 anos de idade. Alô, seu Araraí, bom dia. Bom dia, professora Lia. Tudo tranquilo aí? Seu Araraí Togone de Aguiar, hoje, dia 15 de maio, 90 anos de vida. Pessoa querida aí na cidade, né? Obrigado aí pelo convite, né? Obrigado aí pela visita, obrigado pelos presentes, seu Araraí, gente boa aí demais. Feliz aniversário, então, hoje, 90 anos. Bom dia, Roberval Bugues. Tá bom, Roberval? Tudo certinho. Mandar um abraço pro César Gaiovics. Tá bom. Tá mandado um abraço, viu, César Gaiovics, o nosso parceiro do tempo aí. O Roberval tá mandando um abraço para ti. E ele escreveu lá, você foi o Super Flamengo. Ah, é? O Flamengo tomou 2-0 do Vitória ontem, né? Na Copa do Brasil, está eliminado. Tu é flamenguista ou Roberval? Mas o Flamengo não é para ser o time do momento aí? Foi eliminado pelo Vitória, né? Da Bahia na Copa do Brasil. Acontece, né? Acontece. O jogo é jogado, né? Nunca se ganha jogo antes de terminar a partida. Gremista, nunca gremista, não sei se ele está dizendo nunca, vírgula, gremista ou nunca gremista, ponto. 8h37, nosso cafezinho em forma de música também por aqui. Bom dia, bom dia.

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1: Música boa demais, né? Cadeira Cativa, Zé Neto e Cristiano, uma das mais tocadas, mais momentâneas aqui, que a gente põe no ar. 8h39, o Guilherme e o Edson, né? Um abraço para todo mundo aí. Estão na sintonia da Cristal aí, tomando um mate, né? Escutando a Cristal. É, o Guilherme, o Edson, o Edinho, né? Também a Mari, esqueci o nome da mocinha lá, da menina, mas deve estar na escola agora, né? A mais nova aí da turma, né, Edinho? Um abraço pra vocês aí, a família Teles na sintonia, Radinho na Cristal também. 8h40, Jane de Paula, chega mais.
2: Estamos de volta.
1: Esqueci o nome da mocinha lá, da menina, mas deve estar na escola agora, né? A mais nova aí da turma, né, Edinho? Um abraço pra vocês aí, a família Teles na sintonia, Radinho na Cristal também.

0: expectativas criadas, somada à possibilidade de confusão ou acúmulo de responsabilidades, o que afetará o seu bem-estar. Nesse cenário, acolher suas emoções ajudará a manter o equilíbrio. A cor é laranja, número 60.
1: Virgem, de 23 de agosto a 22 de setembro.
0: Virgem, nesta sexta-feira surgirão desafios entre os desejos do coração e o que você valoriza, além de uma sensação de idealismo e confusão nessas esferas. Buscar clareza e realismo em suas paixões e fontes de alegria será essencial, tá? Azul é sua cor, número 13.
1: Libra, de 23 de setembro a 22 de outubro.
0: Libra, você se envolverá bastante com as questões ligadas ao lar, a família ou ao passado. Por outro lado, poderá também haver atrito entre o que lhe traz segurança em casa e os seus valores, bem como tensões ligadas a assuntos familiares. Haverá ainda um sentimento confuso no que se refere à sua história, exigindo clareza para encontrar harmonia no ambiente doméstico e nas relações próximas também. A cor é branco, número 63.
1: Escorpião, de 23 de outubro a 22 de novembro.
0: Escorpião, bom dia! Nesta sexta-feira, você enfrentará desafios no campo dos aprendizados e das amizades, com possíveis confusões ligadas a interações próximas. Isso porque dificuldades aí para expressar sentimentos com clareza ou para alinhar as suas ideias à dos outros, né? Trarão tensão às trocas do dia. Ainda sensações de confusão e idealismo afetarão o raciocínio, exigindo atenção ao se comunicar. A cor é marrom, número 2. E é isso, voltamos rapidinho com previsões para Sagitário, Capricórnio, Aquário e Peixes.
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3: Muito bem, o Roberval então agora escreveu certo, né? Ele é gremista, ponto, né? É gremista. Alô, seu José Dalla Costa, bom dia, seu José, tudo bem aí? Obrigado pela companhia também, uma boa sexta-feira para vocês aí na propriedade. É sobre ontem, então, o seu José disse que não pôde pegar o final das informações do esporte. Ontem se classificaram para a próxima fase, então, do Campeonato Copa do Brasil, o Atlético Paranaense ganhou nos pênaltis do Atlético de Goiás. O Vitória se classificou e eliminou o Flamengo, o Grêmio eliminou Confiança de Sergipe, classificado. O Fortaleza está classificado. A Chapecoense eliminou o Botafogo, está classificada. E o Corinthians passou pelo Barra de Santa Catarina. São 16 times que seguem na Copa do Brasil. 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
3: Bom dia, Cloraci de Moraes. Tudo bem, Cloraci? Bem-vinda. Moraes de Souza, por aí, né? Escurecendo lá fora, rapaz. Tem que sair pra lá com uma lanterna. Se for lá pra fora, pega uma lanterna. Tá escurecendo aí. Acho que vem muita chuva. Previsão pra 5 milímetros. Não é tanta chuva assim também, mas...
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3: Então, bora lá. Bom dia, Roseli. Obrigado também pela companhia. Não amo ninguém, o nome da música pedida aqui, mas essa é

0: imaginou colocar essa música em pauta nesse momento, hein, Marcos Bednarski? Que tal, né? Com uma roupagem de agora. Os arranjos novos. Deus o livre. De lavar a louça só com as lágrimas. Abraço, Marquinhos. Bom dia pra ti. Bom trabalho aí na lida. É, falando em Marquinhos, né? Lembrei aqui das apresentações que acontecem na quermesse, né? Ali na tenda, em frente à Igreja Matriz. Já passaram pelo palco Giovanni Correia, a banda Entre Amigos ontem matou a pau. Hoje, André e Alex. Amanhã, sábado, Marcos e Alenice. E no domingo, Eloir e o Éder. Então, segue aí. Durante todas as noites, tem muita música boa, né? Na quermesse. 11 para as 9, dona Oldina.
1: Bom dia, Valdecir. Bom dia a todos da Rádio Cristal.
0: Bom dia.
1: Toda música pra mim, eu não lembro bem o nome dela, né? Da idade que me encontro agora. Pra minha amigona, dona Selma. Então, devem estar tomando aquele chimarrão. O esposo dela, seu Carlito, gente boa. A gente pode estar triste, chega lá, eles animam, velho. São muita pessoa abençoada por Deus. Que Deus abençoe minha filha, Clarice, que está trabalhando. Enfim, a todos.
0: Tá certo. Obrigado, dona Aldines, que estão comendo pinhão lá, né? Pertinho do fogão. Comendo pinhão, tomando aquele chimarrão. E claro que tem rádio ligado sempre na Cristal. Obrigado, dona Aldina. Muito, muito, muito bom dia e uma boa sexta-feira.
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0: Nilce Bueno, bom dia. O café hoje é mais light, né? Um pão com ovo frito, um ovo estralado e um cafezinho só, né? Bom dia. Tá chovendo hoje, né, dona Nilce? Não precisa acelerar muito a alimentação, né? Obrigado aí, bom dia. 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
6: Já estamos de volta e as últimas previsões para hoje, sexta-feira, 15 de maio de 2026. Sagitário, bom dia. Você se envolverá mais com as finanças e os valores pessoais, mas enfrentará conflitos entre o que traz segurança material e a busca por clareza. Nesse sentido, tenha cuidado com idealismos e confusões que poderão afetar como lida com os seus recursos e que realmente importa, tá? Será preciso cautela para gerir o que é seu com senso de realidade. A cor é lilás, número 57.
7: Capricórnio. De 22 de dezembro a 20 de janeiro.
6: Capricórnio, bom dia. Nesta sexta-feira você estará mais envolvido com a forma como se vê e com a imagem que transmite aos outros. No entanto, é possível que surjam conflitos entre quem você sente que é, o que valoriza e como busca harmonia pessoal. Uma sensação de confusão poderá afetar a sua autopercepção. Por isso, procure ser realista e cultivar mais clareza ao cuidar do seu bem-estar e estilo. Número 30, cor é verde.
7: Aquário. de 21 de janeiro a 19 de fevereiro.
6: Aquário, você estará mais voltado ao que acontece em seu mundo interior e a assuntos ocultos. Nesse contexto, surgirão conflitos entre seus sentimentos e o que realmente importa para você, provocando instabilidade emocional. Por sua vez, a confusão afetará a própria intuição e a paz de espírito, exigindo discernimento ao lidar com questões do inconsciente. Para hoje, a cor é nude, número 31, tá, aquariano?
7: Peixes, de 20 de fevereiro a 20 de março.
6: Peixes! Nesta sexta-feira, conflitos entre as próprias necessidades emocionais e o que valoriza na vida social exigirão atenção. Mal entendidos e confusões afetarão seus ideais coletivos e a sua participação nos grupos. Considere, portanto, buscar clareza nas conexões, pois isso o ajudará a manter o equilíbrio. A cor é preto, número 16. Ficamos por aqui, de volta amanhã com mais previsões astrológicas. Logo cedinho tem o nosso encontro, viu? E não vá pensar que é sábado que a gente chega mais tarde, não. Esse mesmo horário por aqui, tá? Beijos, até amanhã. Tchau, tchau.
0: Valeu, Jane. Até amanhã, sábado amanhã, né? Vamos juntos aqui pro nosso café de novo, certeza. Um abraço especial aqui hoje pro Marcos Bedinarski e a Franciele. Hoje completando 27 anos de casamento, né? 27 anos de casados. Então, o Marquinhos aí, né? Desgratidão a Deus por essa união. Parabéns, Marcos. Parabéns, Fran. Que Deus abençoe muito, muito aí a vida de casal, a família toda aí, certo? 27 anos é uma história, né? Vamos colocar na agenda dos aniversariantes, que eu acho que não tá aqui, viu, Marcos? Vou colocar aqui, Marcos e Franciele Bedinarski, aniversário de casamento. Já tá escrito aqui, já fica registradinho, tá bom? Abraço. A festa, de certo, sai, né? Vamos matar um boizinho, um cabrito? O que vamos fazer? Mas que culpa tem o bichinho, né? Não deu.

0: 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Fala, meu amigo Toninho. Eita, chega aí, jovem.
1: Bom dia, Valdecir Moraes. Tudo certo?
0: Bom dia.
1: Tudo bem, viu? Descobri uma coisa na Copa do Brasil, escutando os teus comentários ali dos resultados.
0: O quê?
1: Com a vitória do Grêmio e a derrota do Flamengo, a Copa do Brasil ficou sem confiança agora, né?
0: Sim.
1: Agora não sei o que vai dar. Bom trabalho aí. Tudo bom.
0: Obrigado, Toninho. Sem confiança, né? O Grêmio eliminou confiança, né? Mas tem vitória, né? Não tem confiança, mas tem vitória. O Flamengo disse que não quer nem saber mais de vitória, né? Deus do livre. Saiu atordoado de Salvador ontem. Obrigado, Toninho. Bom trabalho pra ti também. Estamos juntos. Aquele abraço aí.
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0: A Paula Botega está homenageando a avó, Dona Elza Benner, que amanhã estará de aniversário. Amanhã, Dona Elza, dia 16, completando mais um ano de vida. Então, antecipando aqui as homenagens de todos os filhos, netos, bisneto. Ela mora no Manduri, né? A Dona Elza Benner, a casa da vovó, onde todo mundo gosta de estar. Parabéns, então, Dona Elza. Obrigado a Paula, que está fazendo esse registro aí. Muita saúde, muitas felicidades para ela.
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5: O governo federal vai liberar 8 bilhões e 400 milhões de reais em um novo saque do FGTS no dia 26 de maio. O valor irá beneficiar 10 milhões e meio de trabalhadores que aderiram ao saque aniversário e foram demitidos de janeiro de 2020 a dezembro de 2025, segundo o MTE, o Ministério do Trabalho e Emprego. Inicialmente, a estimativa era de 7 bilhões e 700 milhões de reais, mas o valor foi revisado para 8 bilhões e 400 milhões de reais. Em 2025, o governo já havia liberado uma parte do saque aniversário a demitidos, mas uma parte do dinheiro ficou retida porque a Caixa Econômica Federal entendia ser necessário fazer um bloqueio maior para o pagamento de empréstimos de antecipação dos saques anuais. Já o governo federal entendia que a retenção deveria ter sido menor e conseguiu destravar os valores por meio de uma medida provisória. Segundo o MTE, quem quiser usar o saldo restante do FGTS para quitar dívidas no novo Desenrola Brasil, que prevê que o trabalhador poderá utilizar até 20% do saldo do FGTS, ou R$ 1.000, o que for maior, precisará esperar até o dia 25 de maio. Nessa data, o trabalhador poderá consultar o valor disponível remanescente na sua conta.
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0: Um café, um sorriso, uma música boa, né? Uma música em forma de café, o café em forma de música, como é que é? Bom dia, César Gajovics, tudo bem, César? O César está agradecendo, viu, o Robert Val, as homenagens, né? A lembrança dele, mas ele não é... Não sei se tem uma relação, né? Quando você falou do César, se tem alguma relação com o Flamengo, mas ele é corintiano, né? Ele torce para o Corinthians, que eliminou o Barra, nada mais nada menos do que o Barra de Rio do Sul, Santa Catarina, que o Corinthians eliminou na Copa do Brasil e segue na Copa do Brasil, né, César? Um abraço para ti aí, bom dia, bom dia. O Radinho sempre com a gente aí. Bom café para nós. Nove e quatro, vamos até as 10 aqui com o café servido. Enquanto você vai ouvindo a boa música também, o recado dos nossos anunciantes. 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
1: Acho que foi essa então que a dona Oldina estava curtindo lá. Muito obrigado, dona Oldina, pela sugestão. Seu Leonor Risso cantando aí O Mundo e o Homem.
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1: 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Dona Antônia disse que gostou da chuva, mas ela queria mais. 5 milímetros é muito pouco, né, dona Antônia? Diz que ela gosta de bastante chuva. Obrigado aí, bom chimarrão para a senhora, dona Antônia. 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
3: Eu sou Maria Terezinha de Manduri. Quero homenagear minha amiga Salete Vargas, lá de São Jorge, que estava de aniversário ontem, mas eu não estava em casa para homenagear ela. E pedi uma música para ela, parabéns, parabéns, tem muitos anos de vida.
1: Certo, está homenageada então, né? Dona Maria Terezinha passando por aqui também. O que, que foi, Roberval? Você pensou que o time que o Corinthians eliminou era da Barra, eu falei Barra, né? Mas não é o time aqui da Barra Bonita. Na Barra Bonita aqui tem um time de futebol também. Mas eu até vou dar uma conferida aqui, mas eu acho que não foi esse, né? Que o Corinthians eliminou ontem, eu acho que é o Barra lá de Rio do Sul, Santa Catarina. É, pode até ser, né? Vai que foi, né? O Barra daqui mesmo, né? Vamos diminuir demais o Corinthians assim, né?
2: Bora.
1: Como diz o Adem, né? Time grande, tem 11 jogadores.

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1: Eu não pede isso, não pede, por favor, que eu vou te desobedecer. Nunca vou te esquecer. Ô, modão doído, bonito, uma declaração de amor para 292 anos e meio, mais ou menos. A estrada que vai para a linha Itaíba está em processo de trabalho? Trabalhando na estrada da linha Itaíba, né, Reginaldo Vicente? Bom dia, Ega. A perícia vai recuperar aí a mensagem apagada, viu? Certo? Fica tranquilo que a perícia já está aqui vendo a criptografia. Não adianta. Fica tranquila aí, fica tranquila. Bom dia, dona Nair Brum e o chimarrão aí, como é que tá? Tudo certo? Obrigado. Boa sexta.
2: Faltam duas semanas.
1: Opa, peraí que entrou um áudio vazado aqui, né? Vazou um áudio. O Nelson Baldo que vai trazer a informação agora. Vai lá, Nelson.
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1: Se eu pudesse dar um recado para os leitões hoje, para os porquinhos, né? Aqueles que estão no ponto de bala. Fiquem quietinho hoje no chiqueiro, né? Quieto, porque com o tempo assim, né? Sempre tem alguém que já diz assim, vamos carnear o porco, vamos fazer o torresmo. Daqui a pouco alguém já resolve botar água esquentar no tacho, né? E já era, né? Já era o bichinho. Então pode escutar, vai lá perto do chiqueiro, hoje tá tudo silêncio, tá calmo. Os bichinhos não são bobos nem nada, né?
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0: Mais tarde, daqui a pouco mais na programação, vamos falar mais da festa de Santa Rita de Cássia, da novena, né? Já vai para a terceira noite hoje, durante a programação da Cristal, né? Nessa parceria com a festa, né? Com o Conselho Pastoral, né? Com a matriz, o Frei Micael, judia, né, Frei Micael? No meio da tarde ele me manda uma foto do torresmo, né? Ó, tá saindo o torresmo aqui, ó. E à noite aquele torresmo, 150 gramas de torresmo no pacote, né? Na forminha. Pensa num torresmo que a galera capricha ali, né? Na quermesse. Aí ele pensou, né? Vou mostrar o torresmo aqui pra ficar com água na boca, né? Só porque eu não pude ir lá, né? Comer o torresmo naquele exato instante, né, Frei Micael? Um abraço aí. 9:17, onde é que eu estava ali? A Jussara, tudo bem, Jussara? Bom dia. Se tem chuva? Tem chuva, Jussara. Hoje 5, amanhã 10. A previsão é para chover. Continuar do jeito que está aí, assim, né? Garoando hoje, agora não está ainda, mas daqui a pouco mais vem garoa. Vai ser um fim de semana meio que úmido, pelo jeito. 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Tudo bem aí, Simval? Bom dia. Sextou com S de chuva. Chuva não se escreve com S, né? Mas nós colocamos S onde nós queremos, né, Simval? Bom dia. Curtindo a chuva e curtindo a sexta-feira. Um abraço e desejando um bom jogo amanhã. Amanhã, 3:15, Marmeleiro e Flor da Serra do Sul pela Copa Sudoeste de Futebol. Jogo no Complexo Esportivo Wilson Henrique.
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Não vai ter. Bom dia, Salete. Acabou o pinhão, Salete? Os últimos pinhões da panela? Eita! Mas tem mais, né? Só sair ali fora que já tem pinhão caindo de tudo que é pinheiro aí, né, Salete? Bom dia.

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0: Certinho, certinho. Claro, claro. O grupo de idosos do bairro Alvorada está preparando aí o matinê. Depois eu falo, né? 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
0: Tu viu, né, Ega, que a música foi, né? Aquela que tava na dívida, na promessa, foi. E o João, tá aí, João?
2: Buenos dias, tchê. Como é que tamo? Então eu vou tirar pra lavar essa colcha. Não consigo nem olhar. Se é possível, virou a dama do Chicorei Paraná. Alma transparente.
0: Tá bom.
2: Obrigado.
0: Vamos procurar aqui. Alma transparente.
2: E eu vou dizer hoje, não quero nem saber quem pintou a zebra e o que fizeram com o resto da tinta. Sexta-feira, né?
0: Sextou por aí, né? Ele disse que vai jogar a coxa do Flamengo fora, né? Ficou bravo. 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

0: Casa da Vó. Essa é uma da mais pedida também, né? Mais tocada.
1: Fim de semana reúnem a família. Vovó fica com...
0: Arli Aparecida Santos, tudo bem, Arli? Ela pediu uma da Traia Véia, né? Nós tocamos aquela do Traevé que tocou agora há pouco ali, como é que era o nome daquela? Certezas? Obrigado, Arli, aí pela companhia. Isso, que seja uma manhã abençoada. O que que o Simval está lá atracado no pinhão, né? Uma chapa do fogão cheia de pinhão aí, né, Simval? Aí sim eu dou valor, né? Obrigado, bom dia para ti, bom trabalho.
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0: Bom, eu ameacei agora há pouco falar então do bairro Alvorada, então vamos confirmar que tem matinê neste sábado, dia 16, lá no Clube de Idosos do bairro Alvorada, certo? Amanhã, já é conhecido por sábado, com a animação do grupo Porto Serrano. 14 horas começa o matinê amanhã, então atenção idosos de todo mundo, pode chegar no bairro Alvorada amanhã, 14 horas começa o matinê com o Porto Serrano. E domingo, quem vai à campoeria no matinê de lá precisa dar o nome para com a dona Célia, né? Confirmar com a dona Célia para garantir o lugar no busão, no ônibus que vai a Campo Herê no domingo, daí pro matinê lá. Beleza? Dado o recado então.
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5: Faltam 2 semanas para o fim do prazo de entrega da declaração do Imposto de Renda à Pessoa Física 2026. Contribuintes têm até às 11h59 da noite, de 29 de maio, para acertar as contas com o Leão. Este ano, segundo informações da Receita Federal, 44 milhões de pessoas devem entregar o documento e cerca de metade ainda não cumpriu com a obrigação. Quem não enviar a declaração dentro do prazo terá que pagar multa de no mínimo R$ 165,74, mas a penalidade pode ser de até 20% do valor do imposto devido. A Receita Federal também cobra juros da taxa Selic enquanto durar o atraso. Todo cidadão que recebeu rendimentos tributáveis acima de R$ 35.584 no ano passado ou rendimentos isentos não tributáveis ou tributados exclusivamente na fonte, cuja soma tenha sido superior a R$ 40.000, está obrigado a prestar contas ao Leão. Algumas outras situações também obrigam a declaração e elas podem ser consultadas no site da Receita, que é gov.br/Receita Federal. Da Rádio 2, Milena Abreu.
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0: Manhã boa de sexta-feira, molhada, chovendo, tá daquele jeito, né? 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
1: Bom dia, Laudi Teis. Mais uma sexta-feira com chuva e na faxina, escutando a melhor rádio. Obrigado. Não tem jeito, né? Mesmo com chuva, tem que limpar, tem que ajeitar, tem que organizar, né? E sexta-feira é o dia. Já tudo nos conformes, né? Tudo nos trinques. Obrigado, Laudi. Bom dia aí na linha Alto São Mateus. O Clube de Idosos do bairro Santa Rita está convidando os sócios para o almoço domingo, dia 17 de maio. Somente para os sócios que têm a carteirinha amarela de um lado e do outro lado também, certo? Se você tem a carteirinha amarela, é sócio do Clube de Idosos do Santa Rita, o almoço, então, domingo, dia 17. Quem não tem a carteirinha amarela e queira, então, se associar, procura até hoje alguém da diretoria, pode ser a Marli, né, ou alguém da diretoria, para fazer, então, a carteirinha amarela. A carteirinha azul não vale mais. Né, sócios que querem ir no almoço tem que ter a carteirinha amarela, certo? Fale com a Marli até hoje, então. R$100 é o valor por ano. Até o final de junho, então, dá para se associar nesse valor aqui de R$100 por ano na Associação dos Idosos do bairro Santa Rita. Daí, domingo, para o almoço, tem que levar a carteirinha, os pratos e os talheres. Os agradecimentos da diretoria do Clube de Idosos do bairro Santa Rita. Dado o recado, então, bem certinho, explicadinho. 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Seu Avelino Lui está comigo aqui na sintonia também. Bom dia, pediu para ouvir a música Boate Azul, para curtir. Ótimo final de semana, que Deus abençoe a todos. É a sexta-feira, aquele dia, né? Boate Azul e outras tantas, muitas vezes, são pedidos importantes, né? Obrigado pela companhia, seu Avelino, Renascença, né? 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

0: Eita, Marciano e a Perla, meu primeiro amor, essa das antigas, né? Eita, mudando. A dona Noeli tá mandando um abraço aqui pra Nilce, a Nilce Miller, que todos os dias está na nossa sintonia, é isso? Nilce Miller, abraço Nilce, que Deus te abençoe aí, muita saúde e paz. A dona Noeli tá te mandando um grande abraço aí, desejando muitas alegrias no seu dia, que seja um dia bacana demais e assim sendo todos os dias também, tá bom, Nilce Miller? 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O senhor que está preenchendo o álbum aí, né? Amanhã é o dia.
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0: Falecimento. A família Marcos da Silva comunica com profundo pesar o falecimento da senhora Estacília Marcos da Silva, ocorrido ontem, dia 14 de maio. Com 86 anos de idade, deixa 6 filhos, netos, bisnetos, trinetos, familiares e amigos. A senhora Estacília, dona Cília, como era chamada, é a mãe do Daniel. O Daniel, que é o esposo da Eva Pilar. O Daniel, que faz parte da equipe de cantos aí do bairro Ipiranga, é a sua mãe, então, dona Estacília. O corpo está sendo velado na capela mortuária São Cristóvão, aqui em Marmeleiro. O culto de despedida será hoje às 14h e, em seguida, na sequência, o sepultamento no cemitério municipal. Então, das 14h às 15h, haverá o culto de despedida e logo o sepultamento no cemitério municipal. Família Marcos da Silva comunicando então o falecimento da mãe do Daniel, a senhora Estacília Marcos da Silva, 86 anos. Velório então na capela mortuária, 14h da celebração. Enviamos as condolências à família enlutada.
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0: Meu amigo Maurinho Sérgio, tudo bem, Mauro? Não tá trabalhando hoje? Tá, né? Tá tomando um café agora, pastel com café. Diz que pastel é bom, né? Pastel com café não vai ser bom de certo, né? Isso, bom dia aí, bom trabalho então, com o cafezão essa hora. 9h48, tá tomando café. O almoço deve sair lá pelas 2h então hoje, né? E a chuvarada de ontem, né? A rodada do futebol suíço saiu normalmente ontem lá no módulo esportivo e também lá na AFM, com chuva e tudo, com tempo molhado e tudo. Não foi tanta chuva, né? Mas os jogos aconteceram. Depois lá no Vanguarda Esportiva a gente vai divulgar aí os resultados. Vamos ver se teve alguma goleada lá. Teve um 3-0, um 5-1, um 5-0 e um 7-1 no futebol suíço. Meio-dia e 30 no Vanguarda Esportiva as informações. Quando as informações chegam, né? Quando as assessorias nos informam, né? A gente vai divulgando. Tem umas coisas que às vezes acontecem e a gente não fica sabendo, né? Mas, na medida do possível, vamos sempre procurando informar aí. 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Será, Ega? A Ega diz que pastel com café, diz que é uma mistura muito perigosa, uma combinação perigosa. Fritura, né, com café, será? Mas de vez em quando pode, pelo menos uma vez por dia pode. Uma vez só por dia. Eita, e o chimarrão, como é que tá aqui? 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Música.

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1: Vou te machucar.
0: Errei.
1: Nunca vou.
0: Também, né? Também. Nunca vou te machucar. Linda, linda, linda. Jadson com a Paula Fernandes. Nunca.

0: uma ouvinte escreveu lá que hoje lá no rádio dela tá saindo só coraçãozinho, né? Só corações. Quanto romantismo nas ondas do rádio hoje, né? Mas é melhor falar de amor, falar de coisas boas do que falar de guerra, de ódio, de rancor, de mágoas, né? 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O que, que é, meu amigo Maurinho?
1: Pode ser, bom dia. Antigamente você comia muito mais fritura e confusão, né? Mas com umas gorduras diferentes, né? E muitas crianças tomavam biotônico Fontoura para engordar, para crescer, né? Uhum. Hoje em dia estão tomando Monjaro para emagrecer daí. Mas é o fim da picada, pelo amor de Deus. Vamos rachar uma lenha.
0: Vamos carpir um lote, né? Pelo amor de Deus. Tá escrito que tudo que for em demasia, né? Tudo que é demais, não dá. Se for tudo no limite, eu acho que tudo tem o seu, a sua dose certa, né? Um pouquinho de cada coisa, sem exageros. Que até água, se tomar demais, né? Afoga. Abraço, Maurinho. Bom trabalho, né? Um pastelzinho de vez em quando, uma gordurinha de vez em quando, não mata ninguém. Acho que não, né? Eu não morri até hoje, né? Nenhuma vez ainda não morri. Meu amigo Tom Guise. Azar, Tom, velho. Você é uma fera, viu, Tom? Ontem, todo mundo matou a pau, então, hein, Tom?
2: Doente de amor.
0: Os que menos erraram, acertaram 10%. Eita, Tom, velho, você é uma fera, viu? Tocou no baile ontem, Tom? O Tom é um baita no artista, né? Você que não sabe.
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0: podia fazer uma dupla, né, Tom? Você e o Giovanni Correa, né? Bah! O Giovanni já é fera no violão e na música, né? E você vai com o pandeirinho, né?

Deus o livre, a Boate Azul tá danado, né? A Ega disse que é, retira o que ela disse, né? Que pode comer à vontade, então, né? A gordura. Pode comer pastel à vontade, viu, Maurinho? À vontade. É, uma outra ouvinte aqui disse que às vezes não é a questão da comida também, né? O peso às vezes pode ser distúrbios hormonais, né? Não é só porque a pessoa come isso, come aquilo, come bastante ou come menos, né? Que ela pode ter o peso aumentado, né? Pode ser um outro problema, um outro distúrbio. Eu, por exemplo, não como nada, né? Já engordei uns 90 quilos, mais ou menos, né? Imagina se eu comesse bastante, então. Então, às vezes, não é a questão da comida ou o que você come, né? Se o Avelino Lui curtiu a Boate Azul, é boa essa aqui, né? Deixa eu falar rapidinho aqui, mas com muita calma, né? Rápido, mas com calma. Rápido, mas devagar, né? 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Giovanni Correia, aí apareceu o Giovanni Correia. Ele falou? Me chame outro rapaz. Um mais artista. Malton toca pandeiro, toca carrom, o Giovanni. Não pode ser ele? Ele não gostou do Tom. Vamos embora, o Padre Manzotti está chegando aí já com o programa Experiência de Deus. Valeu, valeu pela sua companhia, grande abraço, bom dia, até amanhã.

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1: Louvado seja nosso Senhor Jesus Cristo, para sempre seja louvado. Querido povo de Deus, nós estamos em plena sexta-feira, querido povo de Deus. Jesus misericordioso, eu confio em vós. Jesus misericordioso, eu espero em vós. Desde já, quero lembrar a todos, você pode mandar as suas intenções. Eu estou em peregrinação e caminhando para chegar em Pentecostes, caminhando para chegar na Cova da Iria, em Nossa Senhora de Fátima. E você, mande as suas intenções. Algumas já estão comigo, outras que você mandar ainda serão enviadas. E todas as intenções serão deixadas na ermida de Nossa Senhora de Fátima. 0800, vai lá, ligue. 0800-410-6060. Mande pelo WhatsApp 41-3221-6060. Você quer que o seu nome, nome de sua família, esteja aos pés neste ano de Nossa Senhora de Fátima? Ligue, mande a sua intenção. Quero saudar a todos. Em pleno oitavo dia da novena, Jesus das Santas Chagas, restaurai o meu coração. Saúdo a você a partir da Rádio Evangelizar, de onde tudo começa. As rádios irmãs, cujos nomes cito neste momento.
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1: Saúdo a você pela TV Evangelizar, sinal digital em todo o país, em várias cidades, canal aberto. Pelo YouTube, Padre Manzotti Oficial. Inclusive, se inscreva, porque é através do YouTube que você vai acompanhar as missas nesta peregrinação. Sim, as missas na peregrinação você acompanha pelo YouTube Padre Manzotti e pelos aplicativos da Associação Evangelizar é Preciso e todas as plataformas digitais. Sexta-feira da Misericórdia, Jesus das Santas Chagas, restaurai o meu coração em nome do Pai, do Filho e do Espírito Santo. Amém. Escute, pare um pouquinho o que você está fazendo e deixa a palavra de Deus entrar no ouvido e decantar, repousar em seu coração. Naquele tempo, disse Jesus a seus discípulos: em verdade eu vos digo, vós chorareis e vos lamentareis, mas o mundo, em contrapartida, que acrescento eu, vós, meus discípulos, falando aos apóstolos, falando a nós, vós chorareis e lamentareis, mas o mundo se alegrará. Vocês, meus discípulos, ficarão felizes, eu estou atualizando o texto, mas a vossa tristeza se transformará em alegria. Dois polos, tristeza e alegria. Para o discípulo, a tristeza é devido às perseguições, à incompreensão e às tribulações. Para o mundo, a alegria fútil, a alegria passageira de realizações momentâneas. Mas Jesus diz: a vossa alegria permanecerá. A tristeza se transformará em alegria. E ele usa algo que as mulheres entendem muito bem. Nós homens imaginamos. Ele diz assim: a mulher, quando vai dar à luz, fica angustiada, porque chegou a hora. E o completo, chora, geme de dor. O parto, não falando da cesariana, mesmo com anestesia, é difícil, é delicado, é angustiante, amedronta às vezes. Mas, imagina o parto normal. Naquele tempo de Jesus. Mas depois que a criança nasce, a mulher que sofreu tanto, nem lembra mais dos seus sofrimentos, por causa da alegria. E Jesus conclui: assim também. O que Jesus quer dizer com essa comparação, padre? O que Jesus quer dizer com esta parábola? Eu diria mais uma comparação. Que agora, no mundo, as coisas não são claras. Ficamos entristecidos, aborrecidos. E o mundo fica alegre. Assim como a mulher que vai dar à luz sofre no momento, mas depois, quando vê a criança, ela nem lembra mais da dor. Assim também nós, se formos fiéis a Deus, passarmos todo o sofrimento em Deus, depois não lembraremos mais, porque a alegria será permanente, sempre. Então a grande pergunta que devemos nos fazer: Senhor, o que quer de mim? Eu sei, Senhor, que queres o melhor para mim. Eu sei, Senhor, que me quer feliz. Mas eu sei que a felicidade não necessariamente virá agora na minha vida. Então, eu aceito o que estou passando. Mas eu não aceito de uma forma passiva, de braços cruzados. Senhor, é difícil o sofrimento. São difíceis as provações, mas eu quero as passar contigo, porque eu também contigo poderei viver a alegria que provém da fé, a alegria que provém da tua presença. Então me mostre o caminho, Senhor, que eu devo fazer para te encontrar. Como que eu faço para sair da escuridão? Sem medo, Senhor, o que queres de mim? Então, hoje, dentro de casa, dentro do carro, no trabalho, se pergunte: o que quer de mim, Senhor? O Evangelho é a resposta. Viver com fé. Porque o Senhor me quer feliz. O mundo me pode fazer chorar, mas Deus quer o melhor para mim. Aumenta o som agora, sacristão. Deus quer o melhor para mim. E porque Deus quer o melhor, eu também tenho que romper com algumas coisas. Eu tenho que deixar para trás as coisas que o mundo me oferece, que me traz alegria momentânea. Uma alegria que não se sustenta. Senhor, eu não quero esta alegria momentânea. Eu prefiro a alegria que brota de ti, Senhor. Esse evangelho é muito forte. Muito forte. Principalmente as mulheres se identificam muito com este texto. Eu vou para o intervalo e eu volto já. Vale lembrar o 8º dia de Jesus das Santas Chagas. Restaurai meu coração. E não esqueça, nesse intervalo, mande as suas intenções para que eu possa levar na ermida de Nossa Senhora de Fátima. 0800-410-6060, 41-3221-6060. Eu volto já, volte comigo.
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0: E eu volto falando com a Maria Tereza. Bom dia, Maria Tereza.
1: Bom dia, padre. A sua bênção.
0: Deus abençoe. De onde você fala, filha?
1: De algum lugar do Brasil, padre.
0: Tá bom. Então, Maria Tereza, de algum lugar do Brasil, pede o anonimato. O que está acontecendo, filha?
1: Padre, na verdade, eu gostaria de um aconselhamento.
0: Você pode falar um pouquinho mais alto, por favor?
1: Posso, sim. Você está me ouvindo melhor?
0: Sim.
1: Eu gostaria de um aconselhamento, padre.
0: Pois não.
1: Eu estou passando por umas dificuldades. Eu fui casada durante 11 anos. Tenho uma filha de 8.
0: Tá.
1: E no fim desse casamento, principalmente no último ano, começaram as agressões psicológicas, né? O dizer que eu não dei certo na vida, que eu sou uma mulher derrubada. E final do ano passado, retornamos para a nossa cidade, porque morávamos em Santa Catarina. Retornamos para a nossa cidade e no final do ano passado eu fui agredida fisicamente.
0: Misericórdia.
1: E as agressões psicológicas, elas continuaram. Eu não denunciei, mas aí, padre, tem uma outra agravante, a minha mãe. Minha mãe, eu peguei ela por 3 vezes falando mal de mim junto com o meu ex-companheiro. E eu não consigo perdoá-los.
0: Entendi.
1: Eu já me confessei, eu fui na Basílica de São Félix, e o padre me aconselhou a trabalhar o perdão, e a conversar com ele e tentar restabelecer meu casamento. Mas assim, eu não posso continuar um casamento, porque daqui a pouco eu vou virar estampa de camisa, não é verdade?
0: Entendi.
1: Mas eu não consigo perdoar, padre. Isso é uma coisa que vem me angustiando, vem me afligindo. Ele é do Candomblé. Ele me deixou por diversas vezes sozinho em Santa Catarina. Porque ele dizia que as pessoas precisam para ele. A prioridade são essas pessoas, a prioridade dele não é a família.
0: Tá.
1: Sabe? Então, eu queria assim, um direcionamento, o que é que eu faço? Porque eu estou perdida.
0: Perfeito. Vamos começar pelo início. Você primeiro falou era casada, depois você falou meu ex-companheiro. Você era casada ou era...
1: Não, desculpa, padre. Eu não sou casada.
0: Tá. No religioso. Então era
1: não
0: teu
1: sou.
0: Companheiro.
1: Ele nunca quis casar.
0: Tá, era teu companheiro.
1: Isso.
0: Não acredito que o candomblé exigisse isso dele. Isso é uma criação da cabeça dele. Era para justificar a ausência. Mas, vamos lá. Filha. Você tem uma filha de 8 anos. Eu começo do ponto de vista prático. Ele, teu ex-companheiro, mas é pai da sua filha. Tem honrado as obrigações com a filha?
1: Sim.
0: Tem. Então isso podemos ficar tranquilo. Filha, não sentir firmeza.
1: Ele me botou para... Eu construí a casa com ele. Inclusive, eu passei 6 anos morando em Santa Catarina para tirar minha mãe do aluguel, construir uma casa para ela, em cima da minha casa.
0: Tá, e aí?
1: Porém, ele me botou para fora.
0: E hoje?
1: Eu tô na casa, padre, porque eu fui diagnosticada com visão monocular.
0: Então...
1: Eu perdi 70% da minha visão do olho esquerdo e 60% do olho direito.
0: Tá.
1: Minha visão é uma visão tubular.
0: Entendi.
1: Eu tô aqui porque eu tô com tratamento.
0: Então você continua na casa com ele?
1: Continuo.
0: Ah, entendi. E a tua mãe mora em cima?
1: Mora em cima.
0: E aí que tá o problema? E ele fez agressão psicológica, fez agressão física e continua fazendo agressão psicológica?
1: Continua, e minha mãe é super amiga dele.
0: E a pergunta que eu faço para você, por que você está ainda aí? Só uma pergunta muito simples. Eu quero que você me responda. Eu imagino a resposta, mas eu quero que você me responda.
1: Porque eu estou desempregada, eu vim de Santa Catarina. Eu estou no tratamento de glaucoma avançado.
0: Entendi.
1: E estou terminando as minhas consultas para poder retornar para Santa Catarina. Eu não tenho para onde ir, padre.
0: Tá. No momento você não tem para onde ir.
1: Não tenho.
0: Você acredita que ao sair tua mãe continue?
1: Continua.
0: Tá. E nesse aspecto, você não denunciou ele quando ele te agrediu fisicamente, por quê?
1: pensando na minha filha.
0: Mas você mesmo disse que se continuar assim, você vai estar numa estampa de camiseta.
1: Eu pensei, fiquei pensando na minha filha, ver ele, porque essas agressões são todas na frente da minha filha.
0: Então,
1: todas.
0: A agressão na frente da filha pode, agora denunciá-lo não pode? Você entende, filha? Na próxima vez que ele levantar a mão para você, a meu ver, seria uma pressão psicológica. Você deve, pelo amor à sua filha, denunciá-lo. Porque senão, ela vai entender que isso é normal. Ela vai carregar para a vida dela, para os próximos relacionamentos, ou nos futuros, perdão, relacionamentos dela, de que isso é normal. Você não pode aceitar isso. Nesse momento, esqueça sua mãe. Tá, você, eu tô, veja, existe outro lado da história, mas eu estou partindo do que você me diz. Esqueça sua mãe. Neste ponto de vista, você tem que pensar na tua filha e em você. Sem dúvida que o caminho é o perdão. Agora, permanecer junto é outra história. Porque, primeiro, tem que haver o perdão e ele tem que tomar consciência que agressão física e agressão psicológica é crime. Não adianta querer vamos estar juntos e continuar a agressão. Ah, mas eu tenho que lutar pelo meu matrimônio. Sim, mas tem que lutar pelo matrimônio, não para viver junto. E você já viu que a prioridade não é você. Então, enquanto você está nesta circunstância, viver aí. Mas já pensar em outro teto. Já pensar em outro lugar, arrumando um emprego. Você sabe que sendo monocular hoje, eu não tenho certeza do que estou falando, mas a nossa equipe pode ligar para você. Uma pessoa monocular pode ter um apoio,
1: aposentadoria.
0: Você sabe disso.
1: Eu já dei entrada, padre, mas eu muito não gosto de trabalhar de carteira assinada.
0: Você vai ter que fazer uma opção na vida. Viver esse inferno que você está vivendo ali dentro de casa, em cima, ou dar à tua filha condições de viver bem. É uma decisão sua. Você vai falar, mas eu não tenho condições. Hoje não. Mas você vai querer isso para a vida toda? É isso não. Que você quer, Maria Tereza?
1: Não, pai.
0: Então, aqui o vínculo com a tua mãe está bastante frágil. Então não é hora de pensar na sua mãe. É hora de pensar na sua filha e pensar em você. O que é o melhor? Nós começamos o programa O Que Deus Quer de Mim. Acho que a frase é... essa pergunta é algo que vem dentro do teu coração. E a resposta também. Deus me quer feliz. Entendeu, filha?
1: Entendi, padre.
0: Você tem que direcionar a tua vida. Vou caminhar para uma aposentadoria, vou caminhar para um trabalho, e não vejo o futuro para mim aqui nessa casa, por mais que eu 6 anos ajudei, você sabe que você pode recorrer e tem partes nessa casa... E começar uma vida nova. Ele quer continuar com você?
1: Padre, eu não converso com ele. Eu,
0: então.
1: Eu decidi que eu não quero mais. Na verdade, 6 anos foi construir na casa da minha mãe em cima da minha. A minha já é construída há 11 anos.
0: Por ele ou por você?
1: Por nós dois.
0: Então. Então você já tomou a decisão. Você acabou de falar, eu já tomei a decisão. Isso não quer dizer que você não tenha que perdoar, mas perdoar não é ser conivente com violência. Escutou?
1: Escutei.
0: Que Deus te abençoe, que o Divino Espírito Santo te ilumine. Eu vou para o intervalo, gente, eu volto com Jó. Perdoar sim, mas é perdoar, mas não aceitar a violência a si mesmo e a filha que está vendo tudo. Vou pro intervalo, eu volto já. Volte comigo.
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Queridos filhos e filhas, é bom esclarecer uma coisa. As pessoas ligam e, na verdade, eu acolho e escuto a parte ou a versão que a pessoa me conta. Então, eu tenho os elementos a partir do que as pessoas contam. Mas temos que saber que sempre, não estou questionando a Maria Tereza, por favor, eu estou falando de modo geral. Esses dias eu lia que uma pessoa dizia, mas existe outra parte. Depois li de novo, claro, sempre tem outra parte. Mas quando a pessoa se dispõe a ligar, eu acolho como um todo. Mas algo que neste caso não se justifica. Seja a violência psicológica, a violência física. O grande problema de uma pessoa que vai morar junto, constrói, tudo bem, a lei hoje, ela dá estabilidade. Mas, gente, fique atento a essas coisas. Fique atento àquilo que se está construindo. Vou construir a casa para minha mãe, vou construir a casa para minha sogra, vou comprar um terreno, vou colocar a família inteira junto. Atenção, gente. As coisas não são sempre assim. Não é sempre o mar de rosa. Dizia um antigo, tem que ser preto no branco, sentido caneta. As coisas têm que ser muito marcadas. Cuidado, essas coisas que a gente vai fazendo conforme dá. Por isso que a igreja diz, casamento civil, casamento religioso. Casamento civil, casamento religioso. E sempre a pessoa tem que pensar, estou construindo, mas o que eu estou construindo? Eu terei direito? Às vezes é tanta coisa. Volto a dizer, claro que a lei hoje está do lado dos dois, mas pense um pouquinho nessas coisas. Feito, às vezes, construir no terreno que não é teu. Nós sabemos que isso é um grande problema. Mas fica aí o recado. Nós vamos continuar com Jó. Nós vamos continuar com Jó. Você tem gostado? 41-3221-6060, manda um áudio. Bíblia aberta. Cartilha de oração. Hoje nós começamos capítulo 4, versículo 1, seguintes. Volta a dizer para quem cai de paraquedas. Nós já estamos no capítulo 4. Não faz muito que começamos. Então, se você não está entendendo, não vai entender a leitura de hoje, pega lá de trás. Vai estar no YouTube Padre Manzotti, Leitura Orante. Tem lá desde o primeiro dia. São no máximo 10 minutos cada leitura orante. Você vai entender o que nós estamos refletindo hoje, porque hoje é o primeiro discurso de um dos amigos. O primeiro que fala, ele faz. Volto atrás. Refletir a Bíblia dá trabalho. Os três chegaram, se sentaram do lado, rasgaram as vestes, ficaram em silêncio, mas chegou a hora de falarem. Vamos ouvir o que o primeiro amigo de Jó fala. Então, ele faz. O primeiro, anote ali, marque na tua Bíblia. O primeiro dos amigos, da região de Temã, em resposta disso. Em resposta do quê, padre? Do que Jó falou ontem. É uma sequência. Jó, será que você ficará ofendido se eu falar? Mas quem é que pode ficar calado? Você, Jó. Eu vou atualizando, tá? Vou colocando o sujeito oculto para facilitar. Você, Jó, ensinou muita gente. Deu força para muitas pessoas, Jó. Muitas pessoas desanimadas se animaram contigo. Versículo 4. Ah, Jó,
Quando alguém tropeçava cansado e fraco, as suas palavras o animavam a ficar de pé. Mas, Jó, agora chegou sua vez de sofrer. Como é que você perde a paciência e coragem? Está me dando até coceira dessa conversa. Versículo 6. Agora chegou tua vez de sofrer. Como é que agora você perde a paciência e a coragem? O seu temor a Deus não lhe dá confiança? A sua vida correta não enche de esperança? Você lembra de alguma pessoa inocente que tenha caído na desgraça? Ou de alguma pessoa honesta que tenha sido destruída? Você já imagina para onde que vai a conversa, né? Tenho notado que os que aram os campos de maldade e plantam semente de desgraça só colhem maldade e desgraça. Como uma tempestade, Deus os destrói na sua ira. Eles rugem como um leão feroz, mas Deus os faz calar e lhes quebra os dentes. Assim como os leões, que não podem caçar porque Deus quebrou-lhe os dentes, leão de dente quebrado não caça. Eles morrem de fome. Os seus filhos se espalham. Veio a mim de maneira uma mensagem. Gente, deixa eu fazer assim. Continua isso aqui. Não muda nem a trilha musical. É como uma pessoa que está doente em casa, sofrendo. Aí chega alguém que diz assim: já vou lhe dar a resposta. Será que você não pecou, não? A doença que você tem é fruto do teu pecado. Eu, Padre Reginaldo Manzotti, já presenciei essa fala. E eu tive vontade na hora de falar: cala a boca. Mas a pessoa se achava munida de Deus. Não vou entrar nos detalhes, que aqui eu vou criar uma confusão tremenda. A pessoa chegou e disse, a pessoa estava lá com... como é que chama quando cria aquela ferida nas costas, meu Deus? Escara. E a pessoa teve a coragem de, em nome de Deus, dizer: você está ali porque você cometeu um pecado. O primeiro discurso aqui. Continua Elifar. Eu tenho medo dessa conversa doce. Veio a mim de mansinho algo no meu coração. Deus colocou no meu coração. À noite, quando as pessoas dormem um sono pesado, eu tive um pesadelo que me deixou agitado. O terror tomou conta de mim, o meu corpo inteiro começou a tremer. Um sopro passou pelo meu rosto e eu fiquei todo arrepiado. Alguém estava ali, olhei bem, mas não pude ver a sua forma. Houve silêncio e depois ouvi uma voz que disse: será que alguém pode correr diante de Deus? Será que alguém pode ser puro aos olhos do Criador? Padre, onde o senhor quer chegar? Eu não. Onde ele faz quer chegar? Eu vou voltar para um intervalo se ficar como eu, com essa urticária. Você lembra de alguma pessoa inocente que tenha caído na desgraça? Você lembra, Jó? Ou de alguma pessoa honesta que tenha ficado destruída? Você lembra, Jó? Eu volto já e termino. Voltamos já.

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3: Eu já deixei a problematização do problema, não é redundância que eu estou falando, ele faz. Ele foi cirúrgico e certeiro. Jó, uma pessoa inocente não cai na desgraça. Uma pessoa honesta não é destruída. Você fez alguma coisa. Este é o ponto. Ainda na leitura orante, convido você antes da oração, agora ou depois, agora ou depois, tome o livro inabalável que me causou, eu diria assim, muita reflexão, e eu vou dizer para você, angústia. Fazer essas reflexões do inabalável, você já leu? Não? A escolha é sua. Me fez refletir e também chorar. Na página 76 e 77. Indico para você hoje. Contudo, o livro de Jó nos alerta: nem toda amizade resiste ao mistério do sofrimento. Os amigos de Jó, em 7. Indico para você hoje. Contudo, O livro de Jó nos alerta: nem toda amizade resiste.

0: aquele que tem resposta, mas aquele que permanece. Como o livro do Provérbio: o amigo ama em todos os momentos, é um irmão na adversidade. Senhor, quando eu não tiver palavras, feche meus lábios. Que eu não me sinta obrigado a dar respostas que eu não tenho. Que a dor do meu irmão eu apenas acolha. Que eu possa estar junto, mesmo sem saber o que fazer. Senhor, mas acima de tudo, que jamais eu cometa o erro de julgar a dor do meu irmão, a doença do meu irmão, o infortúnio dos empobrecidos, que aquilo que a sociedade prega, que os pobres são pobres porque não trabalham, que o doente é doente porque mereceu, fez por merecer, que eu não entre, Senhor, nesta cilada de Satanás. Senhor, que eu apenas esteja do lado, acolhendo, ajudando, servindo. Se puderes me dar uma palavra de consolação, que eu as tenha, se não, que eu me cale, mas que também, nas minhas dores, eu também silencie e deixe que a tua vontade se manifeste. Amém. Amém. Esta foi a leitura orante. Gente, de novo eu vou dizer, mexemos em feridas complicadas. Essa leitura orante está me custando, viu? Está custando para mim, eu acho que muita gente. Por isso, ó, se eu não responder agora, em peregrinação, respondo depois. 41-3221-6060. Vai chegar muita coisa. Atenção, equipe. Fátima, que a paz de Jesus esteja com você.
1: Sua bênção, padre.
0: Deus abençoe. Você fala de onde, querida?
1: Eu falo de Itumbiara, padre, Goiás.
0: Itumbiara. Falei certo a palavra?
1: Agora você falou certo, Itumbiara, Goiás.
0: Porque às vezes eu falo Itumbiara, né?
1: Era isso! Não é só o senhor, não, muita gente.
0: Então tá bom. Itumbiara, Goiás.
1: Isso!
0: Como
1: muito
0: é que
1: bem.
0: Você me acompanha, querida?
1: Padre, eu acompanho pelo canal 51, mas sempre tá fora do ar. Na festa da Santa Chagas ficou 3 meses sem eu ver.
0: Ai, Jesus, que você me conta isso em plena peregrinação. Eu já tava com urticária do texto, mas ó...
1: Não, agora tá bom.
0: Agora tá bom? Ah, meu Deus, que bom.
1: Agora tá ótimo.
0: Oh, meu Deus, e ó...
1: Padre, eu fui na festa da Santa Chagas.
0: Deixa eu falar uma coisa pra você. Quando não tiver, você sabe o que você vai fazer? Você pega o telefone...

0: 11 horas.
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3: Olá, muito bom dia! Bom dia a todos, sejam muito bem-vindos. Estamos entrando no ar com mais uma edição do programa da manhã, programa Ayrton José, aqui pela Rádio Cristal FM 92.9, a mais central do sudoeste do Paraná, abrangendo oeste paranaense e extremo oeste de Santa Catarina. Bom dia a todos, bom dia para você que está no seu trabalho. Bom dia para você que está em casa, amigo dona de casa, nos preparativos do almoço, aí deixando tudo certinho aí para o pessoal chegar daqui a pouquinho, piazada chega da aula, maridão chega do trabalho. Obrigado aí pela sua companhia. Também um abraço especial para você que nos acompanha através da internet, pelos aplicativos. Sejam muito bem-vindos aí, tá bom? Até o meio-dia, a gente leva para você a informação na hora certa, com muita credibilidade, tá certo? Estamos iniciando então nesta sexta-feira, iniciando aí o final de semana, hoje dia 15 de maio, já se passaram aí 135 dias no nosso calendário, restando aí 230 dias pela frente ainda deste ano. Hoje, dia 15, também se comemora o Dia Internacional da Família. Vamos trazendo a nossa agenda do dia. Quem traz mais detalhes é ela, Elaine Dias.

0: Olá, hoje é dia 15 de maio, hoje é Dia Internacional da Família, Dia do Assistente Social e Dia do Gerente Bancário. Aniversariante do dia. Fazem aniversário em 1962, Tino Marcos, jornalista. Em 1965, Raí, ex-futebolista brasileiro. Tem André Abujamra, músico e ator brasileiro. André Segatti também hoje está de idade nova. André Segatti também hoje está de idade nova. Ele é ator e modelo. Fatos históricos e jornalísticos. Foi em 1905 que a cidade de Las Vegas era fundada em Nevada, nos Estados Unidos. Em 1930, a primeira aeromoça da história foi contratada pela companhia aérea United Airlines. Em 1958, a União Soviética lançava a nave espacial Sputnik 3. Em 1970, a moeda brasileira, que era o Cruzeiro Novo, passou a se chamar apenas Cruzeiro. Morria em 2016, Calbi Peixoto, cantor brasileiro. E em 2021, morria Eva Vilma, atriz brasileira. A gente fica por aqui com a agenda do rádio, deixando um abraço bem forte pra você. Você ouviu a agenda do rádio?
1: Como vai o tempo e a temperatura? 11 horas 5 minutos e meio. O tempo em Marbeleira encontra-se totalmente encoberto. Já choveu aí um pouquinho no período da noite passada, durante a madrugada. Também pela manhã deu aí umas pancadinhas de chuva, né? E segue com previsão de mais chuva aí no decorrer das próximas horas. A temperatura agora está na casa dos 13,8 graus, sensação térmica é de 14 graus e meio. Umidade relativa do ar está na casa dos 80%. Vamos trazendo a repórter Sofia Stein, ela fala do tempo e temperatura na região sul.
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3: A previsão do tempo para a região sul nesta sexta-feira apresenta chuvas isoladas em todo o estado do Paraná e na micro-região de Joinville, em Santa Catarina. Nas demais regiões de Santa Catarina, variação entre muitas e poucas nuvens. Já no Rio Grande do Sul, céu claro e sem previsão de chuvas. Entre as capitais, a temperatura mínima prevista é de 9 graus em Porto Alegre. Já a máxima pode chegar até 19 graus em Florianópolis. A umidade relativa do ar varia entre 45% e 100%. As informações são do Instituto Nacional de Meteorologia. Sofia Stein, o tempo e a temperatura.

0: 11:07. Daqui a pouquinho o Valdecir Moraes está chegando aí com assuntos do esporte, mas antes vamos estar aqui conversando com o Luan. 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
0: Valeu, 11:10. Valdecir Moraes está chegando com assuntos do esporte. Diga lá, Moreizinho, bom dia.
2: Bom dia para você, bom dia para todo mundo, uma ótima sexta-feira. A quinta fase da Copa do Brasil terminou então ontem, quinta-feira. As oitavas serão disputadas somente após a parada para a Copa do Mundo. Os jogos de ida e volta das oitavas estão previstos para a primeira semana de agosto, dias 1 e 2, e depois dias 5 e 6. Os confrontos e mandos de campo serão determinados em sorteio no dia 26 de maio, às 11 horas, na sede da CBF. E os 16 clubes podem se enfrentar sem restrições. Eram 126 clubes que entraram na competição lá em fevereiro e agora 16 seguem na disputa pelo título. Mas todos, em maior ou menor quantidade, colocaram nos cofres premiações financeiras significantes. Os times classificados agora para as oitavas, que serão jogadas, então, como eu disse, após a Copa do Mundo, disputarão uma cota de R$4 milhões. Passaram para as oitavas de final, cada um leva 3 milhões. Para as quartas, 4 milhões. Na semifinal, 9 milhões. O vice-campeão leva R$34 milhões. E o campeão da Copa do Brasil deste ano, R$78 milhões. Estão classificados o Cruzeiro, o Fluminense, o Internacional, o Santos, o Juventude, o Palmeiras, Atlético Mineiro, Vasco, Remo, Mirassol. O Atlético Paranaense, que ganhou nos pênaltis ontem do Atlético de Goiás, classificado o Vitória, que venceu o Flamengo 2-0, o Grêmio, que venceu o Confiança por 2-0 e depois 3-0. O Fortaleza passou pelo CRB, a Chapecoense eliminou o Botafogo 2-0 ontem e o Corinthians, que passou pelo Barra de Santa Catarina. Esses são os times então que avançaram para as oitavas da Copa do Brasil. A CBF anunciou ontem a renovação do contrato com o Carlo Ancelotti, com a seleção brasileira, até 2030. O técnico italiano, que chegou em maio do ano passado, agora terá vínculo por mais um ciclo até o Mundial, que será daqui a 4 anos. A renovação é confirmada dias antes de o treinador divulgar a lista final para a Copa do Mundo, que será na próxima segunda-feira, dia 18. Ele tem a missão de comandar então o Brasil na Copa do Mundo deste ano e buscar o hexacampeonato. Ele esteve à frente da seleção 10 partidas, somando 5 vitórias, 2 empates e 3 derrotas até aqui, 18 gols marcados e 8 sofridos. Ele já recebia o maior salário entre técnico de seleções do mundo, 63 milhões e 400 mil, e agora vai ter um pouco mais, além de bonificações por conquistas. Este é o técnico Ancelotti. Segunda-feira sai a seleção brasileira para a Copa do Mundo, que será no México, nos Estados Unidos e no Canadá a partir já do começo de junho. Bom dia e até mais.
0: Bom dia, Valdecir. Até mais, então. Ele volta às 12h30 com mais assuntos do esporte no Vanguarda Esportiva desta sexta-feira. 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Lembrando que daqui a pouquinho está chegando informação, hein? Daqui a pouquinho está chegando aí o nosso giro internacional, nosso giro de notícias pelo mundo todo. É, daqui a pouquinho você acompanha então aqui pelos 92.9. 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A gente segue até o meio-dia aí com o programa da manhã. Programa Ayrton José, falando para você que está chegando o pessoal da Rádio França, nosso giro de notícias pelo mundo. Presidente Trump afirma ter obtido acordos fantásticos em visita lá na China. Vamos ouvir aí.
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4: Paris, 15 de maio de 2026. Essas são as principais notícias desta sexta-feira. Encerrada a cúpula bilateral entre China e Estados Unidos em Pequim, o presidente americano Donald Trump retorna a Washington, anunciando ter obtido acordos fantásticos, como uma promessa da China de compra de 200 aviões da Boeing e uma oferta de ajuda do presidente Xi Jinping para desbloquear o Estreito de Hormuz. Segundo Trump, o líder chinês também afirmou que não enviará equipamento militar ao Irã. Xi Jinping não reagiu até o momento às declarações do presidente americano, mas em comunicado, o Ministério das Relações Exteriores da China afirmou que a guerra contra o Irã nunca deveria ter ocorrido e não tem nenhuma razão para continuar. Pequim exige também um cessar-fogo duradouro e a reabertura do Estreito de Hormuz o mais rápido possível. O exército israelense pediu hoje que moradores de 5 vilarejos no sul do Líbano deixassem suas casas e logo depois anunciou estar atacando alvos do grupo Hezbollah na cidade de Tir. Em Washington, tem início hoje o segundo dia de uma terceira rodada de negociações de paz entre representantes israelenses e libaneses. Segundo um funcionário do Departamento de Estado americano, o primeiro dia de conversas foi positivo. Apesar de um cessar-fogo em vigor desde 17 de abril, Israel continua a atacar o Líbano, o que resultou na morte de mais de 400 pessoas em quase um mês. Kiev observa um dia de luto após o bombardeio russo massivo que atingiu a capital ucraniana na madrugada de quinta, considerado um dos mais intensos desde o início da guerra. Ao menos 24 pessoas morreram, entre elas 3 crianças e quase 50 ficaram feridas, segundo um novo balanço dos serviços de resgate. Do lado russo, um ataque de drones ucranianos deixou 4 mortos e ao menos 12 feridos na cidade de Ryazan, a sudeste de Moscou. O exército russo também indicou que Moscou e Kiev trocaram nessa sexta 205 prisioneiros de guerra de cada lado, uma iniciativa negociada e anunciada pelo presidente americano Donald Trump na semana passada. 6 passageiros do MV Ondios, navio de cruzeiro onde foi detectado o foco de antivírus, aterrissaram hoje em uma base militar no oeste da Austrália, onde devem ser colocados em quarentena. Todos eles já testaram negativo à doença e voltarão a ser examinados hoje, afirmou o ministro australiano da Saúde, Mark Butler. Rádio França Internacional, em parceria com a agência Rádio Web, de Paris, Daniela Franco.
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0: Muito bem, 11 horas com 24 minutos. A gente vai seguindo aqui com a programação, falando para você agora da Lune Burger e Lune Grill. 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Fale com o Nilson Bueno. 11:28, daqui a pouquinho tá chegando aí as notícias no meio da hora com o Reginaldo Vicente. Aguenta aí, Reginaldo, daqui a pouquinho ele chega então, deixando você bem informado aí. 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
12: O Centro de Hematologia e Hemoterapia do Paraná, o EMEPAR, vinculado à CESA, Secretaria de Estado da Saúde, desenvolve projetos para aproximar as pessoas da doação de sangue, principalmente quando envolve grupos maiores de doadores. O órgão disponibiliza uma van para o translado de grupos interessados em doar, além de realizar coletas externas. O projeto Leva e Traz tem como objetivo unir grupos de doadores que trabalhem na mesma empresa, pessoas de uma mesma comunidade, igrejas ou amigos interessados em fazer a doação de sangue. Através de agendamento, a van vai até o local para buscar as pessoas e levar até a sede do EMEPAR, em Curitiba. Depois da doação, todos são levados de volta. A van atende Curitiba e região metropolitana e é um modelo para o Brasil. E é preciso fechar grupos de 10 a 14 pessoas. Outra estratégia é o EMEPAR vai até você, com coletas externas. As equipes de doação vão até os municípios da região metropolitana de Curitiba para fazer o cadastro, triagem e coleta de sangue. As ações ocorrem de maneira planejada e articulada com as secretarias municipais, empresas ou igrejas.
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0: Maravilha, 11 horas com 35 minutos. Vamos prosseguindo aqui com o programa da manhã, programa José, até o meio-dia. Com você te fazendo aquela companhia bacana aí nesta sexta-feira chuvosa, hein? Chuvosa. Tem previsão de mais chuva aí pela frente, né? O tempo tá dando também aquela esfriada. É, meus amigos, vai esfriar de novo, vai esfriar de novo. Vamos preparar aí o agasalho, né? Os cobertores e tudo mais. Fogão a lenha, né? Vai cortando aquela lenha também, deixando no jeito que vai esfriar aí no final de semana também, né? Muito bem. 11 com 36, olha só, falamos agora para você da Império dos Girassóis, o óleo de girassol em cápsulas. 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Faltando 20 minutinhos para o meio-dia, também falamos da loja Amanda Modas. 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Faltando aí 18 minutinhos para o meio-dia, daqui a pouquinho tem as informações da cotação dos preços do mercado agrícola e mercado financeiro e também mais alguns comunicados aí para esta manhã. 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

0: 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Vamos trazendo aqui mais uma informação. Quem está chegando aqui é o repórter Diego Brião. Ele fala o seguinte: investimento federal na Embrapa impulsiona biotecnologia. Vamos ouvir.
1: O Brasil avança em relação à pesquisa na agricultura. Recentemente, o governo federal, através do Ministério da Ciência, Tecnologia e Inovação, anunciou um aporte superior a 14 milhões de reais para adequar a Empresa Brasileira de Pesquisa Agropecuária, Embrapa, que é pública, ao Tratado de Budapeste. Este acordo facilita o processo de patenteamento de invenções que envolvem micro-organismos e fortalece os direitos de propriedade intelectual. A diretora de Biotecnologia e Sementes da CropLife Brasil, Catarina Pires, analisa este movimento.
2: A adequação da Embrapa ao Tratado de Budapeste significa um passo importante que transforma o Brasil em um centro estratégico de biotecnologia global. Com essa adequação, o país ganha autonomia na proteção de inovações agrícolas, garantindo que tecnologias desenvolvidas localmente, aqui no Brasil, tenham validade internacional automática em todos os 91 países signatários do tratado.
1: A CropLife Brasil é uma associação civil sem fins lucrativos que representa empresas especializadas em pesquisa e desenvolvimento de soluções para a produção agrícola sustentável. Catarina Pires também projeta mais consequências desta possibilidade gerada no Brasil a partir da adequação ao Tratado de Budapeste.
2: Isso elimina a necessidade de enviar amostras biológicas para o exterior para obter patentes internacionais, o que reduz significativamente custos operacionais, burocracia e riscos de deterioração do material durante o transporte. Essa adequação da Embrapa ao Tratado de Budapeste oferece maior conforto e proteção jurídica para o trabalho desenvolvido em centros de pesquisa brasileiros, incentivando o investimento em novas descobertas, beneficiando o nosso agro.
1: Ainda conforme ressalta a CropLife Brasil, o tratado é um instrumento internacional que simplifica o processo de patenteamento de invenções envolvendo micro-organismos. Atualmente, na ausência de uma autoridade depositária nacional, pesquisadores brasileiros precisam recorrer a instituições no exterior para garantir direitos de propriedade intelectual sobre invenções. Com a adequação da Embrapa para credenciá-la como autoridade depositária internacional, o governo brasileiro contribui para a redução de custos e desburocratização em diversos processos, também para a proteção do patrimônio genético e da biodiversidade, sob legislação nacional, e para a criação de um ambiente de negócios mais favorável. 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Produção e reportagem, Diego Brião.
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3: 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Olha só, tem alguns comunicados aqui para esta manhã. O CTG Renascendo a Tradição convida você e sua família para uma noite inesquecível. Vem aí o grande fandango do CTG Renascendo a Tradição, com animação de Rick Matheus e grupo Pampa na Garupa. Vai ser no dia 23 de maio, início às 22 horas, no Centro Paroquial de Renascença. Uma noite de muita música gaúcha, dança, tradição e alegria. Vendas antecipadas, mesa R$ 200 para 4 lugares. Traje pilchado, social ou esporte fino. Para mais informações e ingressos, conversa lá com o André através do telefone 99104-6980, com o Joel Olivo, 99120-3720, com a Veridiana Salvadigo, 99104-1256, também com a Maricilde, no 99103-7180, e também o Dagoberto, no 99107-1742. E demais membros da patronagem. Qualquer coisa, manda um recadinho pra gente que a gente passa o contato aí do pessoal também, tá certo? 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Atenção, aqui tem um convite. O grupo de idosos do bairro Santa Rita convida os sócios para o almoço de domingo. Vai ser aí no dia 17, né? 17 agora, para os sócios que têm a carteirinha amarela. Se alguém tiver interesse em associar, procura alguém da diretoria até sexta, até hoje, né? A carteirinha azul não vale mais. Os sócios que queiram ir no almoço podem passar ali com a Maria até hoje, então. É R$ 100 por ano, até final de junho, para associar. Leva a carteirinha e pratos e talheres. Desde já, o pessoal agradece a participação. 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Tem mais aqui um comunicado, olha só, falamos aqui da programação que está acontecendo já desde o dia 13 aí, né? A programação da novena de Santa Rita de Cássia, muita coisa boa acontecendo aí durante a noite. Também tem a quermesse, né, na praça, todas as noites, até o dia 24, você aproveita aí deliciosas comidinhas aí, né? Tem doces, pastéis, espetinhos, cachorro-quente, polenta com codorna, quentão, caldos. E também você pode fazer a reserva do seu churrasco para a festa de Santa Rita, né? Apenas R$ 140,00, espeto padrão 3 quilos. Também mais o kit cozinha, que tem maionese, repolho, tomate, pão e cuca. Dê um valor diferente aí, R$ 35,00 a parte, né? Para mais informações, Entra em contato lá com o pessoal da paróquia. Fala lá com eles, 999-79-1034. Também você pode falar com o Darley, 99138-2218. Ou também com o Schmidt, 98803-7651. Então, a quermesse aí todas as noites na praça até o dia 24. Você aproveita aí. Tem coisa boa todos os dias para você, então. 11 horas 53 minutos.
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3: Nota de falecimento. A família Marcos da Silva informa com pesar o falecimento da senhora Estacília Marcos da Silva, ocorrido no dia de ontem. Ela, com 86 anos de idade, deixa 6 filhos, netos, bisnetos, tataranetos, familiares e amigos. Ela é mãe do Daniel, marido da Eva Pilar. O seu corpo está sendo velado na capela mortuária aqui de Marmeleiro. O culto de despedida será hoje, às 14 horas da tarde, logo após o sepultamento no cemitério municipal de Marmeleiro, às 15 horas. Aos familiares e amigos, as condolências da Rádio Cristal. Comunicamos aqui o falecimento da senhora Estacília Marcos da Silva, aos 86 anos de idade.
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0: Muito bem, 11 horas com 54 minutos, faltando 6 minutinhos para o meio-dia. É, vamos dando sequência aqui, né? Vamos falando aqui dos nossos patrocinadores, bastante patrocinador para a gente falar aqui ainda, né? 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Está na hora dos números agora? Cotação dos preços do mercado agrícola para hoje.
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0: Olha só, cotação dos preços do mercado agrícola para esta sexta-feira. Os dados são fornecidos aí pelo Núcleo Regional de Francisco Beltrão e dois vizinhos. Feijão carioca e feijão preto sem informação. Milho amarelo tipo 1, saca de 60 quilos, R$ 53,00 no mínimo, R$ 58,00 no mais praticado, com aumento de R$ 1,00. E continua estável no preço máximo, com R$ 58,00 também, com aumento de R$ 1,00. Soja industrial tipo 1, saca de 60 quilos, R$ 110,00 no mínimo, R$ 112,00 no mais praticado, com queda de R$ 1,00. E R$ 113,00 no mais praticado, também com queda de R$ 1,00. Trigo pão pH 78, saca de 60 quilos, R$ 66,00 no mínimo, R$ 67,00 no mais praticado, chegando a R$ 70,00 no preço máximo. Boi em pé, arroba, 350, no mínimo, R$ 360,00 no mais praticado e continua estável no preço máximo. Suíno em pé, tipo carne não integrado, quilo sem informação. Vaca em pé padrão corte, arroba, 320 no mínimo, 320 no mais praticado, chegando a R$ 330,00 no preço máximo. Cotação das moedas para hoje, dólar está na casa dos R$ 5,06, deu uma aumentada aí no dólar, né? O euro, R$ 5,88 e a libra esterlina inglesa está na casa aí dos R$ 6,75. Então esses são os números de hoje, cotação dos preços do mercado agrícola e mercado financeiro. 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Meio-dia, 4 minutinhos, quase na retinha final aqui da nossa programação, né? Passou um pouquinho do nosso horário, mas a gente continua falando para você aqui da Farma Oferta. 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Meio-dia, 6 minutinhos. Povo querido, obrigado aí pela companhia de todos, pela audiência. Eu volto aí domingo com mais programação aqui pela Rádio Cristal. E o programa da manhã, o programa José, volta na segunda-feira. Mas amanhã tem aí o programa da Prefeitura Municipal, tratando de diversos assuntos aí do nosso município. Então, fique ligado. 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Chegando agora, o Momento da Fé.

0: Meio-dia e seis.
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0: Olá, meu irmão, minha irmã, bem-vindos ao programa Momento da Fé da Paróquia Santa Rita de Cássia e Santa Catarina de Alexandria. Hoje o programa é de responsabilidade da catequese. Irmãos e irmãs, o Senhor é o Deus Altíssimo, soberano sobre toda a terra. Reunidos aqui, louvamos e agradecemos por suas bênçãos abundantes e graças incontáveis em nossa vida. Em nome do Pai, do Filho, do Espírito Santo. Amém. O anjo do Senhor anunciou a Maria, e ela concebeu do Espírito Santo. Ave Maria, cheia de graça, o Senhor é convosco. Bendita sois vós entre as mulheres, e bendito é o fruto do vosso ventre, Jesus. Santa Maria, Mãe de Deus, rogai por nós, pecadores, agora e na hora de nossa morte. Amém. Eis aqui a escrava do Senhor. Faça-se em mim segundo a vossa palavra. Ave Maria, cheia de graça, o Senhor é convosco. Bendita sois vós entre as mulheres e bendito é o fruto do vosso ventre, Jesus. Santa Maria, Mãe de Deus, rogai por nós, pecadores, agora e na hora de nossa morte. Amém. E o Verbo de Deus se fez carne e habitou entre nós. Ave Maria, cheia de graça, o Senhor é convosco. Bendita sois vós entre as mulheres, e bendito é o fruto do vosso ventre, Jesus. Santa Maria, Mãe de Deus, rogai por nós, pecadores, agora e na hora de nossa morte. Amém. Rogai por nós, Santa Mãe de Deus, para que sejamos dignos das promessas de Cristo. Oremos, derramai, ó Deus, a vossa graça em nossos corações, para que, conhecendo pela mensagem do anjo a encarnação do vosso Filho, cheguemos por sua paixão e cruz à glória da ressurreição. Por Cristo nosso Senhor. Amém. Glória ao Pai, ao Filho e ao Espírito Santo, assim como era no princípio, agora e sempre, por todos os séculos dos séculos. Amém. O santo do dia 15 de maio é Santo Isidoro, o lavrador. Ele é celebrado como padroeiro dos agricultores e trabalhadores rurais, conhecido por sua vida simples de oração, trabalho no campo e caridade em Madrid, na Espanha. Nascido em Madrid por volta de 1070, foi um camponês que viveu o cotidiano do trabalho manual com fé profunda. Santo Isidoro casou-se com Maria Turíbia, também santa, e é reconhecido por dividir o fruto do seu trabalho com os mais necessitados. Foi canonizado em 1622 pelo Papa Gregório XV. A tradição narra que anjos auxiliavam em seu trabalho no campo enquanto ele orava. O dia 15 de maio também pode mencionar Santo Isidoro de Sevilha, em outros contextos, mas na data litúrgica, o lavrador é o principal. Vamos agora aos avisos da paróquia. Todas as segundas-feiras, às 19h30, no Cenáculo, tem o Terço dos Homens. Mães que oram pelos filhos, todas as terças-feiras, às 19h. Legião de Maria, todas as quartas-feiras, às 13h30, na sala de catequese. O grupo de oração RCC, todas as quintas-feiras, às 19h. Apostolado da Oração, todas as sextas-feiras, às 14h. A rifa de Santa Rita de Cássia está disponível na Secretaria Paroquial no valor de R$ 10 o número, para quem ainda quiser adquirir. Hoje, sexta-feira, 15 de maio, às 14 horas, tem apostolado da oração, 17 horas tem missa no Colégio O Bosque e às 19 horas tem a terceira noite da novena de Santa Rita de Cássia. Amanhã, sábado, 16 de maio, às 9 horas, tem encontro com os acólitos e coroinhas na Igreja Matriz. Meio-dia, tem o programa de rádio Momento da Fé. 14h30, na comunidade de Santo Isidoro, na linha Itaíba. 14h30, no Anjo da Guarda. 14h30 também em Nossa Senhora da Salete, no quilômetro 15. Às 14h30 também em Nossa Senhora da Conceição, no quilômetro 10. 19 horas, quarta noite da novena de Santa Rita. 19 horas, culto no bairro Ipiranga, Capela São Judas Tadeu. No domingo, dia 17 de maio, às 8 horas, Tem missa de Santa Brígida no Santa Rita. 8 horas, São Leopoldo Mandique, no bairro Passarela. 9h30, Nossa Senhora da Conceição, no Alvorada. 9h30, Nossa Senhora do Caravaggio, na Água Branca. E às 19 horas, a quinta noite da novena de Santa Rita de Cássia. Segunda-feira, 18 de maio, meio-dia, programa de rádio Momento da Fé. 19 horas, sexta noite da novena de Santa Rita de Cássia. Na terça-feira, 19 de maio, meio-dia, programa de rádio Momento da Fé. 16 horas, Legião de Maria, Santa Brígida, no bairro Santa Rita. 19 horas, sétima noite da novena de Santa Rita. Na quarta-feira, 20 de maio, atendimento do padre na Secretaria Paroquial o dia todo. 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Na quinta-feira, dia 21 de maio, ao meio-dia, tem programa de rádio Momento da Fé. E às 19 horas, a nona noite da novena de Santa Rita de Cássia. Na sexta-feira, ainda temos também às 19 horas a solenidade de Santa Rita com a bênção da imagem por Dom Edgar Xavier Hertal. E assim, estamos na semana da novena de Santa Rita de Cássia, todas as noites com quermesse na praça, após a missa, com muita comida e confraternização. Participe você também deste momento de fé, de amizade, de solidariedade, que festeja nossa padroeira Santa Rita de Cássia, com quermesse, com missa, com novena. Faça também você este momento dedicado à comunidade. O Evangelho de hoje é de São João, capítulo 16, versículos 20 a 23. Naquele tempo, disse Jesus aos seus discípulos: em verdade vos digo, vós chorareis e vos lamentareis, mas o mundo se alegrará. Vós ficareis tristes, mas a vossa tristeza se transformará em alegria. A mulher, quando deve dar à luz, fica angustiada, porque chegou a sua hora. Mas depois que a criança nasceu, ela já não se lembra dos sofrimentos por causa da alegria de um homem ter vindo ao mundo. Também vós agora sentis tristeza, mas eu hei de ver-vos novamente e o vosso coração se alegrará, e ninguém vos poderá tirar a vossa alegria. Naquele dia, não me perguntareis mais nada. Palavra da salvação. Neste evangelho, Jesus prepara os seus discípulos para os momentos que virão: a cruz e a ressurreição. Para os perseguidores, a cruz parece motivo de triunfo. Para os seguidores, é motivo de dor. Porém, com a ressurreição, essa tristeza se transforma em alegria eterna. Jesus compara essa experiência ao sofrimento de uma mãe no parto, que dá lugar ao júbilo pelo nascimento de uma nova vida. Assim também acontece conosco. A ressurreição de Cristo renova nossa esperança e enche nossos corações de alegria. Com essa meditação, fiquemos todos na paz do Senhor Jesus, no amor de Maria. Tenhamos todos um excelente final de semana, uma ótima novena, uma excelente quermesse e confraternização a todos. Em nome do Pai, do Filho, do Espírito Santo. Amém.
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0: Meio-dia e 19.
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4: Olá, você, muito boa tarde, uma ótima sexta-feira. Sexta com chuva aqui em Marimeleiro. Nosso Rádio Repórter começa agora nas ondas da Cristal. Começou a fase de renegociação de dívidas do FIES, o Fundo de Financiamento Estudantil, com descontos que podem chegar a 99% do valor total devido. O programa Desenrola FIES é voltado para estudantes que firmaram contratos até o ano de 2017 e que já estavam na fase de pagamento das parcelas em maio deste ano. O benefício varia de acordo com o tempo de atraso e o perfil socioeconômico do aluno. E estudantes inscritos no CadÚnico com dívidas vencidas há mais de um ano podem obter descontos de até 92%, enquanto aqueles com atrasos superiores a 5 anos podem chegar ao teto de 99% do abatimento. Vence nesta sexta-feira a quinta e última parcela do Imposto sobre a Propriedade de Veículos Automotores, o IPVA 2026, para veículos com placas finais 9 e 0, encerrando o ciclo normal de pagamento. De acordo com a Receita Estadual do Paraná, mais de 1.100.000 veículos optaram pelo parcelamento do tributo em todo o estado e terão até o fim de semana para regularizar a sua situação com o fisco. A inadimplência pode trazer consequências, já que o débito pode ser inscrito na dívida ativa, com inclusão do nome do proprietário no CadÚnico estadual e o impedimento de usar créditos do Nota Paraná. Quem deixa o IPVA em atraso também não consegue licenciar o seu veículo. Vamos dando sequência na sua sexta-feira. Informações com Priscila Murs. Paraná acelera licenciamento ambiental para geração e abastecimento.
5: O Paraná segue acelerando os processos de licenciamento ambiental ligados à geração de energia. O Instituto Água e Terra aprovou antes mesmo do fim do primeiro semestre de 2026 o Plano Ambiental de Conservação e Uso do Entorno de Reservatórios Artificiais da Usina Hidrelétrica Santa Clara, localizada nos municípios de Candói e Pinhão, na região Centro-Sul. Além disso, mantém em análise técnica para complementação mais 3 projetos em fase final e outros 15 planos dos chamados PACUERAS. Eles funcionam como instrumentos de planejamento territorial em áreas próximas aos reservatórios artificiais, como destaca a engenheira florestal responsável pelo setor, Maria do Rocio Lacerda Rocha.
6: Pode ser feito dentro desses PACUERAS? Na verdade, ele é um plano diretor. Ele define alguns zoneamentos, um zoneamento, né, com várias diferentes zonas, especificamente zonas de preservação, de conservação, zonas de uso rural, zonas de uso público, de lazer, zonas de preservação permanente, de restauração. Então, todo esse zoneamento ele é proposto mediante um diagnóstico extenso de vários atributos ambientais e de usos consolidados nessa área para subsidiar procedimentos de licenciamento futuros nesse entorno.
5: Na prática, isso representa mais segurança para as comunidades que vivem próximas dessas regiões, porque os estudos desenvolvidos ajudam a manter a qualidade da água utilizada no abastecimento público e organizam intervenções em áreas de preservação permanente, por exemplo. Outro benefício é a redução da burocracia sem abrir mão da fiscalização ambiental. E a expectativa do IAT é bater um recorde neste ano. No ano passado, 5 PACUERAS foram aprovados, quase metade de todos os documentos certificados desde 2019. Com esses avanços técnicos e com a atuação de equipes multidisciplinares, o prazo médio de aprovação desses estudos é reduzido em até 3 vezes. Agência Rádio Web, produção e reportagem, Priscila Amor.
4: O governo federal vai liberar 8 bilhões e 400 milhões de reais em um novo saque do FGTS no dia 26 de maio. O valor irá beneficiar 10 milhões e meio de trabalhadores que aderiram ao saque aniversário e foram demitidos de janeiro de 2020 a dezembro de 2025, segundo o MTE, o Ministério do Trabalho e Emprego. Inicialmente, a estimativa era de 7 bilhões e 700 milhões de reais, mas o valor foi revisado para 8 bilhões e 400 milhões de reais. Em 2025, o governo já havia liberado uma parte do saque aniversário a demitidos, mas uma parte do dinheiro ficou retida porque a Caixa Econômica Federal entendia ser necessário fazer um bloqueio maior para o pagamento de empréstimos de antecipação dos saques anuais. Já o governo federal entendia que a retenção deveria ter sido menor e conseguiu destravar os valores por meio de uma medida provisória. Segundo o MTE, quem quiser usar o saldo restante do FGTS para quitar dívidas no novo Desenrola Brasil, que prevê que o trabalhador poderá utilizar até 20% do saldo do FGTS ou R$ 1.000, o que for maior, precisará esperar até o dia 25 de maio. Nessa data, o trabalhador poderá consultar o valor disponível remanescente na sua conta. Faltam 2 semanas para o fim do prazo da entrega da declaração de imposto de renda pessoa física 2026. Contribuintes têm até o dia 11, aliás, até 11 da noite e 59 minutos do dia 29 de maio, para acertar as contas com o Leão. Este ano, segundo informações da Receita Federal, 44 milhões devem entregar o documento e cerca de metade ainda não cumpriu com a obrigação. Quem não enviar dentro do prazo terá que pagar multa de no mínimo R$ 165,74. Mas a penalidade pode ser de até 20% do valor do imposto devido. A Receita Federal também cobra juros da taxa Selic enquanto durar o atraso. Todo cidadão que recebeu rendimentos tributáveis acima de R$ 35.584 no ano passado, ou rendimentos isentos, não tributáveis ou tributados exclusivamente na fonte, cuja soma tenha sido superior a R$ 40.000, está obrigado a prestar conta com o Leão. Algumas outras situações também obrigam a declaração e elas podem ser consultadas no site da Receita, que é o gov.br/receitafederal. Repórter Yuri Hudson, da agência Rádio Web.
7: A Câmara dos Deputados começou a discutir a ampliação do limite de faturamento do microempreendedor individual, o MEI. Essa proposta já foi aprovada pelo Senado e aumenta o teto anual dos atuais R$ 81 mil para R$ 130 mil e também permite a contratação de até 2 funcionários por cada MEI. Esse texto está sendo analisado por uma comissão especial já instalada na Câmara. E o relator da proposta, deputado Jorge Goetem, quer ampliar o alcance dessa medida. O parlamentar defende que, além do reajuste para o MEI, a ideia é atualizar também os limites de faturamento de todas as empresas enquadradas no Simples Nacional, com base na inflação acumulada nos últimos anos.
8: Nós temos que impulsionar os negócios, dar condições do MEI crescer, como você falava antes, Anne, criar uma rampa para que o MEI daqui um pouco possa ser micro, para que o micro possa ser uma pequena empresa, para que a pequena empresa queira ir para o lucro presumido ou para o lucro real, para ela crescer.
7: Pelos números em discussão na comissão, o teto do MEI pode chegar a R$ 144 mil por ano. Já o limite das microempresas subiria de 360 para R$ 869 mil. No caso das empresas de pequeno porte, o teto passaria de R$ 4.800.000 reais para R$ 8.600.000 anuais. Outra proposta do relator é criar uma regra de reajuste automático pela inflação para evitar novas defasagens nos próximos anos. Depois da votação na comissão especial, o texto vai para o plenário da Câmara. Agência Rádio Web, de Brasília, Yuri Hudson.
4: Com informações da Unioeste, Gustavo Vaz.
9: A Unioeste publicou nesta semana um edital do processo seletivo simplificado para a contratação temporária de agentes universitários. As vagas são destinadas aos campos de Cascavel, de Foz do Iguaçu, de Marechal Cândido Rondon, de Francisco Beltrão e de Toledo, contemplando funções de nível médio e superior. Entre os cargos do nível médio estão técnicos administrativo, em enfermagem, em informática, em laboratório, em segurança do trabalho, em anatomia e necropsia, em higiene dental e também em prótese dentária, entre outros. Já para nível superior, o edital prevê vagas para funções como administrador, advogado, analista de sistemas, assistente social, arquiteto e urbanista, bibliotecário, biólogo, comunicador social, contador, enfermeiro, engenheiros de diferentes áreas, pedagogo, psicólogo e secretário executivo. O processo conta com prova escrita objetiva para todas as funções no dia 14 de junho, no campus de escolha do candidato. Para a função de intérprete da língua brasileira de sinais, a prova prática presencial marcada também para 14 de junho no campus de Cascavel, além de uma avaliação de títulos e de currículo. A remuneração prevista é de R$ 4.231 para os cargos de nível médio e R$ 7.616 para o nível superior. As inscrições devem ser feitas exclusivamente pela internet até 1º de junho. A taxa de inscrição é de R$ 100 para funções de nível médio e R$ 150 para o nível superior. O pagamento deve acontecer até 2 de junho, exclusivamente na Caixa Econômica Federal ou em casas lotéricas. Repórter Gustavo Vaz.
4: Muito bem, Gustavo, muito obrigado. Também muito obrigado aos outros repórteres que deixaram a gente bem informado nesta sexta-feira. Gente amiga, a edição de hoje está encerrando. Muito obrigado pela companhia. Que Deus sempre nos proteja e nos guie. Segunda-feira tem mais informações. Um ótimo final de semana. Tchau, tchau.
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0: Meio-dia e 32.
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Boa tarde, amigos do esporte. O Vanguarda Esportiva está no ar. Hoje, sexta-feira, dia 15 de maio. Tudo bem aí? Bem-vinda, bem-vindo para a nossa programação esportiva, que tem o aval de Milktec, que atende todos os produtores de leite na região toda, aqui em Marmeleiro também, com profissionais há quase 25 anos trabalhando no ramo de leite. 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A partida amistosa de amanhã entre Avemar e Itapejara vai ser em quilômetro 15, lá no campo do Varonil, amanhã, dia 16 de maio, à tarde. Mais um amistoso da Avemar, Associação Veteranos de Marmeleiro, por conta do jogo da equipe de Marmeleiro pela Copa Sudoeste, no módulo esportivo, estará usando então aquele espaço. O campeonato de bolão segue nesta semana, está seguindo, na verdade, ontem e hoje, a segunda rodada do campeonato de bolão. São 12 equipes jogando, são 4 rodadas na primeira fase, das 12, 8 vão se classificar. Então quem não jogou ontem, joga hoje ali no Bolão Schmidt, em mais uma rodada do campeonato de bolão, sequência, né, desta segunda rodada. O campeonato de bocha municipal, simples, dupla e trio em equipes, tem para amanhã, sábado, dia 16 de maio, às 14 horas na cancha da linha Itaíba, Itaíba A e Alvorada A. Este é o jogo da chave A. Pela chave B, teremos também amanhã, dia 16, às 14 horas, na cancha de bocha do bairro Alvorada, Alvorada B e quilômetro 6. E na cancha de São Brás, às 14 horas, São Brás e Itaíba B. Esses são os jogos de amanhã, então, né? Itaíba A e Alvorada A, Alvorada B e quilômetro 6, São Brás e Itaíba B, campeonato de bocha. Na chave A são 3 times, na chave B 4 times, então, sempre na chave A tem um time folgando a cada rodada do campeonato de bocha, simples, dupla e trio. Fica o convite para quem quer assistir, quem gosta de bons jogos, se dirigir a esses locais citados aí em mais uma rodada do campeonato. O Alan Krasma, diretor de esportes do município de Marmeleiro, está me passando aqui os resultados de ontem da rodada do campeonato de futebol suíço no Complexo Esportivo Wilson Henrique. Vamos ver aqui: Vidora, Manduri, Favareto 7, Vande Lavacar, JP3, FM Celular, Casale Alumínios 1. Então, o Vidora Manduri venceu por 7-1. O Comercial Marmeleiro venceu por 5-0 o Log 20 Transportadora. Comercial Marmeleiro 5, Log 20 Transportadora 0. Aí tivemos lá no campo da AFM, o Tornearia Lutk, turma da segunda, venceu o Super 11 Alto Vidros Truck pelo placar de 5-1. Então, Tornearia Lutk, turma da segunda 5, Super 11 Alto Vidros Truck 1. E ainda o São Jorge Silvac, que venceu por 3-0 a equipe da Associação Esportiva VR. São Jorge Silvac 3, Associação Esportiva VR 0. Agora vamos aguardar o Departamento de Esportes nos enviar a próxima rodada do Campeonato de Futebol Suíço. Essa foi a primeira que fechou aí, né? Com os jogos disputados neste meio de semana, na terça e na quinta-feira. Neste sábado teremos então jogo de Marmeleiro na Copa Sudoeste de Futebol, vai ser no Complexo Esportivo Wilson Henrique, a partir das 3h15, Marmeleiro e Flor da Serra. Como tem a festa da padroeira em Flor da Serra do Sul amanhã, domingo, depois de amanhã, aliás, domingo, o pessoal pediu para antecipar, né? E Marmeleiro aceitou, a ESUPAR também confirmou, então teremos esse jogo antecipado para sábado, 3h15, transmissão Rádio Cristal, no oferecimento e apoio do Departamento Municipal de Esportes, Silmar Calhas, Bajo Materiais de Construção, Supermercado da Láqua, Restaurante Parada 280, Lotérica Renascença, Estilo Móveis, Arrastec. São as empresas que estarão conosco e estão conosco nesta primeira fase da Copa Sudoeste de Futebol. Marmeleiro está bem, está com 9 pontos, se vencer vai a 12, pode até ser o primeiro colocado no geral, né? Ou na pior das hipóteses aí, entre os 4, né? Da primeira fase da Copa Sudoeste de Futebol. Depois desse jogo, segundo eu já observei aqui, o pessoal da ESUPAR está comentando que depois desse jogo teremos sequência só dia 7 de junho. Parece que vai dar uma parada aí, 24 e 31, em função de outras atividades. 7 e 14 de junho, daí seriam as oitavas. Aí depois não sei, né, para frente como é que ficaria então a sequência da Copa Sudoeste de Futebol. Nesse fim de semana, além desse jogo Marmeleiro e Flor da Serra, teremos outros jogos das divisões prata e ouro.
Então a nota é a seguinte: a ESUPAR, Associação Esportiva do Sudoeste, através do presidente Paulo César Brustolin, no uso de suas atribuições legais, informa aos secretários municipais, diretores e departamentos que as rodadas da Copa Sudoeste masculina, que seriam realizadas nos dias 24 e 31 de maio, não serão devido à realização nesta data dos jogos do estado do Paraná. Bom de bola, voltando com suas partidas no dia 7 de junho. Então, ó, vai parar aí. Esta é a última rodada do mês, da primeira fase, nesse fim de semana. Depois só volta dia 7 de junho. 7 de junho teremos então jogos daí das oitavas. Marmelo está classificado, vai aguardar o adversário também para saber quem vai pegar. Só no dia 7 de junho, então, em função dos jogos que teremos nesse fim de semana agora. O próximo aqui, 22, 23, 24, tem o bom de bola. Daí não teremos então a Copa Sudoeste, certo? Você vai acompanhando tudo, a gente conta para você por aqui. Nesse fim de semana tem os jogos escolares. O bom de bola semana que vem. E nesse fim de semana tem os jogos escolares, reunindo daí as equipes dos colégios estaduais aqui da região sudoeste do Paraná, a fase regional dos jogos escolares em Santa Isabel do Oeste. Então, a partir de amanhã cedo, por exemplo, amanhã dia 16, o colégio de estadual de Marmeleiro já tem jogo no vôlei de praia, amanhã cedinho, 8h20, no masculino, de 15 a 17 anos, contra o Colégio Castelo Branco de Pérola do Oeste. Esse é o primeiro jogo, então, de 15 a 17 anos masculino do colégio estadual, amanhã cedo. Também amanhã, 10h20, o masculino de 12 a 14 anos joga contra Capanema. O masculino de 15 a 17 anos joga às 11 horas contra o João Zaco Paraná. São jogos de amanhã cedo das equipes do voleibol, então, do Colégio Estadual de Marmeleiro, masculinas. No feminino, teremos às 8h40, 12 a 14 anos contra o Enéas Marques. Às 10 horas, de 15 a 17 anos contra Pérola do Oeste. E às 11 horas, o de 12 a 14 anos, também feminino, contra Capanema, jogos do voleibol de praia de amanhã cedo. No futsal, Marmeleiro também estará representado lá em Santa Isabel do Oeste, no 12 a 14 anos, pela equipe do Colégio Telmo Otávio Miller. Joga amanhã às 11 horas contra Enéas Marques, o time de 12 a 14 anos do Colégio Telmo Otávio Miller. O Colégio Estadual está com a equipe de 15 a 17 anos. São os mais grandinhos, né? Primeiro jogo, 17 horas do domingo, contra Realeza. E assim vão seguindo os jogos também no futsal, com essas duas equipes do Colégio Estadual e do Colégio Telmo Otávio Miller, futsal masculino. No handebol, teremos no domingo, primeiro jogo do Telmo Otávio Miller contra Santo Antônio, de 12 a 14 anos, no feminino, às 8 horas da manhã, no domingo, dia 17. No basquete, a equipe do Telmo Otávio Miller estreia amanhã, 14 horas, no masculino, contra Suplicy de Francisco Beltrão. As escolas especiais também participarão, que chama-se Paradesportivo. Amanhã, dia 16, a escola Entre Amigos da APAE de Marmeleiro joga no masculino, então, contra a Renascença, às 10 horas da manhã, lá em Santa Isabel do Oeste. Depois volta a jogar no domingo à tarde, assim vão seguindo também os jogos escolares do Paraná. JEPS, fase regional, reunindo, né, equipes de 12 a 14, de 15 a 17, dos colégios estaduais de Marmeleiro. De Marmeleiro e de outros municípios da região, né, do Núcleo Regional de Educação, lá em Santa Isabel do Oeste. E aí o bom de bola, que daí volta para os municípios responsáveis, os departamentos de esportes, no outro fim de semana. Marmeleiro vai com o sub-16, com 40+ e com 50+, disputar então lá em Verê, esta regional 6 do bom de bola no futebol suíço. E também futebol sub-16, que é futebol, né? E o 40+ e o 50+ é futebol suíço. Certo? É a programação que a gente vai passando para você aqui pela Rádio Cristal. Pessoal da linha Santa Isabel Renascença, campeonato de bocha, não vai ter rodada nesse fim de semana, né? Devido a outros compromissos, então não tem rodada da bocha lá em Renascença, na linha Santa Isabel, nesse fim de semana. Então fica para a semana que vem, né? Semana que vem, quarta e sábado, o pessoal deve voltar a jogar na bocha em duplas, na linha Santa Isabel Renascença, né? Sem pressa, né? Com calma, o pessoal vai se reunindo mesmo nos fins de semana, então já vão se programando e para frente para acontecer rodadas do campeonato de bocha em duplas na Santa Isabel Renascença. Obrigado aí a vocês, né, pela confiança também de nos passar as informações, o Padilha, todos os demais aí da bocha da linha Santa Isabel Renascença. Quando a gente recebe as informações, a gente vai divulgando aí, né? Se você tem algo para divulgar, por favor, entre em contato com a Rádio Cristal. Dentro do possível, a gente coloca no ar e informa todo mundo aí sobre as competições. Campeonatos de futsal aqui do Paraná. Vamos ver o que é que temos de movimentação. Pela Copa União, hoje tem Palmas e Manuel Ribas. E amanhã, Ampere e Dois Vizinhos.
Copa União de Futsal movimentando também a partir de hoje com times aqui da região também. A segunda divisão da Liga Nacional de Futsal teve ontem o São Caetano e o Sport empatando em 2-2. O Apodi visitou o Balsas, ganhou por 4-0. Juventude e Concorde empataram em 2-2. Pela primeira divisão da Liga, movimentando também a partir de hoje com times aqui da região também. A segunda divisão da Liga Nacional de Futsal teve ontem o São Caetano e o Sport empatando em 2-2. O Apodi visitou o Balsas, ganhou

0: na Liga Nacional de Futsal. O Campeonato Paranaense de Futebol da segunda divisão está nas semifinais e vai ter os jogos de ida disputados neste fim de semana. Sábado, Paranavaí Patriotas, domingo, Araucária e Paraná Clube, jogos de ida pela semifinal da segundona paranaense. A bola rolou pela Copa do Brasil Sub-17 nesta semana, dois times aqui do Paraná, o Atlético que empatou em casa com o Cruzeiro e o Coritiba que perdeu lá em Minas para o Atlético de 3-0. Semana que vem os jogos de volta, Copa do Brasil de Futebol Sub-17. O Campeonato Brasileiro de Futebol Sub-20 teve ontem América Mineiro e Bahia empatando em 2-2. Hoje tem Palmeiras e Vitória, tem Juventude e Flamengo pela 11ª rodada do Campeonato Brasileiro de Futebol Sub-20. Copa do Brasil movimentou ontem, alguns times tropeçaram, como foi o caso do Flamengo, que tropeçou para o Vitória, perdeu e está eliminado. O Botafogo perdeu para a Chapecoense, também está eliminado. Mas quem traz os detalhes tudinho da Copa do Brasil é a repórter Daniela Esperon.
1: A zebra passeou na quinta-feira de Copa do Brasil e a Chapecoense está nas oitavas de final da competição, eliminando o Botafogo, que tinha a vantagem, mas perdeu na Arena Condá pelo placar de 2-0 e deu adeus à competição. O lateral esquerdo, Alex Telles, desabafou após a partida e admitiu o jogo ruim.
2: Eu acho que a gente não começou jogando bem, a gente não controlou o jogo. Eu acredito que a gente deu o primeiro tempo para a Chapecoense jogar. Começamos muito lento o jogo e quando a gente tentou recuperar já estava tarde. A gente começa a ir para cima, começa a deixar espaços na defesa porque a gente precisa empatar o jogo, virar, enfim. Complicado. A culpa é nossa, dos jogadores. Nós tínhamos a obrigação de passar. A Chapecoense fez o jogo que fez. Lutou, encarou o jogo da forma que tinha que encarar. E a gente, na minha visão, a gente deu o primeiro tempo para a Chapecoense inteira. Depois ficou difícil. Então, pedir desculpa ao nosso torcedor. Isso não tem que ser a nossa imagem. Não tem outra coisa a fazer a não ser trabalhar. Tem brasileira, tem sul-americana. Mas hoje a gente sai muito frustrado aqui, porque esse não é o nosso nível.
1: Quem perdeu por 2-0 também foi o Flamengo, jogando no Barradão diante do Vitória. O detalhe é que no Rio de Janeiro tinha vencido por 2-1 e acabou derrotado no Barradão, dando adeus à Copa do Brasil. O Vitória embolsa R$3 milhões com essa classificação para as oitavas de final. O Corinthians fez o dever de casa, venceu por 1-0 o Barra de Santa Catarina. O Yuri Alberto marcou um gol no fim do jogo, mas suficiente para seguir a equipe de Fernando Diniz na competição. Outros classificados desta quinta-feira, o Atlético Paranaense bateu nos pênaltis o Goianiense, depois do 0-0 no placar normal, 4-1 nas penalidades. O Grêmio também não teve dificuldades, venceu os dois jogos diante do Confiança, desta vez em Sergipe, 3-0 para a equipe gaúcha. O Fortaleza não saiu do 0-0 com o CRB, mas como venceu no Castelão na ida por 2-1, segue também vivo na Copa do Brasil. Portanto, agora é aguardar o sorteio que a CBF vai marcar no Rio de Janeiro para definir os confrontos e também as datas das oitavas de final. Agência Rádio Web com informações da Copa do Brasil, Daniela Esperon.
0: Obrigado, Daniele, pelas informações então da Copa do Brasil. Os times agora que passaram para as oitavas de final levam R$3 milhões. Quem passar para as quartas leva R$4 milhões, na semifinal R$9 milhões, vice-campeão R$34 milhões e o campeão R$78 milhões. É um dinheiro considerável, né, para os mais chegados aí, né, os primeiros colocados na Copa do Brasil. Então, dia 26 de maio, às 11 horas, o sorteio para saber quem vai pegar quem na próxima fase da Copa do Brasil. Então, Cruzeiro, Fluminense, Internacional, Santos, Juventude, Palmeiras, Atlético Mineiro, Vasco, Remo, Mirassol, Atlético Paranaense, Vitória, Grêmio, Fortaleza, Chapecoense e Corinthians são os 16 classificados. 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Vamos começar aqui pela Mega Sena, que teve o sorteio ontem do concurso 3.008. Dezenas de ontem da Mega Sena, 11, 12, 14, 20, 42 e 44. Você apostaria nesses números?

0: números 11, 12, 14, 20, 42 e 44? Pois é, 65 milhões de reais já chega o valor aqui para a Mega Sena de amanhã, sábado, dia 16. Então teremos mais um sorteio, 65 milhões de reais para quem acertar 6 dezenas. Aqui da região, com 5 dezenas não teve ninguém, com 4 acertos teve uma porção de apostas. Cada uma leva R$ 961,00, R$ 961,00 com 4 números na Mega Sena de ontem. Barracão, Clevelândia, Coronel Vivida, Francisco Beltrão, Itapejara, Palmas, Santa Isabel do Oeste, 2 em Salgado Filho e 2 em Pato Branco, as ganhadoras de R$ 961,00 com 4 números na Mega Sena de ontem. Loto Fácil, concurso 3.685, os números do dia 14 de maio da Loto Fácil, 01, 02, 04, 08, 10, 11, 14, 15, 17, 19, 20, 21, 23, 24 e 25. Três apostas acertaram 15 números. R$ 459.900 para cada uma. R$ 459.000. As apostas feitas em Ibicuí, Bahia, Santo Antônio de Jesus e Ribeirão Preto, São Paulo, as ganhadoras da Loto Fácil. Quina, o concurso da Quina, o 7.025, de quinta-feira, 14 de maio. Números da Quina, 14, 27, 29, 50 e 57. R$ 8 milhões acumulados na Quina para hoje. Time Mania de ontem, concurso 2.391. Dezenas 08, 09, 16, 17, 21, 71, 71 e 79, 79. Acumulando R$ 26.700.000 para o próximo sorteio de amanhã da Time Mania. O time do coração foi o Pouso Alegre de Minas Gerais. R$ 8,50 foram 8.250 apostas no Pouso Alegre. Dia de sorte, concurso 1.213. As dezenas 07, 12, 13, 15, 24, 26, 30. Acumulando R$ 1 milhão para amanhã. Mês da sorte, fevereiro, R$ 2,50 para cada uma das 58.400 apostas no mês de fevereiro, dia de sorte. Hoje tem a dupla cena, 700 mil. Quina, 8 milhões. Loto Fácil, 2 milhões. Loto Mania, hoje, R$ 5 milhões as loterias para essa noite de sexta-feira. 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O técnico Bernardinho divulgou a lista de jogadores que iniciarão os treinamentos para a temporada pela seleção masculina de vôlei. Eles se apresentam na noite do próximo domingo em Saquarema, no centro de treinamento. 20 atletas foram convocados, enquanto outros 4 foram convidados, né, para integrar os treinos. A seleção estreia contra o Irã em Brasília, dia 10 de junho, na Liga das Nações. Depois da etapa de Brasília, o elenco viaja na primeira fase para Ljubljana, na capital da Eslovênia, Chicago, nos Estados Unidos, e Ningbo, na China. Depois, em setembro, a seleção tem as Olimpíadas de Los Angeles, as eliminatórias, né, para as Olimpíadas de Los Angeles, é o pré-olímpico, na verdade, com seleções sul-americanas, que será no Rio de Janeiro. Então, o Bernardinho, que é o técnico da seleção masculina, convocou levantadores Fernando Cachopa, Gabriel Bieler e Matheus Brasília, os opostos Brian, Darlan, Openkoski, Samuel Neufeld como convidado, ponteiros Arthur Bento, Honorato, Lucas Bergman, Maicon, Douglas Souza, Adriano e convidados Paulo e Robert e mais o Léo Lucas. Centrais, Barreto, Guilherme, Voz, Thierry, Flávio, Judson, Matheus Pinta e líberos Mike e Pureza. São os atletas do voleibol masculino, então, para os treinamentos, primeiro visando a Liga das Nações, começando dia 10 de junho em Brasília. A CBF anunciou ontem a renovação do contrato com Carlo Ancelotti com a seleção brasileira. O técnico italiano, que chegou ao comando da equipe em maio do ano passado, agora terá vínculo por mais um ciclo, então, até o Mundial, que será daqui a 4 anos. A renovação é confirmada dias antes de o treinador divulgar a lista para a Copa de 2026. Vai ser segunda-feira, dia 18, a lista do Ancelotti. Ele tem a missão de comandar então o Brasil nesta Copa do Mundo e na próxima, buscando o hexacampeonato, impedindo que a seleção supere o seu maior jejum na história das Copas. O Ancelotti esteve à frente da seleção em 10 partidas, são 5 vitórias, 2 empates e 3 derrotas, com 18 gols marcados e 8 sofridos. Ele já recebia o maior salário entre técnico de seleções do mundo, mais de 5 milhões por mês. É um valor de 63 milhões por ano. E tem mais aí bonificações, né? O contrato previa um bônus de 31 milhões caso o Brasil conquiste o Hexa da Copa de 2026. Então tem mais um dinheiro extra aí para o Ancelotti se ele for o campeão da Copa do Mundo. Difícil, mas não impossível. Por enquanto não temos seleção ainda. Vamos saber segunda-feira quem é que ele vai chamar. Neymar, como a imprensa grande quer, e mais alguns outros, né, que ele vai chamar para compor a seleção brasileira de futebol. O Campeonato Brasileiro no fim de semana tem rodada completa. Vamos chamar aqui o repórter Humberto Ferretti.
1: Eu sou Humberto Ferretti e esse é o podcast Na Bola. 4 jogos abrem neste sábado a 16ª rodada do Brasileirão. Depois dela, faltarão apenas 3 para o fim do primeiro turno. Destaque para o líder Palmeiras, que viu o Flamengo encostar na rodada anterior e recebe o Cruzeiro, que está em recuperação no Brasileiro, às 9 da noite no horário de Brasília. A bola, porém, começa a rolar mais cedo. 6:30 tem Atlético Mineiro e Mirassol, confronto direto na luta contra o rebaixamento. No mesmo horário, jogam Inter e Vasco. E às 7, o Fluminense, terceiro colocado, recebe o São Paulo, que é o quarto. No domingo serão mais 6 jogos. O primeiro deles logo cedo, 11 da manhã, entre Santos e Coritiba. Será a última oportunidade para Neymar mostrar serviço antes da convocação para a Copa do Mundo, na segunda-feira. Às 4, tem Botafogo e Corinthians, Bahia e Grêmio. A rodada do Brasileirão segue às 6:30 da noite de domingo, com Red Bull Bragantino e Vitória, Chapecoense e Remo. E termina às 7:30, quando o Atlético Paranaense, que faz boa campanha e é o quinto, recebe o vice-líder Flamengo.
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0: Obrigado, Humberto, pelas suas informações. Então, teremos jornada esportiva no fim de semana completa aqui pela Rádio Cristal, começando com Marmeleiro e Flor da Serra, a partir das 15 horas a jornada esportiva, daí às 18:30 do sábado, Internacional e Vasco, e no domingo à tarde, 16 horas, Bahia e Grêmio, os jogos da dupla Grenal, transmissão da Bandeirantes. Um abraço forte e uma ótima sequência de tarde de sexta-feira para você. Continue na Cristal FM.
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1: Eu sou Humberto Ferretti e esse é o Giro Rural. Os preços dos alimentos encerraram o mês de abril em alta na CEAGESP, a central de abastecimento de São Paulo, que trabalha com a compra e a venda de mercadoria de todo o Brasil. Na média, a alta foi de 2,31%. Destaque para a batata, que ficou 22% mais cara no caso da lavada e subiu 18% no caso da escovada. Entre os motivos está a redução da oferta de batata, com o encerramento da chamada safra das águas. O preço do milho no campo voltou a cair nos últimos dias, com a saca vendida a R$ 65,00, informa o CPEA. A oferta do grão é alta, consequência do avanço da safra de verão e do aumento dos estoques de passagem do ciclo 24-25. Isso contribui para que muitos armazéns estejam cheios e força o produtor rural a aceitar valores menores para escoar mercadoria e liberar espaço. A falta de chuva em alguns polos de cultivo de milho, porém, gera preocupação e impede uma queda maior dos preços. O algodão em pluma caminha para fechar o mês de maio mais caro. O CPEA apurou um avanço de 3% do dia 1º para cá, para casa de R$ 4,25 a libra peso. Além de ser período de entre-safra, ou seja, de oferta menor, tem ainda as exportações que estão aquecidas e deixam a disputa por mercadoria mais acirrada. Em abril, foram vendidas para o exterior 370 mil toneladas de algodão, alta de mais de 50% na comparação com o mesmo período do ano passado.
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6: Chegando, boa tarde agora de novo, boa tarde musical a partir de agora, o nosso Comunicação de sexta-feira, hoje é dia 15. Sexta-feira pode, né? Sexta tá liberado para bastante coisa, né? Claro, dentro da censura. Bem-vinda, bem-vindo, que a sua tarde seja boa, seja especial. Bom trabalho para você, até às 3. Muita música boa no nosso Comunicação. Sexta-feira.

Mourão da Porteira, as irmãs Barbosa fizeram a abertura, né? A chave de abertura do programa de hoje. 13 horas e 5 minutos, mas não para por aqui. Tem muita coisa boa ainda. Vamos até às 3 horas, valendo a sua participação. Se você quiser, pode sugerir 999-16-5518.

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6: Estamos juntos nesta tarde molhada, úmida de sexta-feira, com garoa, ainda possibilidade de mais garoas hoje e amanhã também, aqui na Passarela do Sudoeste. Hoje pela manhã, talvez você tenha visto um movimento policial na cidade, aqui quase nas proximidades da Rádio Cristal, era umas 9 e pouco da manhã, os policiais eles patrulhavam, né, como sempre fazem, né, com a viatura, circulando pela cidade, bairro, centro, e dois rapazes, né, aí na área central da cidade, em atitude suspeita, foram abordados, né, pelo menos a tentativa de abordagem da polícia militar, e eles acabaram, ao receber ordem de abordagem, os policiais chegaram, eles estavam caminhando sentido ao bairro Santa Rita, né, centro aqui para o lado do Santa Rita, quando receberam ordem de abordagem, um dos abordados desobedeceu, né, e começou a correr, né? Fugiu a pé, pulando muros e adentrou numa residência, aqui próximo à rádio, inclusive. Aí as diligências foram feitas e o indivíduo de 20 anos de idade foi localizado e identificado. É residente de Marmeleiro, como diz o subtenente Melo, é dos nossos, então, né? Ele é de Marmeleiro. Questionado sobre a fuga, ele se contradisse, inventou várias versões e aí, diante do não acatamento da ordem emanada pela equipe, né? De abordagem, de parada, de se entregar. Aí foi feito um termo circunstanciado pelo crime de desobediência a esse rapaz de 20 anos apenas, que tentou fugir da polícia, né? Não quis ser abordado. E aí a polícia acabou sendo obrigada a ir atrás e capturar o rapaz. Ele pulou o muro, entrou numa residência aí e a polícia capturou. 20 anos, né? A polícia prendeu ele, né? Agora, a sequência dos fatos, se vai ficar preso, para onde é que vai, aí já é outra história, né? Mas, pelo menos, a polícia está aí fazendo o seu trabalho, fazendo as devidas abordagens, fazendo o patrulhamento aí para dar segurança à população. Parabéns ao trabalho da Polícia Militar. 13 horas e 16 minutos, 1h16, bora lá com a nossa tarde musical. Tem mais, muito mais.

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4: 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Atenção, atenção, contribuintes, hoje é o último dia para pagar o IPTU em Marmeleiro. A Prefeitura lembra que o IPTU em cota única até 15 de maio, portanto hoje, com desconto de 10%, ou no caso de parcelarem até 8 vezes, também a primeira parcela até hoje, dia 15 de maio. Trabalhando por você, Prefeitura de Marmeleiro. Então, para pegar o carnê, se você ainda não pegou, dá tempo hoje até às 17 horas de ir na prefeitura, mas lembre-se que tem que pagar hoje na agência bancária, talvez aí por transferência online, veja aí como é que faz. Das 13 às 17 horas o horário ainda hoje de atendimento para entregar o carnê do IPTU no setor de tributação da prefeitura. Vai lá no site, já abrindo o site, tem uma aba verde que aparece, você clica, já é o carnê do IPTU, com os seus dados você baixa www.marmeleiro.pr.gov.br. 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Tomando um cafezinho, um chazinho, um chimarrão agora. Vai bem o chimarrão, né?
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1: Faltam 2 semanas para o fim do prazo da entrega da declaração de Imposto de Renda à Pessoa Física 2026. Contribuintes têm até o dia 11, aliás, até 11 da noite e 59 minutos do dia 29 de maio, para acertar as contas com o Leão. Este ano, segundo informações da Receita Federal, 44 milhões devem entregar o documento e cerca de metade ainda não cumpriu com a obrigação. Quem não enviar dentro do prazo terá que pagar multa de no mínimo R$ 165,74, mas a penalidade pode ser de até 20% do valor do imposto devido. A Receita Federal também cobra juros da taxa Selic enquanto durar o atraso. Todo cidadão que recebeu rendimentos tributáveis acima de R$ 35.584 no ano passado, ou rendimentos isentos, não tributáveis ou tributados exclusivamente na fonte, cuja soma tenha sido superior a R$ 40.000, está obrigado a prestar conta com o Leão. Algumas outras situações também obrigam a declaração e elas podem ser consultadas no site da Receita, que é o gov.br/Receita Federal.
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3: Sexta-feira, 15 de maio. Boa tarde para você. O Dorival Júnior é o novo técnico do São Paulo. O São Paulo estava sem técnico desde o meio de semana, quando o time foi eliminado na Copa do Brasil. E aí Dorival Júnior foi chamado, aceitou e vai comandar então de novo, né? Onde ele já esteve, vai comandar o São Paulo na sequência das competições aí. 64 anos, Dorival Júnior é a terceira passagem pelo São Paulo e agora volta aí, né? 1:32, quando o time não vai bem, a culpa é do técnico geralmente, né? E aí o bicho pega. E a música toca em você.

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2: Ameaçando sair um sol, né? Viu o sol lá fora, tem querendo um sol aparecer nesta sexta-feira. Deixa que venha, né? Vai chover um bocadinho, talvez até chova um pouco mais. A temperatura não tá aquelas coisas todas, mas vai ficar assim. Por uns quantos dias a temperatura vai ficar assim. Friozinho de manhã, durante o dia, não vai passar muito aí dos 18, 20 graus. 1h38, boa tarde para você, estamos juntos com o Shopping Marmeleiro, Shopping Renascença, te oferecendo qualidade nos produtos. 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Mais música, boa música para você.

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1: 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Estava olhando aqui no site da chuva, no gráfico da chuva, está dizendo que às 19 horas é para ter mais chuva. Às 14, deixa eu ver lá, voltar um pouquinho aqui, das 13 às 14, tinha uma previsão aqui para uns milímetros, e para as 19 horas é para chover mais um pouquinho. E nesse instante, até às 19, sol, nuvens, né? Talvez umas restas de sol. Amanhã, a previsão aqui é para chover bastante, bastante, às 13 até às 15, mais ou menos. Das 13 às 3 às 16, vamos arredondar aqui. Talvez um pouquinho mais. Depois, lá à noite, mais um pouquinho de chuva, é o que mostra para hoje aqui, dia... Hoje e amanhã, né, dias 15 e 16, a previsão de chuva. Mas não é muita chuva, né? A previsão total era uns 5 milímetros, não sei quanto já choveu. 1h48, tem bandinha também, para quem gosta de curtir na sexta-feira.

0: Garçom e dois apaixonados, né? Com os cornos cheios na mesa. Que cena, né? 1h52, segue a novena de Santa Rita de Cássia em Marmeleiro. Todas as noites, casa cheia. E depois tem a quermesse ali em frente à Igreja Matriz. Hoje, às 19 horas, a terceira noite da novena, Santa Rita fiel ao esposo. O celebrante hoje é o Padre Edson Júnior, aquele que era de Renascença, né, que estava em Renascença até há pouco tempo, foi transferido para Cascavel, então ele foi convidado e aceitou. Hoje, o Padre Edson Júnior vai celebrar a missa na Igreja Matriz de Marmeleiro, às 19 horas. Liturgia, apostolado da oração, Legião de Maria, rádio, telecomunicações, jornais, advocacias, imobiliárias, escritórios de contabilidade, clube de idosos, bairro Alvorada, Passarela, hotéis, comunicação visual, estofarias, bicicletarias, ciclistas, malharias e costureiras. Então, esses, você que é desses segmentos, não precisa nem esperar o crachá, né? Pode ir direto para a igreja para participar da celebração, até da procissão de entrada. Cantos, o Altair Gabriel e a sua equipe. O ofertório hoje, São Jorge, Nossa Senhora do Carmo e São Domingos. Eles trazem os santos padroeiros e trazem também os alimentos, que as pessoas também podem levar os alimentos para ofertar na hora do ofertório, né? Para deixar lá, para depois ser destinado para o lar dos idosos, casa das crianças, também seminários, etc. e tal. E lá na frente da igreja, aí, depois da celebração, tem a quermesse. Deixa eu só avisar que amanhã nós falamos de amanhã, né? Essa é a celebração para hoje. Daí na quermesse tem bastante comida lá, né? As guloseimas, etc. Torresmo, cachorro quente, pastel. O pastel já a partir das 14h lá no salão paroquial, viu? Dentro do centro comunitário, o pastel na tarde. Agora à tarde, R$7 cada pastel, você vai lá e compra quantos quiser. Daí à noite, é lá na tenda, né, nas barracas em frente à Igreja Matriz. Tem a rifa e tem a venda também de churrasco para a festa lá do dia 24. Está tudo sendo encaminhado aí, tudo nos conformes. Hoje tem mais uma noite musical também, com animação lá em frente à igreja, né, nas tendas. Depois da celebração tem a música, né, na quermesse. Eu quero ver quem é que vai cantar hoje aqui, que eu perdi o meu script aqui. Está aqui, ó. Hoje à noite, André e Alex hoje, né? E amanhã, Marcos e Lenice, domingo, Eloir e Éder. E com participação especial do Glaciano, do Garbim, do Cid Risso e também do Maurício. Essa turma faz participação especial só, né? De vez em quando também o Giovanni Correia. Uma bacaneza só, né?
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0: Você quer um beijo ou quer água com açúcar? Não, não é beijo, né? É o meu amor ou é água com açúcar? O que você quer?

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Horas, daqui a pouco tem a agenda dos aniversariantes. Dá tempo de antes ouvir o Gustavo Lima e o Luiz Fonsi.

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2: Beck vai ter festa hoje, é o dia do seu aniversário, então parabéns, especialmente para Volmir Parisotto, parabéns, Sandra Beltrame, Rosane Ferreira, Robson Padilha, Paulo Correia, Nelson Vieira, Manuela de Oliveira Carniel, o Marcos e a Franciele Bedinares, que é aniversário de casamento hoje, mais uma vez parabéns Marquinhos, parabéns Franciele, Juliana Risso, Juliana da Ponte, Isabelle Souza Amaral, Guilherme Henrique Malaguti, Gilmar Goff, Franciele da Silva Claro, Franciele Meneuchuk, Fernando Maciel, Diogo Natan Botega Trento, Doglair Cordeiro, Daniela Melo, Cláudia Mrojinski, Cristiane Vazen Leite, Araraí Togone de Aguiar, né, seu Araraí, 90 anos hoje, parabéns, seu Araraí. Ana Cláudia Borges de Lima. Amanhã, dia 16, sábado, os parabéns vão para Wellington Voivada, Vilmar Cândido da Silva, Veriano Alves Littinau, Valdecir Ferrarini, Roseli Ribeiro de Matos, Patrícia Martinello, Matheus Dalla Costa Guarda, Mariela Estolfo, Lucas Henrique Locatelli Valdameri, Luiz Gustavo Canton, Lucimara da Luz, Lilian Malman, Juliane Matiusi, Jordan Luando Santos, Janilce Durante Pereira, Ivonete Smolinski, também amanhã, Franciele Correia, Fabiele Nicolau, Fabiane Nicolau, Eroni Fátima Severo, Emanuele de Lima Batistella, Elza Beiner, Cloraci Moraes de Souza, opa, tem parente de aniversário, amanhã tem festa, né, Clora? Parabéns, antecipamos já. Claudete Fábulo, Carmen Batistella Lupatini, Antônio Júlio Fernandes, Ângela Aparecida Perotoni, Alexandre Rimoldi, Aline Machado, Alberi Meirelles da Silva, Adriele do Carmo dos Santos e Adriano Gás, aniversariantes do dia 16. Domingo 17, estão aqui na nossa agenda os aniversariantes Zeni Alves, Cauane Camille de Oliveira, a dona Orlanda Flack, Neuzir Gobato, Matilde dos Passos Torres, Lourdes Rodrigues, Juscelie Ruesel, Eugênio Sesley, Elisa Bruna Krause, Edivaldo Bueno da Cruz, Edenilson Borges Anhaia, a Débora Meirelles da Silva, alô Débora, parabéns, domingo, né? Délcio Givanildo Beneman, Darnelli Antônio Pontes, Carlos Roberto Coque, André Gomes de Oliveira e Carla Aparecida César, domingo dia 17. Parabéns para todo mundo então, né? Os aniversariantes que estão na nossa agenda. Deus abençoe, muita paz, saúde.

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3: 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O que é uma TV gigante para você ver os jogos, especialmente agora, ano de Copa do Mundo? As televisões, os televisores, as TVs acabam inflacionando o preço, né? O que você poderia assistir aí numa TV de 55 polegadas, que é uma das maiores, 55 polegadas, por R$ 2.500, o preço do começo desse mês. Mas se você pensa que a 55 é a maior, tem maior ainda, tem mais que isso. Tem uma TV aqui de 77 polegadas, que pode custar em torno de R$ 19.200, 77 polegadas. Mas tem mais, vamos além. Tem TVs de 115 polegadas à venda por R$ 138.200. Os caras estão brincando com o dinheiro, né? Que facilidade, 138 mil por uma TV de 115 polegadas. Mas tem outras ainda que ultrapassam R$ 1 milhão, mas essa só por encomenda. Essa de 115 já até tem disponível em algumas lojas. Então, para se ter uma ideia do tamanho, uma TV de 115 polegadas, ela tem 2 metros e meio de largura. 115 polegadas. As polegadas você mede, para medir as polegadas de uma TV, você mede ela em diagonal, de um canto no outro canto. Pega uma trena, uma régua aí e mede. De um canto, né, em diagonal, transversal, na trena ali tem as polegadas, 2,5 centímetros, mais ou menos uma polegada. Então ali assim que você mede as polegadas. Mas se você medir no meio dela, em linha reta, ela tem 2,5 metros de largura, essa de 115 polegadas, que custa em torno aí de R$ 138.200. É dinheiro que não acaba mais, né? Pense, por uma TV. Mas, e tem gente que compra, né? Brincando assim, né? Como se fosse um trocadinho. Agora 14 horas e 14 minutos, você vai ouvindo a boa música aqui na tarde de sexta-feira pela Cristal FM 92,9.

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1: 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Acumulou ontem a Mega Sena, concurso 3008, foi lá em São Paulo o concurso do meio de semana. E o 3008, e o prêmio chega agora a 65 milhões para amanhã. Se alguém acertar 6 dezenas, é uma chance em 50 milhões, leva então 65 milhões mais ou menos. É um baita de um dinheiro, né? Os números de ontem da Mega Sena, 11, 12, 14. Você apostaria 11, 12, 14, 20, 42 e 44? Esses foram os números de ontem. 11, 12, 14, 20, 42 e 44. Estão acumulando 65 milhões para amanhã, a Mega Sena. Com 5 acertos, teve 50 apostas, 43.800 para cada uma. E com 4 acertos, quase 4 mil apostas, R$ 961 para cada uma. É a Mega Sena. 6 pila, né? Custa para apostar. Vai que seja o seu dia de sorte.

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3: Hoje é aniversário do Diogo, né? O Diogo Natan Bottega Trento. Mas, garoto, completando mais um ano de vida, né? Já bem, bem além da maioridade, né? Já podendo pagar as contas, como dizia minha mãe, já usa calça de bolso, né? Já tá cheio da grana também. Um abraço, Diogo. Feliz aniversário, Diogo Natan, que hoje está, então, recebendo aí muitas felicitações, recebendo muitos presentes. Homenagens aqui do pai, né? O Ludovico, da mãe Márcia, da irmã Valentine, de toda a família aí. Parabéns, Diogo Natan. Muita saúde, muita paz para ti, né? Com a mão engraxada, hoje não tem jeito, nem no aniversário não te dão folga, né, Diogo Natan? Mas tá certo, né? Fazer o quê? Tem que trabalhar, nem que seja no aniversário. O importante é que à noite vai ter aquela festa, aquela carne, aquele bolo e muitas homenagens e muitos parabéns a você, com certeza.

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3: Começou a fase de renegociação de dívidas do FIES, o Fundo de Financiamento Estudantil, com descontos que podem chegar a 99% do valor total devido. O programa Desenrola FIES é voltado para estudantes que firmaram contratos até o ano de 2017 e que já estavam na fase de pagamento das parcelas em maio deste ano. O benefício varia de acordo com o tempo de atraso e o perfil socioeconômico do aluno. Estudantes inscritos no Cadastro Único com dívidas vencidas há mais de um ano podem obter descontos de até 92%, enquanto aqueles com atrasos superiores a 5 anos podem chegar a um teto de 99% de abatimento. Para quem não fez parte do CAD Único, o desconto para quitação é de no máximo 77%. Mesmo quem está com os pagamentos em dia ou tem atrasos curtos de até 90 dias, pode aproveitar a oportunidade para quitar o saldo devedor com 12% de desconto. O governo federal estima que mais de 1 milhão de pessoas sejam beneficiadas pela medida, que segue com as adesões abertas até o dia 31 de dezembro deste ano.
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0: Bela canção da Elba Ramalho, na nossa saudade também, Elba Ramalho com a música Bate Coração. 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

É a Nayara Azevedo com uma sequência de músicas aqui, numa só, às 2h52. Bastante música boa pra você curtir na sexta-feira. Sexta-feira com um tempo assim, com chuva, molhado, inventando moda. Muita gente inventando moda, como diria a minha mãe, né? Inventar moda. É fazer uma pipoca, fazer um bolinho diferente, né? Fazer um bolo, fazer uma comida especial aí. Bolo frito, cueca virada e etc e tal, com certeza pão de queijo, um cafezinho, um mate doce. Já que não fizemos nada nessa semana, né? Se não fizemos nada até agora, não vamos fazer mais, né? Ou já fizemos bastante, aí dá pra descansar também, né? Curtir. Final de semana tá chegando aí com certeza muita coisa boa pra quem pode curtir, aproveitar e descansar também, né? Período pra descanso. 7 minutos para as 3 horas, a nossa música não para aqui, né? Comunicação musical no seu rádio. A última, quase última sequência já, né?

0: Sextou, né? Sexta-feira, com essa de saudade. Essa aqui também já ficou saudade, porque o Maurílio aqui da dupla já foi, né? Acabou falecendo ali, acho que na Covid. Ficou a Luísa, que agora tá cantando solo. Luísa e Maurílio. 2h57 e meio. Valeu, obrigado pela companhia. Deixamos a última com J Quest para fechar todas de hoje. Fica bem, que os anjos bons te cuidem.
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3: O avanço das pragas na cultura do milho e da soja em diferentes regiões do país exige dos produtores monitoramento constante e soluções eficientes antes da incidência, com um olhar mais amplo sobre o manejo nas duas culturas. São ameaças que comprometem o desenvolvimento das lavouras e podem provocar perdas expressivas de produtividade. As orientações são do engenheiro agrícola Leonardo Vieira, gerente de inseticidas e líder da cultura do algodão da Sumitomo Chemical. Ele detalha o cenário.
4: A gente tem o percevejo, né, que é um grande vilão da soja. Ele continua sendo o grande puxador do motivo das aplicações de inseticidas no Brasil, mas, obviamente, o percevejo barriga verde ele vem criando corpo, meios de sobrevivência na soja e, obviamente, no milho pós-soja, ele ganha força. Indo para mastigadores, a gente tem um cenário de queda de biotecnologias de milho que, obviamente, tem puxado as aplicações para lagarticidas. A gente tem um ponto de atenção também quanto à espodóptera que vem sobrando no milho e, obviamente, vem ganhando expressividade também no cultivo da soja.
3: O especialista destaca que existe mais de um alvo a ser considerado pelo produtor e que é importante pensar em fazer a aplicação antes que a praga se torne adulta, já olhando a próxima cultura. Agir cedo faz a diferença, de acordo com Leonardo.
4: O produtor tem que se antecipar ao dano, até porque depois que aquela lagarta, pensando no cultivo do milho, por exemplo, ganhou força, foi ganhando instares maiores, estabeleceu na cultura, ela encartucha. Ela desce, fica localizada num ponto do milho onde é difícil acertar ela. Ela se esconde no meio ali do cartucho do milho. Então, depois que ela encartuchou, aí é difícil atingir o alvo. Então, sempre entrar precocemente para garantir um bom controle aí na ponta.
3: O manejo integrado, associado ao uso de tecnologias e ferramentas adequadas, contribui para decisões mais rápidas e maior eficiência no controle das pragas. A recomendação é que o produtor acompanhe a lavoura desde as fases iniciais para reduzir perdas e preservar o potencial produtivo. Agência Rádio Web. Produção e reportagem, Bruno Moreira.
5: O governo federal lançou nesta terça-feira o programa Brasil contra o Crime Organizado, com mais de 11 bilhões de reais em investimentos para combater facções, tráfico de armas, lavagem de dinheiro e fortalecer o sistema prisional. O plano prevê ações integradas entre União, estados e municípios, além da criação de um Banco Nacional de Informação para ampliar o compartilhamento de dados de segurança pública. Durante o lançamento no Palácio do Planalto nesta terça, o presidente Lula afirmou que o governo vai criar o Ministério da Segurança Pública.
6: O dia que o Senado aprovar a PEC da segurança, nos próximos dias nós criaremos o Ministério da Segurança Pública nesse país. Eu sempre recusei aprovar o Ministério da Segurança Pública enquanto a gente não tivesse definido qual seria o papel do governo federal na segurança pública. E agora nós estamos sentindo a necessidade de que o governo federal volte a participar ativamente, mas com critérios e com determinação, porque a gente não quer ocupar o espaço dos governadores nem o espaço da Polícia Estadual.
5: O programa também prevê reforço em presídios, modernização de perícias, combate financeiro às facções e investimentos em tecnologia e inteligência policial. Ao apresentar a proposta, o ministro da Justiça, Wellington César Lima, afirmou que o projeto foi construído em conjunto com estados e forças de segurança.
7: Produzir um programa consistente, baseado em evidências, em pesquisas científicas, ouvindo as polícias militares, as polícias civis, a Polícia Federal, os peritos e todos esses colegiados que estão aqui presentes. Então, presidente, a conjugação desses elementos possibilitou que chegássemos no dia de hoje.
5: Outro ponto defendido pelo governo é o endurecimento no controle de armas e munições. O vice-presidente da República, Geraldo Alckmin, criticou a flexibilização armamentista adotada na gestão de Jair Bolsonaro. O programa prevê mais de R$1 bilhão em investimentos diretos ainda neste ano e uma linha de crédito de R$10 bilhões do BNDES para estados e municípios. Agência Rádio Web de Brasília, Yuri Hudson.
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0: Vamos ver, muito boa tarde, tô chegando aí, sexta-feira aqui, sexta-feira acolá, sextou em todo lugar, hoje é 15 de maio de 2026, tá tudo bem contigo aí, tá tudo nos conformes, chovendo, frio, como é que tá o trem aí, né, sexta-feira, que prometeu pra nós aí chuva, prometeu esfriar um pouquinho mais e tal, daqui a pouquinho tem a previsão do tempo também, é claro, além da... as informações do mundo da música, tem giro musical, temos a boa música também, você lembrando o seu recado, lembrando da sua música das antigas, a gente recorda aqui também, misturando as novinhas com as veinhas, através do nosso 999-16-5518, sexta-feira, para você que está no trecho aí, boa viagem, muito obrigado pela companhia, para você que está em casa, né, no descanso do lar, no aconchego do lar, pra você na peleia, na lida, tá na construção, tá no seu serviço aí, no comércio também, né? Tá na roça lidando com a plantação e lidando com os bichinhos, tá na sintonia da Cristal. Que bom ter você do outro lado. Só aumenta o volume, vem comigo. Reginaldo Vicente, a partir de agora com você, até às 5 horas da tarde.
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0: Vamos começar com uma bacana aqui. Grupo Sereno, ou Vou Pro Sereno. É a vida cigana. 3 e 11.
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8: Muito bem, sucesso. Daqui a pouquinho eu trago mais música para você. Sucesso 3h21. 3h21, uma ótima sexta-feira para todos nós, né? Temperatura na casa agora dos 18 graus. A umidade relativa do ar está em 74%. Tendência aí, segundo os sites de meteorologia, hoje era para chover, né? Já choveu. Nesse momento o tempo dá uma trégua aí nas pancadas que aconteceram de chuva. Conta aqui para nós que teremos ainda mais 0,01 milímetro de chuva, tá? Amanhã também teremos algumas pancadas. O frio vai continuar ainda hoje. Amanhã aumenta um pouquinho a temperatura. É uma gangorra aí, né? Embora não aumente muito, claro. Vai chegar a 22, 23 graus amanhã no sábado. Segundo o que consta aqui nos sites de meteorologia, tendência também de algumas pancadas isoladas, né? Tanto amanhã quanto no domingo. Temperatura não passa dos 21 graus lá no domingo, tá? Mínima 15 e a máxima 21 graus. Nesse momento, o céu está nublado. 74% umidade do ar e 18%, aliás, 18 graus. A temperatura, a sensação térmica aí da mesma forma, 18 graus para hoje, sexta-feira, que está ocorrendo agora aqui em Marmeleiro. 15 de maio, daqui a pouquinho vamos saber um pouco mais do dia de hoje, 15 de maio, o que, que tem de bom para hoje aqui, o que teve durante a história toda aí, dos dias 15 de maio, durante todo esse tempo, né? Será que teve alguma coisa importante, interessante no dia 15 de maio? Daqui a pouquinho vamos saber também. Joel Cabral está se preparando. Daqui a pouco tem Joel Cabral com o Giro Musical. Novidade de Breno e Matheus, 3:22.
9: Eu tô sabendo de uma exposição que vai ter na cidade do lado, na cidade do lado. Se me perguntar, eu vou falar o quê? Que eu já tô a

0: Hace falta peso, hace falta amor. 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Que el show de español, ¿eh? Ah, ruim, né? Deus, livro 3 e meia. Wagner Schneider, daí sim, o rapaz é bom no espanhol. Hein? Tá faltando beijo, escorpião, uma música bacana, bom demais. Isso aqui é das baileiras, né? Nayara Azevedo de Maiara e Maraíza, traz uma cerveja urgente. Urge, mesmo com frio, né? Um frio desse, traz urgentemente uma cerveja aí. É, sexta-feira, traz também ali um petisquinho, né? Pode ser um torresminho. Algo nesse sentido, ele dá uma...
1: Faltando beijos,
0: né? Uma clareada. Breno e Matheus, virava cowboy. A novidade do Breno e Matheus, os homens lá do DC pra BC.
1: Ela sente frio.
0: Agora tem essa aqui do virava cowboy.
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0: Tá. 3:31, teu recado agora? Não, depois do Valdecir. Chega mais, Valdecir Moraes. Eu vou deixar o povo bem informado agora. Depois eu tenho um recadinho aqui de Marmeleiro. Que tá ocorrendo desde o dia 13, né? Desde o dia 13, desde quarta-feira, aquele Messi, ali na Praça Central.
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5: O governo do Paraná, por meio da Secretaria da Cultura, inaugura na próxima quarta-feira, dia 20 de maio, o Museu Satélite do Museu Paranaense em Pato Branco, aqui na região sudoeste do estado. A iniciativa integra a política pública de museus satélites, que amplia a presença nas instituições museológicas estaduais para além de Curitiba, levando acervos e ações culturais a diferentes regiões do Paraná. A abertura acontece às 19 horas. O Museu Paranaense, terceiro museu público mais antigo do Brasil e o mais antigo do estado, passa a contar com mais um espaço fora da capital, reforçando seu papel na preservação e difusão da história e da memória paranaense. O Museu Pato Branco se somará ao de Londrina, já inaugurado no dia 1º de abril deste ano, e a outras 6 unidades com acervos dos demais museus estaduais previstas dentro do programa, consolidando uma nova fase da política cultural estadual. A Companhia Nacional de Abastecimento, Conab, estima safra recorde de grãos de 358 milhões de toneladas e maior produção de soja da série histórica no país. Impulsionada pelo bom desempenho da soja, do milho e do sorgo, a produção pode crescer 1,6% em relação ao ciclo anterior, segundo o levantamento da Conab. Projetada em 180 milhões e 100 mil toneladas, a produção de soja deve atingir um marco inédito, superando a previsão anterior em 978 mil toneladas, o equivalente a um ajuste de 0,5%, com 98,3% da área já colhida.
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0: Muito bem, como falou, 15:35, olha só. Acontecendo a quermesse, né, gente? A quermesse ali na Praça Central. E nesses 65 anos aí, né? A novena, né? A novena de Santa Rita de Cássia 2016 também acontecendo. E Hoje, dia 15, sexta-feira, o tema Santa Rita Fiel ao Esposo, né? O celebrante hoje é o Edson Júnior. E inclusive, então, é o seu terceiro dia. E lembrando que lá na Praça Central tem a quermesse, né? Tem a quermesse acontecendo até o dia 24. Todas as noites, quermesse na praça, né? Tem doces, tem pastéis, espetinhos, cachorro quente, tem polenta com codorna, coisa boa. Quentão, caldos, no dia da festa, churrasco a R$140. Então, aparece lá na Praça Central, na quermesse, todos os dias, depois da novena aí, acontecendo a quermesse. Tá, beleza? Hoje, dia 15, mais um dia de quermesse aí, né? Se eu não me engano, o Regis de Rocha vai ser no domingo, né, Lander? É domingo, então, Regis de Rocha lá no calçadão central aí, lá na tenda, né? Armaram uma tenda bem bonita, bem ajeitada, plumada. Coisa boa, aparece lá. Não tem frio, né? Espantando frio aí com a tenda, então já vai preparado para fazer a festa lá. E a codorna, inclusive, meu amigo Ismael. Ismael, o próprio, ele mesmo, o homem da codorna, assador, masterchef Ismael. Quanto tempo que eu não vejo Ismael, homem do céu, faz tempo que eu não vejo Ismael. Isso que tem a chácara condado do lado lá, né, e a gente não se vê. É correria, né, Ismael? Um abraço pra tu aí. Mas vamos se encontrar ali na quermesse, claro, claro. E então, um abraço pra turma aí. Quem mais? O Adroaldo hoje tá na sintonia também? Será que o Adroaldo tá na peleia também, mano? Adroaldo, tá na pele? Essa música aqui do Bison e do Comaceto é uma verdade do mundão moderno. Acho pra mim ali o mundão moderno. Isso, mundão moderno. Vamos mandar pra todo mundo que gosta aí das realidades gosta de escutar as realidades do mundão, porque tá terrível, né? O mundão moderno, vou te contar uma coisa, hein? Como dizia o Tião Carreiro, lá na década de 70, Ismael que é um pouquinho... O Ismael é um pouquinho novo, o Ismael não vai lembrar na década de 70. Ismael nem o Adroaldo, são pesada nova, eles não vão lembrar. Na década de 70 ali, é um pouquinho antes, né? O Tião Carreiro, meu pardinho, falava que a vaca tinha ido pro brejo. Mas é de antes já que tinha ido pro brejo a vaca. E aí, que é isso? Ajeitou pra nós, prosei, quer ver que o rapaz não achou pra nós que é lá do Bison e do Comaceto? Vai procurando aí. Vamos trazer primeiro uma outra aqui, e depois eu trago o mundão moderno. Fechou o brinque? Vamos trazer aqui uma galdeira, pedir uma galdeira. Mas hoje em dia no mundão moderno até as galdeiras estão modernizadas. Você não deixa de ser moderno também pela questão da gaita, só. E é os mateadores cantando. 3:38.

0: do lado. 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

você! Tô chegando na sexta-feira com as notícias do mundo da música. E o Zeca Pagodinho, hein? Muito querido em todos os ritmos da música. Se existe um cantor querido de todos os segmentos da música brasileira, é o Zeca Pagodinho. Bomba do samba do Rio de Janeiro, o cantor e compositor carioca se confirma como unanimidade com os lançamentos coincidentes de dois singles em que Zeca é o cantor convidado de dois expoentes de diferentes universos musicais. Um dos singles de Tanto Eu Amar Você, junto ao cantor com a dupla Bruno.

Bruno e Marrone na gravação de música inédita. O outro single, Diplomação, reúne Zeca com Ivan Lins, um dos maiores compositores da MPB. Diplomação é a segunda amostra do ainda inédito álbum Samba Douro, no qual Ivan Lins revisita sambas do cancioneiro autoral com a intenção de aproximá-los do universo dos pagodes, das rodas e quintais do subúrbio carioca, território no qual Zeca Pagodinho é rei. Daqui a pouquinho eu volto com mais notícias do mundo da música. Até já!

0: 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Pra você na estrada aí, né? 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
1: Diego,
0: 9 para as 4.
1: A gente acha que ter sorte na vida.
0: Diego Vidrugo.
1: Primeiro, é ter carro do ano. Não é nada disso, é isso aqui, ó.

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0: Fechando a primeira hora aqui de Boteco com Eduardo Costa, o cachaceiro. Tem razão mesmo, hein, né? O cara que faz cachaça é o cachaceiro. Agora quem toma cachaça, ele é o consumidor, né? É, né, Valdir? Tá certo, Eduardo Costa. Tinha chaleira com o Rei Musical, tiro de batom também teve, Diego Vitrugo. Sorte! Senhor Giovanni Correia, tudo bem por aí, senhor Giovanni Correia? Um abraço, né? Uma ótima sexta. Tudo de bom, um final de semana também. Vangualado, abençoado. Vamos campear as modas aí, né? Vamos campear. Tamo junto. Agora tem Rádio Repórter chegando aí, porque é 4 horas agora. Seis horas em Brasília.
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3: A Câmara dos Deputados começou a discutir a ampliação do limite de faturamento do microempreendedor individual, o MEI. Essa proposta já foi aprovada pelo Senado e aumenta o teto anual dos atuais R$ 81 mil para R$ 130 mil e também permite a contratação de até 2 funcionários por cada MEI. Esse texto está sendo analisado por uma comissão especial já instalada na Câmara. E o relator da proposta, deputado Jorge Goetten, quer ampliar o alcance dessa medida. O parlamentar defende que, além do reajuste para o MEI, a ideia é atualizar também os limites de faturamento de todas as empresas enquadradas no Simples Nacional, com base na inflação acumulada nos últimos anos.
4: Nós temos que impulsionar os negócios, dar condições do MEI crescer, como você falava antes, Anne, criar uma rampa para que o MEI daqui um pouco possa ser micro, para que o micro possa ser uma pequena empresa, para que a pequena empresa queira ir para o lucro presumido ou para o lucro real, para ela crescer.
3: Pelos números em discussão na comissão, o teto do MEI pode chegar a R$ 144 mil por ano. Já o limite das microempresas subiria de 360 para R$ 869 mil. No caso das empresas de pequeno porte, o teto passaria de R$ 4.800.000 reais para R$ 8.600.000 reais anuais. Outra proposta do relator é criar uma regra de reajuste automático pela inflação para evitar novas defasagens nos próximos anos. Depois da votação na comissão especial, o texto vai para o plenário da Câmara. Agência Rádio Web, de Brasília, Yuri Hudson.
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0: Muito bem, estou de volta aqui, 4 e 3, né? De volta depois do... Quem foi ali? O Yuri Hudson. De Brasília, agora tem Fredão.
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0: Conhece o Fredão? Vem o Fredão. Fredão com João Bosco e Vinícius.
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0: FM. Essa é a nossa homenagem ao nosso 92. Irmão Juliano César.
3: Com certeza.
0: Salve, nosso Juliano eterno, César.
3: Nosso eterno
0: Salve, Clube da Viola.
3: Obrigado, João Bosco e Vinícius.

0: César Brassini. César Brassini e o Banda Enigma, Amor Eterno. Oswaldir e Carlos Magrão, Mulher Chorando, TV também, Fredão com João Bosco e Vinícius, Bem aos Olhos da Lua. 4h14 agora, 4h14. Hoje é dia 15 de maio. Hoje o dia do assistente social, o dia do gerente bancário. Hoje também o Dia Nacional de Controle das Infecções Hospitalares. Alguns municípios de aniversário, o exemplo aqui de Cachoeirinha, no Rio Grande do Sul, né? E Várzea Grande, lá no Mato Grosso. Municípios que hoje completam idade nova. E também, hoje é um dia muito interessante e importante, o Dia Mundial da Família. 15 de maio, Dia Mundial da Família.
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Voltei pra falar que os Garotin apresenta segundo álbum com 13 faixas, hein? Finalizado em abril, o segundo álbum do trio fluminense Os Garotin está sendo apresentado neste mês de maio, 2 anos após o álbum de estreia Os Garotin de São Gonçalo, que foi lançado em maio de 2024. Com 5 feats e 13 faixas que totalizam 41 minutos, o segundo álbum vem sendo anunciado nas redes sociais do grupo com hashtag FDJ. Por hora, os cantores revelaram somente que Marina Sena é uma das convidadas dos Garotin no álbum, participando de música turbinada com o rap de BK. Há também feats com cantores de São Paulo, Minas Gerais e dos Estados Unidos. O fato é que após o lançamento do álbum, os Garotin partem em setembro para a turnê na Europa, a primeira do grupo naquele continente. Entre 13 e 29 de setembro, o trio se apresentará em 11 cidades europeias. Daqui a pouquinho eu volto com mais notícias. Até já!

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3: Quem é que lembra da novela das oito? Vamos contar com a gente.

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2: Vence hoje, sexta-feira, dia 15, a quinta e última parcela do Imposto sobre a Propriedade de Veículos Automotores, IPVA 2026, para veículos com placas finais 9 e 0, encerrando o ciclo normal de pagamento. De acordo com a Receita Estadual do Paraná, mais de 1 milhão e 100 mil veículos optaram pelo parcelamento do tributo em todo o estado e terão até o fim da semana para regularizar sua situação com o fisco. A inadimplência pode trazer consequências, já que o débito pode ser inscrito na dívida ativa, com inclusão do nome do proprietário no CADIN estadual e o impedimento de usar crédito do Nota Paraná. Quem deixa o IPVA em atraso também não consegue licenciar o veículo. O período entre maio e julho concentra o maior número de casos de síndromes gripais no Paraná. Idosos, crianças e gestantes estão entre os grupos mais vulneráveis às complicações e hospitalizações causadas por vírus respiratórios. Para enfrentar o aumento sazonal das doenças, a Secretaria de Estado da Saúde mantém uma ampla estrutura de monitoramento da circulação viral em todo o estado, coordenada pela Vigilância Epidemiológica, pelo Laboratório Central do Estado, LACEN, e por uma rede de 34 unidades sentinelas distribuídas nas regionais de saúde. As unidades sentinelas realizam a coleta frequente de amostras de pacientes com sintomas gripais. O material é analisado pelo LACEN para identificar quais vírus estão circulando em cada região do Paraná. Desde o início da campanha de vacinação contra a influenza, o Paraná já aplicou mais de 1 milhão e 300 mil doses do imunizante.
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Tem um Mundão Moderno com Bisonho com Maceto, 4h34. Demorou pra passar a música pro sistema. Tava conversando com o Ayrton aqui, o Ayrton falou: tinha que passar de um computador pro outro, do outro pro outro computador, e assim vai indo. De vez em quando dá esses trem aí, né? Deve ser o frio, né, Ayrton? Deve ser o frio. O Bisonho com Maceto. Mundão Moderno. Agora tem uma legal aqui, ó. Horário e Ação, com Israel Rodolfo.

0: Jean Giovanni com 1, 2, 3.
1: 1, 2, 3.
0: Israel Rodolfo com.
2: Quero ouvir.
0: Horário e Ação também teve aí. O Bisonho com Maceto com o Mundão Moderno. 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

De volta e pra falar sobre a turnê do Barão Vermelho, hein? A turnê Barão Vermelho Encontro promete um dos momentos mais emocionantes do rock nacional neste ano. No próximo dia 23 de maio, o Allianz Parque, em São Paulo, será o palco do reencontro histórico da formação original da banda. O show celebra décadas de sucesso e homenageia o legado deixado por Cazuza e Roberto Frejá. No repertório, clássicos imortais como Pro Dia Nascer Feliz, Bete Balanço e Maior Abandonado. Promete levar o público ao delírio, hein? Com uma produção de alto nível, o evento marca uma oportunidade única para os fãs de todas as gerações presenciarem a energia bruta do grupo que definiu os anos 80. Fique ligado. Segunda-feira eu volto com mais notícias do mundo da música. Até lá. Tchau. E os anos 80. Fique ligado. Segunda-feira eu volto com mais notícias do mundo da música. Até lá. Tchau.

Gustavo Lima e Liz Fonsi, Vagabundo. Renan e Solimões, o frio da madrugada, friozinho. Venha musical com duas aqui, bota pra remexer. Moleca, nosso Boteco 92 está encerrando, né, gente? Está ficando por aqui. Muito obrigado pela companhia de sempre, o carinho, o prestígio todas as horas também, né? Mix a Saudade vindo aí daqui a pouquinho, depois tem Hora do Gaúcho com ele, Chiquinho. Um ótimo final de semana, que Deus nos abençoe e nos proteja sempre. Última com Rick Renner. Tchau, tchau, até lá. Até lá na segunda.

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2: O Paraná segue acelerando os processos de licenciamento ambiental ligados à geração de energia. O Instituto Água e Terra aprovou antes mesmo do fim do primeiro semestre de 2026 o Plano Ambiental de Conservação e Uso do Entorno de Reservatórios Artificiais da Usina Hidrelétrica Santa Clara, localizada nos municípios de Candói e Pinhão, na região Centro-Sul. Além disso, mantém em análise técnica para complementação mais 3 projetos em fase final e outros 15 planos dos chamados Paqueras. Eles funcionam como instrumentos de planejamento territorial em áreas próximas aos reservatórios artificiais, como destaca a engenheira florestal responsável pelo setor, Maria do Rocio Lacerda Rocha.
3: Pode ser feito dentro desses Paqueras. Na verdade, ele é um plano diretor. Ele define alguns zoneamentos, um zoneamento, né, com várias diferentes zonas, especificamente zonas de preservação, de conservação, zonas de uso rural, zonas de uso público, de lazer, zonas de preservação permanente, de restauração. Então, todo esse zoneamento ele é proposto mediante um diagnóstico extenso de vários atributos ambientais e de usos consolidados nessa área para subsidiar procedimentos de licenciamento futuros nesse entorno.
2: Na prática, isso representa mais segurança para as comunidades que vivem próximas dessas regiões, porque os estudos desenvolvidos ajudam a manter a qualidade da água utilizada no abastecimento público e organizam intervenções em áreas de preservação permanente, por exemplo. Outro benefício é a redução da burocracia sem abrir mão da fiscalização ambiental. E a expectativa do IAT é bater um recorde neste ano. No ano passado, 5 paqueras foram aprovados, quase metade de todos os documentos certificados desde 2019. Com esses avanços técnicos e com a atuação de equipes multidisciplinares, o prazo médio de aprovação desses estudos é reduzido em até 3 vezes. Agência Rádio Web, produção e reportagem, Priscila Moore.
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6: Maravilha, meu povo amigo, são 17 horas com 3 minutos, 17:03. Estamos chegando com mais um Mix da Saudade, aqui na Cristal FM 92,9. É sexta-feira, é 15 de maio de 2026. Tudo bem? Tudo certo contigo? Espero que sim. Que fique melhor a partir de agora. E cadê o sol, meu povo? Agora não vem mais hoje, né? E amanhã acho que também não, tem previsão de uns pingos de chuva. Inverno reinento este. Boa tarde, cidade, boa tarde, interior, sudoeste, oeste, paranaense, extremo oeste, oeste, catarinense. Vem comigo, 469-9916-5518, WhatsApp, canal de comunicação, minha, sua, nossa, Cristal FM 92,9, é a mais central do sudoeste do Paraná. Zé Rodrigues, e canta pra gente, Soy Latino-Americano.

Maravilha, tá aí a participação de Supertramp, It's Raining Again, são 5 da tarde, 12 minutos. Vamos com saudosa Rita Lee, Buana.

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5: Muito bem, são 17 horas com 17 minutos. É hora da coincidência, 17 com 17. Nesta sexta-feira, chegou a bendita sexta-feira, né? É verdade. É o nosso Mix da Saudade, o nosso encontro de todos os dias aqui na Cristal 92,9.

Meu amigo Antônio aí, Francisco Beltrão, como é que está? Um abraço, bom final de semana. Pediu o Impacto, Saudades de Você, 5 da tarde, 18 minutos.

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Maravilha, tá aí, Paul McCartney. Hey Jude. 17 horas mais 27 minutos, 5 da tarde com 27. John Lennon, Woman.

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3: A Copa do Brasil fechou a quinta fase com a definição de todos os classificados para as oitavas de final. O Atlético Paranaense passou pelo Atlético de Goiás nos pênaltis 4-1 depois de dois jogos empatados em 0-0. O Vitória ganhou do Flamengo por 2-0. Na primeira, o Flamengo tinha vencido por 2-1. Vitória avança. O Grêmio, no placar agregado, fez 5-0 no Confiança. O Fortaleza passou pelo CRB. A Chapecoense ganhou do Botafogo ontem por 2-0 e está classificada. E o Corinthians passou pelo Barra. Classificados: Cruzeiro, Fluminense, Internacional, Santos, Juventude, Palmeiras, Atlético Mineiro, Vasco, Remo, Mirassol, Atlético Paranaense, Vitória, Grêmio, Fortaleza, Chapecoense e Corinthians. O sorteio para saber quem pega quem vai ser no dia 26 de maio, às 11 horas da manhã, na sede da CBF. Depois teremos a sequência da Copa do Brasil só após a Copa do Mundo. Todos os clubes podem se enfrentar sem restrições nesse sorteio da próxima semana, dia 26 de maio, da Copa do Brasil. O Campeonato Brasileiro da Série A segue no final de semana. A rodada 16 terá sábado, 18h30, Atlético Mineiro e Mirassol, Internacional e Vasco. 20h30, Fluminense e São Paulo. 21h, Palmeiras e Cruzeiro. Domingo, às 11 da manhã, Santos e Coritiba. Às 16h, Botafogo e Corinthians. Também 16h, Bahia e Grêmio. 18h30, domingo, Bragantino e Vitória, Chapecoense e Remo. E às 19h30, Atlético Paranaense e Flamengo. São os jogos da 16ª rodada no fim de semana, Campeonato Brasileiro da Série A. Pela Copa Sudoeste, amanhã, 3h15 da tarde, no Módulo Esportivo, Marmeleiro e Flor da Serra do Sul encerrando a primeira fase. Depois teremos as oitavas de final, só no dia 7 de junho, competição organizada pela AESUPAR.
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De pé na patrola, gente. 5:34 é o ditado, né? De pé na patrola. Acelerando bem forte. 5:34 mais 45 segundos. 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Sete horas com 36 minutos, Fátima é capital inicial de Ouro Preto e Companhia.

É a participação de Arru. Mordida de Amor, 5:43, faltando 17:06. Daqui a pouquinho, daqui nadinha, tem o programa Hora do Gaúcho. Hora e vez de Rosa Maria, California Dream.

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6: 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Tu vai reclamar? Se tu não vai, o Raul vai. 17 com 48 e meio.

Paulinha Toller, Kid Abelha, uniformes, 17 horas 56 minutos. Colocando um ponto final aqui no Mix da Saudade, agradecendo a tua audiência, anunciando que vem aí a oração da Ave Maria, na sequência, a Hora do Gaúcho. A última no Mix, Rosana, custe o que custar.

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1: Entre as práticas de devoção mariana, o rosário é antiga e recomendada pela Igreja. É a oração dos fiéis por excelência. Ricos ou pobres, cultos ou ignorantes, sempre tiveram nas mãos o terço de Nossa Senhora. Ela nos pede que rezemos o rosário e a Igreja dedica outubro como o mês do rosário, oração que leva a marca do Evangelho. Quanto às orações que o compõem, o Pai Nosso foi ensinado por Jesus. A Ave Maria, na primeira parte, nos lembra a saudação do anjo a Maria na Anunciação, assim como as palavras com que Santa Isabel saudou-a quando a visitou. Os mistérios nos colocam nas passagens principais da vida do Redentor e de sua mãe, cuja meditação são contínuo alimento da vida espiritual. O rosário é uma oração mais mental do que vocal, pois o importante é a meditação profunda da vida de Jesus e Maria enquanto rezamos o Pai Nosso e Ave Marias. Os santos e papas acolheram o rosário. Para São Pio X, é a mais bela das orações, a mais rica em graças e a que mais agrada à Santíssima Virgem, enquanto o Papa Francisco diz que é a oração do coração, proteção contra o mal e um meio de pedir por paz. Consagremos-nos à Nossa Mãe e rezemos dia a dia o rosário, a oração pedida por ela, fundamentada na palavra de Deus. Amém.
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6: Às 18 horas e 3 minutos até às 19 horas. Boa noite, meu povo. Aquele abraço bem chinchado, um quebra-costela daquele. A você que está ligadinho em toda a região aí, hein? Alô, cidade, alô, interior, povo amigo, hora do mate amargo bem cevado, a hora do recolhimento. A hora de trabalhar mais um pouquinho também, claro que sim, você na hora extra, você que vai para o trabalho essencial, meu amigo, minha amiga, boa noite, obrigado pela audiência, pela companhia de todos os dias. 469-9916-5518, WhatsApp, canal de comunicação da Cristal FM. É Walter Moraes e dia de chuva. Ai, que hoje choveu um bocadinho também. E ontem também, amanhã mais um pouco, e assim por diante.

Ô, meu amigo João, como é que tá aí pelos lados do Jardim Bandeira? João, a Vera, hoje tiramos um dedinho de prosa ali com o amigo Pedro Nicolau. A Neuza tava na costura, então tá bom, não apareceu a Neuza ali. Mas um abraço pra Neuza, pro Pedro Nicolau, pras meninas, e em especial o amigo João e a Vera. Estão acompanhando o programa, tomando aquele mate amargo bem cevado. E o João pediu Teixeirinha, o gaúcho de Passo Fundo, tchê.

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5: Amo não velho sem porteira. 18 mais 14 e meio. Coçar a orelha aqui. Aí, pronto. Muito bem. São 18 horas com mais 15 minutos. Então eu te convido. Olha, desde o dia 13 está acontecendo e prossegue até o dia 24 de maio a quermesse na praça. Dia 24 vai culminar aí com a grande festança. Então ali você vai na quermesse, se diverte, todas as noites tem doce, pastéis, espetinhos, cachorro-quente, a polenta com codorna, quentão, tem caldos, e no dia da festança vai ter o churrasco, 3 quilos a 140 contos de réis, é verdade. 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

0: Que deu, Vilinho? Tá meio assustado aí, homem do céu. Contem um caos aí, Vilinho. É, cadê o Vilinho?
1: Alô, meus amigos do programa do Chiquinho. É. Não quis que eu encerrasse o programa, eu quero uma música do Serrano. É o Vilinho Bem Brasil da Alvorada, que é uma música do Serrano. Obrigado. Se me atender, né? Vai me atender, né, Chiquinho?
0: Acho que eu vou. Aquele dia não deu tempo, Vilinho, de tu prosear ali, né? Mas manda um encerramento hoje, manda um encerramento. Ô, Valdir, seu Valdir Halas, hoje degustei, viu, seu Valdir? Hoje foi o chuchu, a pimenta e o rabanete na hora do almoço, mas tava bom que é um xodó, viu? Mas olha, que coisa boa as conservas do seu Valdir. Mas é buenacha mesmo. Pois degustamos chuchu na conserva, uma pimenta na conserva e um rabanete fatiadinho. Parece que foi cortado com a giletinha, assim, ó. Quase transparente. E bom. Tive que segurar a dona Eliana hoje no hora do almoço. Parecia que tava na soga, tia. Meu Deus do céu. Ah, comeu bem. Seu Valdir Halas, dona Salete Polita Halas, um abraço para vocês, bom mate amargo, bem cevado e um bom final de semana. Para emendar com a música do Vilinho, vamos ver o que o amigo João Borges vai pedir lá. Olha lá, chimarrão. Eu acho que o João tá me passando a conversa aqui. Que o chimarrão só tem erva dentro, mas não tem um pingo d'água. Mas o vinhote ali, eu acho que já tá abrindo o vinho. Vinho, pinhão e chimarrão. Mas que mistura bagualada, né? E o João vai prosear aqui. O que o João vai prosear? Vamos escutar aqui. Fogo ou fogo ali?
2: Boa noite. Se virou uma bem regional, hein?
0: Uma regional.
2: Pode ser uma cor. Tiro missioneiro.
0: Certo.
2: Catando os pila.
0: Essa aí não tem aqui, não achei essa.
2: Sim, mais ou menos.
0: Eu perdi até meus pila.
2: Tô ligado aqui na Água Branca. Mandou alô lá, pô. Eloy Milo lá.
0: Ô, Nossa, Mila. Pô.
2: Varme de Oliveira.
0: Tá bom.
2: Paulão. Sempre na escuta aí, pesado. Então aí, nossa peca. Agora vamos recostar os bichos pro lado. Onde que esquenta mais, né?
0: É, velho. O João pediu catando os pila aí. Quem tá no teléfono, aguenta só um minuto aí, dos curtinhos, já prosseguindo. Catando os pila, mas eu não acho nem os meus aí, homem do céu. Tá bom? Que o seu Valdir mandou um recado ali? Quem tá no telefone, aguenta mal um bocadinho aí.
3: Que bom, né? Chico? Bom, que tu gostou das conservas?
0: Uma coisa boa.
3: Você fazendo propaganda aí, passe meu zap pro pessoal aí, vai que mais alguém se interessa.
0: É verdade, né? Quem quiser o zap do seu Valdir, liga aqui pra mim, que eu já passo o zap dele, né? Então tá bom, seu Valdir Halas. Aquele abraço especial de primeira. Atendendo, então... Lá o amigo Vilinho. Aí vamos rodar uns monarcas aí pro João também. E pra todo o povo. Serranos lá pro Vilinho. Criado em galpão, depois tem tirando o chapéu pra Deus.

Monarca, tirando o chapéu pra Deus, 18:28 e mais umas quireras, dá tempo pra mais uma, vovô Estoco, dona Assunta aí no 10, tempos de guri. Foi esses dias atrás, né?

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1: Boa tarde, queridos filhos e filhas, nesta tarde de sexta-feira. Vamos pedir a Deus que tenhamos sempre forças para caminhar. Se cair, levantar, claro, com a força de Deus, o amparo de Maria. Rezemos em nome do Pai, do Filho e do Espírito Santo. Amém. Senhor, no final deste dia, eu estou novamente em Tua presença. E tenho consciência, Senhor, de que a vida é um contínuo caminhar. Tudo que tenho, roupas, pés, história, memórias, estão cobertos de poeira da estrada. São tantos caminhos, Senhor. Às vezes tomo o caminho certo, mas tenho consciência de às vezes tomar caminhos tortuosos, menos planos. Senhor, no dia de hoje, caminhei entre muita gente. E ao longo da estrada de hoje, talvez machuquei, talvez me feri, talvez magoei. Tenho consciência, Senhor, que na pressa andei tão rápido que não vi aqueles que estavam à beira do caminho esperando amor. Eu peço perdão, Senhor, pela minha indiferença. Senhor, eu sei que Tu queres que eu caminhe e eu não quero parar. É por isso que peço a graça de um bom descanso no final desta jornada de trabalho e que, voltando para minha casa, eu me reabasteça de amor e possa dar amor. Obrigado, Senhor, por este dia. E que no amanhecer de um novo dia eu esteja de tão forma repleto da Tua presença, abastecido do amor familiar, que eu enfrente uma nova jornada. Mas por hoje, por esse caminho percorrido de hoje, obrigado, Senhor. Nossa Senhora de Fátima, eu recorro nesta tarde e peço que eu jamais me canse de caminhar. Ave Maria, cheia de graça, o Senhor é convosco. Bendita sois vós entre as mulheres, e bendito é o fruto do vosso ventre, Jesus. Santa Maria, Mãe de Deus, rogai por nós, pecadores, agora e na hora de nossa morte. Amém. Nossa Senhora de Fátima, quero te pedir forças para continuar sempre, sempre a caminhar em direção a teu Filho Jesus. Amém. Boa noite a todos.

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1: 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Ah, tome as pardes, cuia. Vamos que vamos, dele que dele. Que hora que é já? 18 e pouco. Isso, 18 horas e mais uns minutos. Arredondar, 18:38, meu povo. Quase na hora da Voz do Brasil. A gaúcha formosa, a gaúcha, velho. Quem canta os filhos do Rio Grande do Sul.

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Que beleza, hein? São 18h48. 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Prestigie! 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Saída para a Renascença. 18h50, seu Chiquinho. Todo mundo aguenta, né? Então tá bom. 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

Seu Zeca da Lacosta, Dona Alice aí no 6, como é que estão? Frio aí no 6? O seu Zeca da Lacosta muito, gosta muito do Zé Mendes, vamos rodar aqui então. É o Gaúcho Aventureiro, faltando 7 minutos e meio para as 19 horas. Já já, Voz do Brasil.

0: Maravilha, são 18h59 gente boa, gente amiga. Vamos colocando um ponto final aqui no nosso programa, no Hora do Gaúcho, marcando um novo encontro para segunda-feira a partir das 18h. Mas eu volto amanhã cedinho, uma alvorada musical, com muita música gaúcha, muita música sertaneja para você. Um abraço para todo mundo, fiquem com Deus, me coloquem em suas orações e até amanhã.
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4: Boa noite.
2: Boa noite para você que nos acompanha em todo o país.
4: Sexta-feira, 15 de maio de 2026.
2: E vamos ao destaque do dia. Atendimento contra o câncer ganha reforço.
4: 2 bilhões e 200 milhões de reais serão investidos para aumentar o acesso a tratamentos de ponta e medicamentos pelo SUS.
2: Serão financiadas também cirurgias robóticas e ampliação de reconstrução mamária.
4: O presidente Lula destaca que o governo tem a função de fazer justiça e garantir igualdade a todas as pessoas.
5: É garantir que todo mundo, sem distinção, tem que ser tratado com dignidade, com respeito em qualquer lugar desse país.
2: E ainda desenrola Fies.
4: Em um dia, estudantes já renegociaram mais de 1 bilhão e 300 milhões de reais. Graziela Mendonça.
6: Mais de 22 mil beneficiários do Fundo de Financiamento Estudantil já negociaram as dívidas nesta nova etapa do Desenrola Fies.
2: Você vai ouvir também sobre o acolhimento às mães que estudam e não têm com quem deixar os filhos pequenos.
4: Crianças podem ficar nas cuidotecas instaladas em instituições de ensino.
2: O governo do Brasil investe para aumentar o número de espaços em todo o país. Érica Brás.
7: E até 2028, 295 cuidotecas vão ser implementadas em todo o território nacional.
4: Hoje na apresentação da Voz do Brasil, eu, Mariana Jung, Mainazzi Brum.
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4: Mais investimentos para o tratamento contra o câncer pelo Sistema Único de Saúde.
2: São mais de 2 bilhões de reais que serão destinados a 23 novos medicamentos de alto custo, além de tratamentos de ponta.
4: O SUS vai contar com cirurgias robóticas e ampliar a cobertura de implantes mamários.
2: As novidades foram anunciadas em evento no Hospital de Amor, em Barreto, São Paulo, com a presença do presidente Lula.
6: O Hospital de Amor, em Barretos, no interior de São Paulo, é o maior centro de tratamento oncológico gratuito da América Latina. O hospital atende mais de 2 milhões de pacientes do Sistema Único de Saúde por ano. Nesta sexta-feira, o presidente Lula e o ministro da Saúde, Alexandre Padilha, visitaram a unidade e anunciaram a construção do novo Centro de Pesquisa Clínica e Cirurgia Robótica do hospital e do Instituto de Treinamento em Cirurgias Minimamente Invasivas. O Ministério da Saúde vai repassar 129 milhões de reais em parcela suplementar para o Hospital de Amor. O vice-presidente Geraldo Alckmin falou sobre a importância da instituição.
8: A gente vê no Brasil inteiro o Hospital do Amor fazendo prevenção, diagnóstico, tratamento e pesquisa, treinamento de robótica, você poder atender à distância, telecirurgia.
6: Também foram anunciadas medidas para fortalecer o tratamento contra o câncer. O investimento total é de 2 bilhões e 200 milhões de reais. Recursos que serão empregados em novas tecnologias, equipamentos e medicamentos. De acordo com o ministro da Saúde, Alexandre Padilha, a medida beneficia 112 mil pacientes no tratamento de 18 tipos de câncer, como mama, pulmão, leucemia, ovário e estômago.
8: 23 novos medicamentos que o povo não tinha acesso pelo SUS. Tem medicamento que custa 25 mil por mês. Agora é de graça, pelo SUS, como direito às pessoas.
6: Também foi garantido o financiamento para a cirurgia de reconstrução mamária na rede pública, o que amplia o custeio do setor com um investimento estimado em mais de 27 milhões de reais por ano. Além disso, foi implantada uma tabela específica para o financiamento da cirurgia robótica oncológica na rede pública. O presidente Lula destacou que os investimentos elevam a qualidade dos serviços públicos de saúde.
5: O SUS está provando que aquilo que é público, quando é feito com respeito, quando é feito com dignidade e quando é feito com justiça, aquilo que é público é muito melhor. É garantir que todo mundo, sem distinção, tem que ser tratado com dignidade e com respeito em qualquer lugar desse país.
6: No evento também foi anunciada a compra de 80 novos aceleradores lineares para ampliar em 25% a oferta de radioterapia em um ano e a entrega de veículos para o transporte de pacientes por meio do programa Agora Tem Especialistas Caminhos da Saúde. São 15 veículos do programa, além de 22 ambulâncias do SAMU e uma unidade móvel odontológica. De Barretos, em São Paulo, Luciana Colares de Holanda.
9: E uma esperança para pacientes que enfrentam a batalha contra o câncer.
2: O governo do Brasil investe também em tecnologia para a produção de medicamentos para a rede pública de saúde.
9: A medida vai ampliar o acesso e proporcionar mais sobrevida aos pacientes.
10: A descoberta de um câncer avançado mudou completamente a vida da comerciante Tereza Ferreira. O diagnóstico de câncer de pulmão veio em 2018, acompanhado de medo e incertezas. Depois da quimioterapia, surgiu uma nova alternativa, a imunoterapia com um medicamento moderno, capaz de estimular o próprio organismo a combater a doença.
11: Eu fiz um ciclo de quimioterapia, deu muito resultado, e aí fiquei só com a imunoterapia. E aí foi dando certo, e com isso já ganhei 7 anos, né?
10: O tratamento teve uma resposta satisfatória. Hoje, Tereza está sem evidências do tumor e leva uma vida normal. A experiência mostra o impacto da imunoterapia, considerada uma das estratégias mais avançadas no combate ao câncer. Conhecido comercialmente como Keytruda, o medicamento age de forma diferente da quimioterapia tradicional. Em vez de atacar diretamente o tumor, ele estimula o sistema imunológico do paciente a reconhecer e combater as células cancerígenas. Isso pode aumentar a eficácia do tratamento e, em alguns casos, reduzir efeitos colaterais, como explica Clarice Baldotto, presidente da Sociedade Brasileira de Oncologia Clínica.
12: Ele mudou a história da oncologia, eu diria assim, essa classe de medicamentos, principalmente para alguns tumores, como o melanoma, que é um tumor de pele bem agressivo, que a gente tinha pouco tratamento, câncer de pulmão, e mais recentemente para vários outros tipos de tumores, como câncer de mama, câncer de esôfago, câncer de cabeça e pescoço. Então, hoje, muitos tipos de tumores, o paciente se beneficia em utilizar essa classe de medicamentos isolada ou, às vezes, até combinada com outros tratamentos, como a própria quimioterapia.
10: Agora, essa tecnologia de ponta pode chegar a mais pacientes da rede pública. O governo do Brasil firmou uma parceria para a produção 100% nacional do medicamento, indicado para até 18 tipos de câncer. O acordo prevê a transferência de tecnologia para o Instituto Butantan, que passará a produzir o medicamento no país para distribuição pelo Sistema Único de Saúde. Um avanço para o tratamento universal, disse Fernanda Denigri, secretária de Ciência, Tecnologia e Inovação do Ministério da Saúde.
13: A expectativa é que haja uma transferência de tecnologia da empresa detentora da tecnologia para o Instituto Butantan, e neste tempo o Instituto Butantan vai começar a aprender a fazer essa molécula e começando a produzir no Brasil.
10: Na rede privada, o custo do Keytruda pode chegar a cerca de R$ 27 mil reais por dose, o que limita o acesso. Com a produção nacional e a oferta pelo SUS, a expectativa é ampliar o tratamento e baratear o custo. Para pacientes como Tereza Ferreira, a chegada desse tratamento à rede pública representa mais do que inovação. É a possibilidade de ampliar o acesso a uma terapia que pode prolongar a vida e trazer esperança para quem enfrenta a batalha contra o câncer.
11: E acho maravilhoso todo mundo poder ter acesso a isso.
10: Hoje, a terapia já é usada no SUS para casos de melanoma, mas a expectativa é ampliar o acesso para outros tipos da doença. A ampliação depende da avaliação técnica da Comissão Nacional de Incorporação de Tecnologias no SUS, que já está em análise. Reportagem Pablo Mundim.
2: Quem está em débito com o FIES tem uma grande chance de sair do vermelho.
9: Até o fim do mês, o programa Desenrola FIES oferece descontos de até 99% nas dívidas.
2: E nos primeiros dias de adesão, muitos estudantes já aproveitaram as condições e foram negociados mais de R$1 bilhão em 24 horas.
6: Mais de 22 mil beneficiários do Fundo de Financiamento Estudantil já negociaram as dívidas nesta nova etapa do Desenrola FIES. Apenas nas primeiras 24 horas, foram mais de R$1 bilhão e 300 milhões negociados. A adesão começou na última quarta-feira. Mais de 1 milhão de alunos podem ser beneficiados com os descontos. O ministro da Educação, Leonardo Barchini, explica como participar.
14: E quem pode participar? Estudantes com contratos firmados até 2017 e que estavam em fase de pagamento em 4 de maio deste ano. A negociação pode ser feita até 31 de dezembro deste ano. Para fazer essa renegociação, você tem que entrar no site ou no aplicativo do seu banco, quer na Caixa Econômica Federal ou no Banco do Brasil. É uma nova oportunidade para você renegociar o seu débito, alívio no seu bolso, alívio no bolso dos brasileiros.
6: O FIES é uma das principais políticas públicas de acesso ao ensino superior privado no Brasil. O programa oferece financiamento para cursar graduação em instituições avaliadas positivamente pelo MEC. O Desenrola FIES visa ajudar milhares de estudantes a reorganizarem a vida financeira e seguirem com os projetos acadêmicos e profissionais. As condições variam conforme o perfil do estudante e o tempo de atraso no pagamento. Para quem está em dia ou com atraso de até 90 dias, a opção é quitar integralmente o financiamento, com 12% de desconto. Quem tem débitos vencidos há mais de 90 dias pode quitar o financiamento com desconto total nos encargos e redução de 12% no valor principal. Também tem a opção de parcelar tudo em 150 vezes, sem juros nem multas. Mas os descontos são maiores para quem está inadimplente há mais de 360 dias. O abatimento pode chegar a 99% no caso de quem participa do Cadastro Único para programas sociais do governo federal. Para renegociar, basta acessar o aplicativo do banco em que o contrato foi firmado, clicar na aba Renegociação do FIES e seguir os passos. Reportagem em Graziela Mendonça.
9: E a partir de segunda-feira, 25 de maio, os trabalhadores vão poder consultar o saldo do FGTS disponível para uso no novo Desenrola.
2: A iniciativa permite utilizar até 20% do saldo do Fundo de Garantia ou até R$1.000, o que for maior, para renegociar dívidas em atraso.
9: Depois da consulta, as instituições financeiras vão ter até 30 dias para formalizar os contratos e registrar as informações junto à Caixa Econômica Federal.
2: Após a validação, o valor será transferido diretamente para o banco responsável pela renegociação.
9: Interesse num assunto, habilidades, notas, tudo isso pode influenciar na hora de decidir qual curso fazer no ensino superior.
2: Mas é preciso ficar atento também na escolha da instituição de ensino. Antes de se matricular, confira se a faculdade está regularizada.
15: Medicina, Direito, Engenharias, a lista de cursos superiores é grande e a responsabilidade na hora de escolher também. É preciso ficar atento sobre onde vai estudar. A instituição de ensino superior escolhida tem que ser reconhecida pelo Ministério da Educação. Caso contrário, o diploma não terá validade no mercado de trabalho. Além disso, é importante saber a nota do curso, que é dada pelo MEC. A pasta realiza ciclos de avaliações contínuos e examina quesitos como o desempenho dos estudantes, infraestrutura da instituição e formação dos professores. Cursos com notas baixas podem sofrer punições, reduzir turmas ou até fechar, caso continuem sendo mal avaliados. Saber a modalidade, se presencial ou não, também é necessário. Todas essas informações são públicas e devem estar nos sites das instituições de ensino. Os estudantes também podem realizar a consulta pelo EMEC. O sistema reúne informações sobre todas as graduações oficiais do país. Em caso de dúvidas ou problemas, procure a ouvidoria da faculdade ou a plataforma fala.br. Márcia Fernandes para a Voz do Brasil.
9: garantir o cuidado das crianças para que as mães possam trabalhar e estudar.
2: Esse é o foco das cuidotecas, espaços públicos e gratuitos que oferecem lazer, alimentação e proteção para crianças de 3 a 12 anos, principalmente no período noturno.
9: O programa é uma alternativa segura para os horários em que as creches tradicionais já estão fechadas.
2: Até 2028 serão instaladas mais de 295 cuidotecas no país.
16: O Ministério do Desenvolvimento e Assistência Social, Família e Combate à Fome anunciou que até 2028, 295 cuidotecas vão ser implementadas em todo o território nacional, em 25 estados e o Distrito Federal, com presença em 204 municípios. As cuidotecas são espaços noturnos que recebem crianças com ou sem deficiência de 3 a 12 anos para que seus responsáveis, na maioria mulheres, possam trabalhar, estudar ou se qualificar profissionalmente. Ao todo, já foram implementadas 101 cuidotecas temporárias ou permanentes. O ministro Wellington Dias, do Desenvolvimento e Assistência Social, Família e Combate à Fome, destacou o papel deste novo instrumento social na vida dos cidadãos.
17: As cuidotecas nas universidades, nos institutos federais, no âmbito acadêmico, ela também nos municípios e instância de participação social, representam uma inovação nas políticas públicas brasileiras. Elas criam condições reais para que muitas mulheres permaneçam e avancem sua trajetória escolar, acadêmica e profissional.
16: Maria Lúcia Tavares, professora no Instituto Federal de Minas Gerais, em Belo Horizonte, enalteceu as cuidotecas como espaços que têm auxiliado suas alunas a continuarem os estudos.
18: E o que a gente tem percebido é que essa política é super importante, não só como acesso, mas como também permanência. O fato da gente dizer que a gente vai ter um recurso como esse, ele é mobilizador para que as mulheres se inscrevam nos programas, né? Eu, como mãe, digo isso, que assim, é muito difícil para a gente estar em determinados lugares que não tem recurso para atender as nossas filhas, né?
16: A secretária nacional de Cuidados e Família do MDS, Laís Abramo, apresentou dados que evidenciam a relevância de cuidotecas na busca pelo desenvolvimento acadêmico e profissional de adultos, sem deixar de lado o cuidado com as crianças.
19: Hoje, entre os jovens que não concluíram o ensino médio, 9,5% pararam de estudar ou nunca estudaram pela necessidade de cuidar da casa, dos filhos, filhas ou outros parentes. Essa também é a principal razão pela qual 34% das mulheres que estão fora do mercado de trabalho não conseguem nem sair para procurar um emprego ou nem poderiam aceitar um emprego caso lhes fosse oferecido, é pela mesma razão. Essa proporção é maior para as mulheres negras, 37,6%, em comparação com as brancas, 29,3%.
16: Ao todo, já foram implementadas 101 cuidotecas temporárias ou permanentes. Reportagem Érica Brás.
9: Empresas brasileiras exportadoras afetadas pela instabilidade internacional podem contar com o apoio do Plano Brasil Soberano.
2: São 21 bilhões de reais, sendo 15 bilhões do governo do Brasil e outros 6 bilhões do BNDES, o Banco Nacional de Desenvolvimento Econômico e Social.
20: O BNDES, Banco Nacional de Desenvolvimento Econômico e Social, abriu nesta sexta-feira o protocolo para que o setor produtivo do país possa solicitar crédito dentro do Plano Brasil Soberano. O objetivo da nova etapa do plano é apoiar empresas brasileiras de setores relevantes para a balança comercial nacional. O Brasil Soberano também visa apoiar as empresas exportadoras e seus fornecedores afetados pela instabilidade internacional, seja por causa dos conflitos no Oriente Médio, seja por causa das medidas tarifárias impostas pelo governo dos Estados Unidos. Tem direito ao crédito empresas dos setores de siderurgia, fertilizantes, móveis, automotivo, têxtil, farmacêutico, equipamentos eletrônicos, informática e minerais críticos, entre outros. Ao todo, estão disponíveis 21 bilhões de reais, sendo 15 bilhões do Fundo de Garantia à Exportação e mais 6 bilhões em recursos do BNDES, como explica o diretor de Desenvolvimento Produtivo, Inovação e Comércio Exterior do Banco, José Luiz Gordon.
21: O programa tem um foco muito estratégico
0: de impulsionar os investimentos no Brasil, ajudar as empresas a ganharem novos mercados de exportação, e são 21 bilhões colocados para ajudar o setor industrial a investir no capital de giro e a enfrentar tanto as adversidades como criar uma base produtiva mais robusta para que o Brasil tenha mais soberania e possa gerar mais emprego e renda.
20: Para saber como solicitar o crédito e todas as informações sobre o plano, inclusive as condições de financiamento, você pode acessar o site bnds.gov.br/Brasil Soberano. Reportagem André de Barros Lima.
9: Um gigante de mais de 2 mil quilômetros, o Rio São Francisco banha 5 estados e cerca de 30 milhões de pessoas dependem diretamente das suas águas.
2: Para assegurar o futuro do Velho Chico e garantir água a quem mais precisa, foram anunciados novos investimentos para revitalização ambiental, segurança hídrica e recuperação de bacias nas regiões do São Francisco e Parnaíba.
21: Na nascente histórica do Rio São Francisco, o ministro Valtês Góes conheceu de perto o berço do Velho Chico no Parque Nacional da Serra da Canastra, em Minas Gerais. O rio tem um papel fundamental para a segurança hídrica do semiárido brasileiro. As águas que nascem lá percorrem mais de 2 mil quilômetros e levam desenvolvimento para o coração do sertão nordestino. Hoje, mais de 30 milhões de pessoas são beneficiadas com as águas do Velho Chico. As obras de recuperação da estrada de acesso à nascente do Rio São Francisco, na cidade de São Roque, Minas Gerais, estão sendo realizadas para melhorar a trafegabilidade e fortalecer o turismo sustentável na região, como garante o ministro da Integração e do Desenvolvimento Regional, Valdez Góes.
22: Uma obra desafiadora, porque quem conheceu a estrada da Serra da Canastra antes de iniciar essa obra, sabe que a caixa dela era bem estreita. Nós temos ali de 6 a 7 metros de extensão, uma obra com toda a segurança de proteção de encostas, com drenagem, com preparação do solo, para ter uma vida útil realmente longa.
21: Valdez Góes também ressaltou o papel estratégico do Rio São Francisco para a segurança hídrica do país e defendeu a continuidade das políticas públicas voltadas à revitalização das bacias hidrográficas e o acesso à água.
22: Nós temos em torno de 2,6 bilhões de reais da conta Furnas e da conta São Francisco Parnaíba destinada a projetos de revitalização de bacias em Minas Gerais, com impacto positivo não só para Minas, mas para todo o Brasil.
21: O ministro Valdez Góes também assinou contratos para ações de recuperação hidroambientais em Pilão Arcado, na Bahia, e Petrolândia, em Pernambuco. As iniciativas somam 9 milhões e meio de reais em investimentos voltados à recuperação de microbacias e ampliação da disponibilidade hídrica para comunidades locais. Reportagem Cleide Lopes.
9: A utilização do caça F-39 Gripen em um exercício conjunto da Força Aérea Brasileira com outras aeronaves marcou esta semana uma nova etapa na integração para a defesa aeroespacial do Brasil.
2: O caça Gripen é a aeronave mais moderna da frota brasileira e este ano teve a primeira unidade produzida totalmente em solo brasileiro, numa parceria com a empresa sueca criadora do modelo.
23: O principal destaque dessa edição é a participação inédita do caça F-39 Gripen, considerado atualmente a aeronave de combate mais moderna da FAB. Essa é a primeira vez que o modelo é empregado no exercício, marcando uma nova etapa no processo de integração do caça ao Sistema de Defesa Aeroespacial Brasileiro. O treinamento é conduzido de forma conjunta pela FAB, pela Marinha do Brasil e pelo Exército Brasileiro, com o objetivo de aprimorar a integração entre as Forças Armadas em cenários de alta complexidade. O diretor do exercício conjunto, Brigadeiro do Ar Paulo César Fischer da Silva, traz mais detalhes.
24: A gente tem a oportunidade de um cenário mais complexo, conseguimos inserir a parte de antiaérea, além da parte de salto operacional, que é muito interessante porque cria um cenário tático totalmente diferenciado para os nossos pilotos poderem realizar essa capacitação das novas táticas, técnicas e procedimentos que são utilizados no âmbito da aviação.
23: Segundo os organizadores, o exercício busca fortalecer a capacidade de resposta em situações de crise, além de aperfeiçoar operações aéreas e terrestres coordenadas. As atividades incluem missões de defesa aérea, escolta, reconhecimento, evacuação aeromédica, defesa cibernética e transporte de tropas e cargas. A operação também serve para testar procedimentos, treinar militares e elevar o nível de prontidão operacional das unidades participantes. A base aérea de Anápolis é considerada uma das estruturas estratégicas mais importantes da Força Aérea Brasileira para operações de defesa aérea e emprego do poder de combate no país. Reportagem Gabriel Pinheiro.
9: Serviços no Brasil avançou 3% em março desse ano em comparação com março de 2025, segundo pesquisa do IBGE.
2: O destaque foi o setor de informação e comunicação, com alta de 7,9%, impulsionado por telecomunicações, tecnologia da informação e serviços digitais.
9: Já em comparação com o mês anterior, fevereiro, o setor recuou 1,2%.
2: Ainda assim, opera 18,2% acima do nível pré-pandemia.
9: Essas foram as notícias do Governo do Brasil.
2: Uma realização da Secretaria de Comunicação Social da Presidência da República.
9: Com produção da empresa Brasil de Comunicação.
2: Fique agora com as notícias do Poder Judiciário e do Congresso Nacional. Uma boa noite e bom fim de semana.
9: A gente volta na segunda-feira. Boa noite para você e até lá.
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4: STF autoriza a operação contra esquema de fraude e sonegação fiscal no ramo de combustíveis no Rio de Janeiro.
7: STJ admite remissão pelo Enem para preso que já tinha diploma superior.
4: Neste fim de semana, quatro cidades realizam novas eleições.
7: Boa noite, eu sou Marcela Luiza.
4: E eu sou Walter Lima.
7: O Supremo Tribunal Federal autoriza a operação da Polícia Federal contra esquema de fraude e sonegação fiscal no ramo de combustíveis no Rio de Janeiro.
4: A decisão é do ministro Alexandre de Moraes. Repórter Fernanda Porto.
8: O foco é investigar os negócios da Refit, a antiga refinaria de Manguinhos, diante de suspeita de fraudes fiscais. O grupo é considerado um dos maiores devedores de impostos do país. Entre os alvos está o ex-governador Cláudio Castro, acusado de proteger e favorecer os interesses do grupo Refit. Também é alvo da operação o empresário Ricardo Magro, dono da empresa. Diante da gravidade do caso, também foi solicitada a inclusão do nome dele na difusão vermelha da Interpol, a lista dos mais procurados do mundo. A operação dessa sexta-feira também estipulou o bloqueio de cerca de 52 bilhões em ativos financeiros e a suspensão das atividades econômicas das empresas investigadas.
7: O ministro do STF, Flávio Dino, determinou a abertura de uma nova frente de análise para apurar suspeitas de irregularidades na destinação de emendas parlamentares para projetos culturais.
4: As informações foram apresentadas pelos deputados Henrique Vieira e Tabata Amaral. Repórter Judite Aragão.
25: No despacho assinado nesta sexta-feira, o ministro Flávio Dino afirma que os fatos narrados pelos parlamentares podem indicar, em tese, o descumprimento de decisões anteriores do Supremo relacionadas à transparência e rastreabilidade das emendas parlamentares. O despacho cita que, se comprovadas, as irregularidades poderiam comprometer a efetiva entrega de bens e serviços à sociedade em afronta ao artigo 165 da Constituição Federal.
7: STJ admite redução do tempo de pena a preso aprovado no Enem, mesmo que já tenha diploma de curso superior.
4: Essa decisão uniformiza o posicionamento da corte sobre o tema. Fátima Uchoa.
5: A sexta turma negou o benefício a um preso, mas como a quinta turma tinha entendimento oposto, reconhecendo que a escolaridade anterior não impede o benefício, a defesa interpôs embargos de divergência. Ao resolver a divergência, a terceira sessão do STJ fixou a tese de que a escolaridade prévia do preso não impede a remissão, pois tal limitação não está prevista na lei de execução penal. O ministro relator Ribeiro Dantas sustentou que é possível a interpretação extensiva do artigo 126 dessa lei para favorecer o apenado quando se trata de remissão por estudo, especialmente porque o objetivo da execução penal inclui a ressocialização.
7: Neste fim de semana, quatro cidades realizam novas eleições.
4: Elas ocorrem devido à perda dos mandatos dos eleitos em 2024. Fábio Ruas.
10: Eleitoras e eleitores de Brejo Alegre em São Paulo e das cidades de Itaú e Ouro Branco no Rio Grande do Norte voltam às urnas neste domingo para eleger novos prefeitos e vices. Em Melgaço, município no arquipélago do Marajó, no Pará, a renovação será em todas as 11 cadeiras da Câmara de Vereadores. Em todas as votações deste domingo, quem vencer vai cumprir mandato até o dia 31 de dezembro de 2028.
7: Justiça do Trabalho e CNJ levam serviços gratuitos ao arquipélago do Marajó.
4: Os atendimentos acontecem de 18 a 22 de maio. Larissa Batista.
11: Anota aí, você trabalhador, trabalhadora, pode fazer a carteira de trabalho, entrar com o pedido de abono salarial e de seguro-desemprego. E pode até entrar com ações para a garantia de direitos. Entre 18 e 22 de maio, o mutirão vai levar tudo isso, de graça, a moradores dos municípios de Breves e Portel, na ilha do Marajó, no Pará. E a população vizinha, em Melgaço, também será atendida.
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7: Uma boa noite.
4: Bom fim de semana e até segunda-feira.
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12: Eu sou Paula Groba.
13: E eu sou Ricardo Nakaoka.
12: E estes são os destaques de hoje do Jornal do Senado, que começa agora.
13: Senado vai analisar projeto que autoriza restituição do imposto de renda como garantia de empréstimo.
12: Avança projeto que destina parte da arrecadação das loterias a lares de idosos.
13: Comissão debate uso de imagens de flagrantes para combater crimes no comércio.
12: Boa noite.
13: Boa noite.
12: Quem tem dinheiro a receber da restituição do imposto de renda poderá usar esse valor para conseguir crédito antecipado nos bancos.
13: Um projeto que começa a ser analisado pelo Senado autoriza restituição como garantia para empréstimos. A ideia é permitir que o contribuinte receba o dinheiro antes do calendário da Receita Federal e use os recursos da forma que considerar mais vantajosa. A reportagem é de Alexandre Campos.
14: A ideia do projeto é simples. A instituição financeira antecipa o dinheiro ao contribuinte deduzido os valores com encargos e juros, que deverão constar claramente em contrato, e passa a ter direito de receber a restituição no lugar dele na data do calendário divulgado pela Receita. Autor do projeto, o senador Plínio Valério, do PSDB do Amazonas, afirmou que em 2025 foram pagas quase 22 milhões de restituições, que, somadas, correspondiam a cerca de 40 bilhões de reais. Ele explicou que, ao anteciparem o recebimento desse dinheiro a que tem direito, por meio de contratos de empréstimo com os bancos, os contribuintes poderão usá-lo para quitar uma dívida mais cara ou comprar um bem em condição mais vantajosa.
26: A gente quer assim surgir uma nova possibilidade, uma nova opção para que as pessoas possam utilizar o seu imposto de renda de forma como queira, que ele beneficie e não apenas o Estado.
14: Pelo texto, o valor do empréstimo com a instituição financeira não poderá ser superior ao indicado na restituição pela Receita. Se eventualmente ultrapassar, o contribuinte continuará responsável pelo pelo pagamento do saldo remanescente. Se for menor, o total que exceder será devolvido a ele na data da restituição.
12: E o dinheiro arrecadado com multas ambientais poderá ajudar no resgate e cuidado de animais abandonados em todo o país.
13: A Comissão de Assuntos Econômicos aprovou um projeto que destina parte desses recursos a organizações sem fins lucrativos, responsáveis pela proteção animal. Repórter Lana Dias.
0: Quem comete infrações ambientais pode ser multado entre R$50 e R$50 milhões, com base no dano causado. A proposta aprovada na Comissão de Assuntos Econômicos quer direcionar parte desse valor a programas de acolhimento e proteção de animais domésticos abandonados. Na leitura do relatório, a senadora Tereza Cristina, do PP de Mato Grosso do Sul, lembrou que as multas ambientais já subsidiam outras ações.
6: Esses recursos já são fonte para outras ações governamentais, de forma que caberá ao processo orçamentário decidir em que medida cada um dos objetivos concorrentes será contemplado com as receitas arrecadadas.
0: A proposta vai ser analisada pela Comissão de Meio Ambiente.
12: E parte do dinheiro arrecadado com loterias poderá ser usada para ajudar na manutenção de lares de idosos em todo o país.
13: A medida foi aprovada pela Comissão de Assuntos Econômicos. Repórter Marcela Cunha.
15: O projeto permite destinar parte da arrecadação das loterias esportivas a instituições sem fins lucrativos que cuidam de idosos em tempo integral. Segundo o autor, senador Jaime Campos, do União de Mato Grosso, muitas acolhem pessoas sem apoio familiar e sem recursos. Pela proposta, a receita líquida de 3 concursos por ano ajudará essas entidades na compra de medicamentos, higiene, segurança, prevenção de infecções e adaptação de espaços. A relatora, senadora Damares Alves, do Republicanos do Distrito Federal, lembrou que os abrigos para idosos atendem uma população especialmente vulnerável.
16: Os casos de idosos com pouco ou nenhum amparo familiar e com carência de recursos para viver um final de vida de forma digna tende a aumentar nas próximas décadas. Precisamos garantir recursos para essa finalidade tão nobre e meritória.
15: Damares também reforçou que o projeto cria uma fonte permanente de recursos sem aumentar despesas da União, já que apenas reorganiza a destinação de parte do dinheiro das loterias.
12: E com o aumento da população idosa no Brasil, um outro projeto em análise no Senado pode ampliar a presença de médicos geriatras no atendimento básico do SUS.
13: A proposta prevê apoio da União para a contratação e qualificação desses profissionais. Repórter Henrique Nascimento.
17: Com o aumento da expectativa de vida, cresce também a preocupação com a saúde e a autonomia da população idosa. O projeto apresentado no Senado pelo senador Isalci Lucas, do PL do Distrito Federal, prevê incentivo à atuação de médicos especialistas em geriatria nas unidades básicas de saúde e equipes de saúde da família. Para o parlamentar, o país precisa criar políticas públicas voltadas ao envelhecimento da população.
18: Será que o governo acha que de 60 até os 100 o cara vai ficar assistindo televisão o dia todo em casa? Não vai. Você tem que criar política pública para o idoso. Nós temos sérios problemas com os idosos hoje. Se a gente não criar política pública, a gente vai ter sérios problemas.
17: A preocupação com a qualidade de vida faz parte da rotina do aposentado Nelson Takayanagi, que pratica atividades físicas na Universidade de Brasília.
19: Com o passar da idade, né? A gente vai tendo uma série de dificuldades locomotoras, psicológicas, físicas. E aí, esse tipo de atividade tenta manter a gente ativa e tenta manter a gente sem necessidade de um apoio.
17: O projeto será analisado pelas comissões do Senado.
12: Já está em vigor a lei que garante que assassinos de agentes de segurança cumpram pena preferencialmente em estabelecimentos federais de segurança máxima.
13: A iniciativa tem o objetivo de oferecer uma resposta rigorosa a crimes cometidos contra policiais, membros da Força Nacional e militares das Forças Armadas. Repórter Douglas Castilho.
27: Além do encarceramento em unidades federais, a nova legislação promove mudanças nas regras do regime disciplinar diferenciado, o RDD. O intuito é agilizar o processo legal, permitindo a solicitação da inclusão do preso nesse sistema mais rigoroso logo no início de sua detenção, dando ao juiz um prazo máximo de 15 dias para a decisão final. O texto determinava que o cumprimento da pena nesse regime fosse obrigatório, mas com vetos do presidente da República, essa ida para o RDD continuará dependendo de avaliação judicial caso a caso. O relator da proposta no Senado, senador Sérgio Moro, do PL do Paraná, falou falou sobre o objetivo da medida.
1: Manda um recado ao mundo do crime, ao crime organizado especialmente, que assassino de policiais vai cumprir a pena em penitenciária federal de segurança máxima. Regime de cárcere duro, sim, mas um regime de cárcere necessário.
27: Também foi vetado o trecho que proibia expressamente o preso submetido ao RDD de progredir de regime ou conseguir livramento condicional. A presidência justificou que o endurecimento das penas precisa caminhar junto com as garantias constitucionais.
12: E a Comissão de Constituição e Justiça pode aprovar na próxima reunião a divulgação de imagens e áudios de crimes em flagrante dentro de estabelecimentos comerciais.
13: A ideia é que o compartilhamento dessas informações ajude na identificação e denúncia de criminosos. As informações com o repórter Bruno Lourenço.
2: O relator senador Esperidião Amin, do Progressistas de Santa Catarina, afirmou que o objetivo é auxiliar no combate à impunidade por meio da identificação e denúncia dos infratores. Ele ressaltou que a proposta traz mecanismos para impedir a simples divulgação de vídeos de furtos.
8: Ademais, a exigência do registro de boletim de ocorrência e a previsão de responsabilização por divulgação indevida funcionam como mecanismos de controle e desestímulo a abuso.
2: Depois da CCJ, o projeto de lei vai ao plenário do Senado.
13: Com trabalhos técnicos de João Lira, o Jornal do Senado fica por aqui. Acompanhe agora as notícias do Tribunal de Contas da União e da Câmara dos Deputados. Boa noite.
12: Boa noite e um bom fim de semana.
9: Minuto do TCU.
20: O Tribunal de Contas da União fez auditoria para avaliar o uso dos recursos federais destinados à saúde. Em 2025, o setor representou mais de 240 bilhões de reais no orçamento da União. A fiscalização analisou se o dinheiro foi aplicado de forma eficiente e se os resultados planejados foram alcançados. O trabalho verificou o alinhamento entre planejamento e execução orçamentária, além do uso de dados para apoiar decisões. O TCU identificou avanços na gestão da política de saúde, mas também apontou problemas. Entre eles, redução de recursos em programas estratégicos e baixa execução de ações importantes, como a compra e distribuição de vacinas e insumos. Quase um terço das iniciativas analisadas tiveram execução física abaixo do esperado, o que pode comprometer a entrega de resultados à população. Saiba mais em tcu.gov.br.
9: TCU, fiscalização a serviço da sociedade. Jornal Câmara dos Deputados. Deputados aprovam remarcação de concursos para gestantes e lactantes.
22: Plenário cria uma rota turística religiosa na região do Cariri, no Ceará.
9: Câmara regulamenta a aposentadoria compulsória de empregados públicos.
22: Boa noite. O plenário da Câmara aprovou proposta que permite que pesquisadores e cientistas de empresas públicas sejam recontratados, mesmo após a aposentadoria compulsória aos 75 anos. O repórter Antônio Vital acompanhou a votação.
23: A Câmara dos Deputados aprovou o projeto que autoriza pesquisadores e empregados de empresas públicas a permanecerem trabalhando mesmo depois da aposentadoria compulsória aos 75 anos. Isso será permitido para os funcionários em geral, caso não tenham completado o tempo mínimo de contribuição exigido para a aposentadoria. Esses funcionários poderão permanecer em serviço até que esse requisito seja atingido. Isso vai valer também para consórcios públicos e sociedades de economia mista. A proposta também permite que pesquisadores aposentados sejam recontratados para atuar em projetos de desenvolvimento científico, tecnológico ou de inovação. Eles poderão ser contratados, inclusive, pela instituição onde trabalharam até a aposentadoria. A condição para isso é que tenham o requisito de notória especialização, necessário para que sejam contratados diretamente sem licitação. Autor da proposta, o deputado Luiz Carlos Rauli, do Podemos, do Paraná, disse que apresentou o projeto a pedido de pesquisadores da Embrapa. Ele disse que qualquer país do mundo tem interesse em manter seus cientistas na ativa.
24: O ser humano do século XXI está vivendo até 100 anos, alguns até 105, até 110. Um pesquisador se leva no mínimo 30 anos para que ele tenha densidade total do conhecimento científico, tecnológico. Qualquer país do mundo iria olhar com carinho e atenção para não deixar os seus cientistas serem expulsos do trabalho de pesquisa.
23: O projeto recebeu parecer favorável da relatora, deputada Bia Kicis, do PL do Distrito Federal.
3: Realmente, nós não podemos abrir mão de cabeças brilhantes, de profissionais que, por décadas, desenvolvem projetos, cientistas renomados que trabalham pelo nosso país.
23: O projeto que autoriza pesquisadores e empregados de empresas públicas a permanecerem trabalhando mesmo depois da aposentadoria compulsória aos 75 anos, seguiu para análise do Senado. Da Rádio Câmara de Brasília, Antônio Vital.
4: Ciência e tecnologia.
5: Patrus Ananias, do PT Mineiro, propõe que a sociedade discuta o projeto que institui a Política Nacional de Minerais Críticos, aprovado na Câmara e em análise no Senado. O congressista defende a industrialização nacional com o objetivo de processar minerais como lítio, nióbio e terras raras em solo brasileiro.
22: Patrus Ananias entende que é preciso garantir o uso de recursos estratégicos para fortalecer a soberania e evitar a entrega do patrimônio nacional a interesses estrangeiros. Ele vê a exploração dessas riquezas vinculada à criação de postos de trabalho e ao fortalecimento da economia interna.
5: Célia Chacriabá, do PSOL de Minas Gerais, critica o texto da Política Nacional de Minerais Críticos e Estratégicos aprovado na Câmara. Ela afirma que a proposta não define com precisão o que são esses minerais, nem separa interesses econômicos da proteção à soberania nacional.
22: Célia Chacriabá defende uma política nacional para a exploração mineral com consulta pública prévia e informada à população indígena. A deputada alerta que a extração sem critérios ambientais ameaça territórios, adoece comunidades e amplia os riscos para os povos originários.
5: Na opinião de Inácio Arruda, do PCdoB do Ceará, o Congresso deve priorizar o debate sobre minerais estratégicos e tecnologia, em vez de discutir pautas secundárias. Ele acredita que o desenvolvimento do país passa pela capacidade própria de extração, processamento e industrialização dos recursos naturais.
22: Inácio Arruda também teme a entrega de minerais estratégicos a interesses estrangeiros sem geração de valor agregado no país. Para o deputado, investimentos em ciência, tecnologia e inovação fortalecem a soberania nacional e ampliam a participação da indústria brasileira no setor.
5: José Nelto, do União de Goiás, destaca que o Brasil vive uma disputa internacional em torno das chamadas terras raras. Por isso, o parlamentar reitera que os recursos minerais estratégicos devem permanecer sob o controle nacional.
22: Além disso, José Nelto critica a exploração mineral sem tributação adequada de outros metais associados ao níquel. Para o deputado, o Congresso deve impedir qualquer forma de entrega dos recursos naturais brasileiros a interesses estrangeiros.
4: Turismo.
5: A Câmara aprovou a criação de uma rota turística religiosa na região do Cariri, no Ceará. A repórter Daniela Lessa tem mais informações sobre o lugar.
7: A Câmara dos Deputados aprovou o projeto que cria a Rota Turística Religiosa do Cariri, reunindo municípios do Ceará conhecidos pelas tradições religiosas e pelo turismo de peregrinação. O projeto foi apresentado pelo deputado Yuri do Paredão, do MDB do Ceará, para fortalecer o turismo religioso, valorizar o patrimônio cultural da região e estimular a economia local. Entre os principais pontos da rota estão monumentos e espaços religiosos já conhecidos pelos visitantes, como a estátua de Padre Cícero, em Juazeiro do Norte, a estátua de Nossa Senhora de Fátima, no Crato, a estátua de Santo Antônio, em Barbalha, e a estátua da Menina Benigna, em Santana do Cariri. Relatora da proposta, a deputada Renilce Nicodemos, do MDB do Pará, argumentou que a criação da rota ajuda a divulgar os atrativos religiosos e culturais do Cariri e pode ampliar o número de turistas e a geração de empregos na região, pontos que também foram defendidos pelo deputado Helder Salomão, do PT do Espírito Santo.
10: E conciliar o turismo religioso com o desenvolvimento econômico sustentável, isso é também muito fundamental, com a geração de emprego, renda e oportunidades, é, de fato, de se louvar uma iniciativa como essa.
7: O texto prevê que o governo federal poderá apoiar ações de melhoria da infraestrutura turística, da sinalização e da acessibilidade, além de iniciativas de qualificação profissional.
10: É, de fato, de se louvar uma iniciativa como essa.
7: O texto prevê que o governo federal poderá apoiar ações de melhoria da infraestrutura turística das

0: conhecer Juazeiro do Norte, Crato, Barbalha, Santana do Cariri, com as suas santidades e devoções muito bonitas, muito piedosas e dignas de uma rota turística religiosa.
1: O projeto que cria a rota turística religiosa do Cariri, no Ceará, seguiu para análise no Senado. Da Rádio Câmara de Brasília, Daniele Lessa.
2: Desenvolvimento Regional.
3: Átila Lins, do PSD, destaca a visita a municípios do interior do Amazonas, onde participou de inaugurações e anunciou obras nas áreas de saúde, assistência social, esporte e infraestrutura. Segundo o deputado, as ações contemplam cidades como Lábrea, Tefé e Jutaí.
4: Ele também participou da posse do novo governador do Amazonas, Roberto Cidade, e do vice-governador Serafim Correia, após a renúncia dos antigos ocupantes dos cargos. Átila Lins destaca que a eleição realizada pela Assembleia Legislativa representa um momento inédito na política estadual.
2: Educação.
3: Sônia Guajajara, do PSOL de São Paulo, celebra a aprovação no Senado de proposta que cria a primeira Universidade Federal Indígena, com sede em Brasília, mas com polos distribuídos em diversas regiões.
4: Sônia Guajajara registra que a Universidade Federal Indígena nasce de debates realizados nos territórios com a participação de professores, estudantes, educadores e do Congresso Nacional. Ela ressalta ainda a importância da instituição para valorizar os saberes dos povos originários.
3: Hildo Rocha, do MDB do Maranhão, lamenta ataque ocorrido no início do mês em uma instituição de ensino de Rio Branco, no Acre, onde um adolescente matou duas servidoras que tentavam desarmá-lo. Ele defende a aplicação efetiva da lei anti-bullying como forma de prevenção a episódios de violência.
4: Hildo Rocha também cobra do Ministério Público, das prefeituras e das comunidades escolares medidas contra o bullying no ambiente escolar. Ele afirma que diretores e profissionais da educação devem receber treinamento para identificar conflitos antes que a violência se agrave.
3: A Câmara analisa propostas que incluem os jogos eletrônicos como recursos pedagógicos no ensino básico. Confira os detalhes com a repórter Sofia Peçanha.
5: O uso de jogos eletrônicos como ferramenta de aprendizado pode ganhar mais espaço nas escolas brasileiras. Dois projetos que propõem desde atividades extracurriculares com games educativos até a utilização de técnicas de gamificação em sala de aula avançaram na Câmara dos Deputados. O primeiro projeto, apresentado pelo deputado Marcos Tavares, do PDT do Rio de Janeiro, institui os jogos eletrônicos como atividade extracurricular em escolas públicas e privadas de ensino básico. Na prática, as escolas poderão oferecer atividades com jogos educativos fora da grade obrigatória de disciplinas. O objetivo é estimular habilidades como raciocínio lógico, criatividade, a resolução de problemas, trabalho em equipe e a inclusão digital. O texto também determina limites para o tempo de exposição às telas, critérios pedagógicos e adequação por faixa etária e a capacitação de professores e monitores. A proposta foi aprovada pela Comissão de Educação. No parecer, o relator, o deputado Dagoberto Nogueira, do PP do Mato Grosso do Sul, destacou os benefícios do uso pedagógico dos jogos eletrônicos no ambiente escolar.
6: A utilização de jogos eletrônicos como ferramenta pedagógica contribui significativamente para o desenvolvimento de competências essenciais como raciocínio lógico, pensamento crítico, criatividade e resolução de problemas.
5: Também foi aprovado pelas comissões de Finanças e Tributação e de Educação projeto do deputado Coronel Crisóstomo, do PL de Rondônia, que cria uma política nacional de estímulo ao uso de jogos eletrônicos na educação básica. A ideia é incorporar elementos de gamificação ao processo de aprendizagem. Isso inclui o uso de dinâmicas inspiradas em jogos, como desafios, fases e sistemas de pontuação, para aumentar o engajamento dos alunos nas atividades escolares. O texto prevê que o governo federal deverá definir os recursos para custear a nova política de educação e o momento de adotá-la de acordo com a disponibilidade financeira e sem aumento de despesas. Durante entrevista ao programa Painel Eletrônico da Rádio Câmara, o deputado Coronel Crisóstomo afirmou que o uso orientado de tecnologias digitais pode ter impacto direto na permanência dos alunos na escola.
7: Toda criança gosta de usar um aparelho eletrônico. Guiado, orientado, é muito melhor e com certeza nós vamos diminuir drasticamente a evasão escolar. Agora, se ela sabe que vai para a escola, mesmo tendo a orientação do professor, e ele vai usar uma máquina que possa aprender,

0: condição de estar em um período pós-parto, vai ter o direito de, em outro momento, ter ali provada a sua capacidade.
1: O texto prevê ainda punições em caso de uso indevido do benefício, como eliminação do concurso e ressarcimento de despesas. Como o projeto que estabelece regras nacionais para permitir a remarcação de etapas de concursos públicos para gestantes e lactantes foi alterado pela Câmara, o texto retornará ao Senado para nova análise. Da Rádio Câmara de Brasília, com informações de Daniela Lessa, Antônio Vital.
2: Política. Bongás, do Rio Grande do Sul, afirma que os correligionários do PT apoiam a criação da CPI do Banco Master e rebate acusações de que o partido seria contrário à investigação. Ele alega que deputados da legenda assinaram um requerimento para a criação da comissão no ano passado.
3: Bongás também cobra a instalação da CPI e defende o aprofundamento das investigações sobre irregularidades envolvendo o Banco Master. De acordo com o deputado, é necessário esclarecer possíveis conexões políticas e financeiras relacionadas ao caso.
2: Rodrigo Dazaeli, do PL de Mato Grosso, rebate críticas de parlamentares do PT sobre o uso de armas legalizadas pelo crime organizado. O deputado sustenta que a maior parte das armas apreendidas em ações criminosas não tem origem em registros legais.
3: Rodrigo Dazaeli também critica a atuação de parlamentares da esquerda nos debates sobre o Banco Master e a CPMI do INSS. De acordo com o deputado, integrantes do PT recorrem ao STF para tentar reverter derrotas políticas e usam informações distorcidas no debate público.
2: Termina aqui o Jornal Câmara.
4: 8 horas.
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12: Olá você, tô chegando na sexta-feira com as notícias do mundo da música e o Zeca Pagodinho, hein? Muito querido em todos os ritmos da música. Se existe um cantor querido de todos os segmentos da música brasileira, é o Zeca Pagodinho. Bomba do samba do Rio de Janeiro, o cantor e compositor carioca se confirma como unanimidade com os lançamentos coincidentes de dois singles em que Zeca é o cantor convidado de dois expoentes de diferentes universos musicais. Um dos singles de Tanto Eu Amar Você, junto o cantor com a dupla Bruno e Marrone, na gravação de música inédita. O outro single, Diplomação, reúne Zeca com Ivan Lins, um dos maiores compositores da MPB. Diplomação é a segunda mostra do ainda inédito álbum Samba Douro, no qual Ivan Lins revisita sambas do cancioneiro autoral com a intenção de aproximá-los do universo dos pagodes, das rodas e quintais do subúrbio carioca, território no qual Zeca Pagodinho é rei. Daqui a pouquinho eu volto com mais notícias do mundo da música. Até já!
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4: Segura, peão! Chegando por aqui, eu sou a Jane de Paula, juntinho com vocês, né? Pra gente curtir essa sexta-feirona juntos, esse horário é todo nosso, muito modão sertanejo, a partir de agora é rolando, viu? Mas antes, ó, hoje sexta-feira, você tá de idade nova hoje? Vamos comemorar juntos, um parabéns todo especial pra você. E essa primeirona é pros nossos aniversariantes, tá bom? Vamos curtir juntos então, e pra todos os outros, ouvindo aqui a nossa programação de hoje. Tem muito modão sertanejo a partir de agora pra você curtir com a gente, viu?

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0: daqui a pouquinho eu volto e trazendo mais modão sertanejo, viu? Simbora, volte já.
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3: 8h27. 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

0: Olá, Brasil. Está no ar o Central de Notícias nesta sexta-feira, 15 de maio de 2026. E vamos aos destaques desta hora.
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0: O governador de São Paulo, Tarcísio de Freitas, confirmou ontem a segunda morte causada pela explosão ocorrida após uma obra da Sabesp atingir uma tubulação de gás da Comgás. Francisco Albino, que era morador da região, foi atingido durante a explosão. Estava internado na unidade de terapia intensiva, UTI, do Hospital Regional de Osasco, entubado e em estado grave desde a última data do acidente. Após alguns dias internado, ele não resistiu aos ferimentos e morreu na unidade. E a partir de 25 de maio, os trabalhadores vão poder consultar o saldo do FGTS disponível para uso no programa Novo Desenrola. A iniciativa permite utilizar até 20% do saldo do fundo de garantia ou até R$ 1.000, o que for maior, para renegociar dívidas em atraso. Segundo o Ministério do Trabalho e Emprego, depois da consulta, as instituições financeiras vão ter até 30 dias para formalizar os contratos e registrar as informações junto à Caixa Econômica Federal.
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voltando por aqui, eu trazendo mais modão sertanejo. Chegou a hora daquele alô todo especial, né? Um beijo pra Sabrina, ela que curte a gente sempre, né? Oba! Disse que adora música sertaneja, né? Eu também, viu, Sabrina? Vamos curtir mais, claro, por aqui, ó. Quem tá curtindo a gente é a Andréia e o Matheus. É, estão juntinhos lá, né? Curtindo essas modas sertanejas. Ai, que bom, a gente fica feliz, tá? Olha só, gente, não esquece, entra nas nossas redes sociais, interage aqui com a gente. Eu fico muito feliz, claro, né? Quem tá também ligadinho aqui com a gente é o Preto. Obrigado pela sintonia, meu amor. Ó, beijo pra vocês todos aí curtindo a gente. E bora de modão por aqui, ó.

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0: Hoje, ó, sexta-feira. Que pena que acabou, né? Tocando muito modão sertanejo, é o nosso Central Sertanejo aqui, ó, trazendo modão pra galera. Obrigada a todos vocês pelo carinho. Excelente sexta-feira, aproveitem bastante, vem aí final de semana, sabadão vai pintar, né? E aí tem domingo e na segunda tem encontro nosso de novo aqui. Então tá, encerramos agora e até segunda. Segura, peão! Tchau, tchau!
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7: Voltei pra falar que os Garotinho apresenta segundo álbum com 13 faixas, hein? Finalizado em abril, o segundo álbum do trio fluminense Os Garotinho está sendo apresentado neste mês de maio, 2 anos após o álbum de estreia Os Garotinho de São Gonçalo, que foi lançado em maio de 2024. Com 5 feats e 13 faixas que totalizam 41 minutos, o segundo álbum vem sendo anunciado nas redes sociais do grupo com hashtag FDJ. Por hora, os cantores revelaram somente que Marina Sena é uma das convidadas dos Garotinho no álbum, participando de música turbinada com o rap de BK. Há também feats com cantores de São Paulo, Minas Gerais e dos Estados Unidos. O fato é que após o lançamento do álbum, os Garotinho partem em setembro para a turnê na Europa, a primeira do grupo naquele continente. Entre 13 e 29 de setembro, o trio se apresentará em 11 cidades europeias. Daqui a pouquinho eu volto com mais notícias. Até já!
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Levanta as suas mãos aos céus agora. Você vai levantar suas duas mãos aos céus e você vai pedir a chuva de Deus sobre nós agora. Peça a chuva do Senhor. Que o Senhor derrame da sua